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Agora 9:09 da noite desta segunda-feira, temperatura marcando 14 graus. Boa noite.

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0: morrer.
1: Por Tal Gaúcho, Paulo Foguessa.
0: Não deixe
1: de pai pra filho. 9:22. 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E segue por aqui até meia-noite.
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1: Faz e conta, Eduardo Costa ao vivo, agora 9:29, boa noite.
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1: Hey. Temperatura 14 graus em Tuporã.

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0: Querência Amada, tá aí a composição do saudoso Teixeirinha com Oswaldir e Carlos Magrão. É o sucesso aqui na programação do Boa Noite Sintonia. Faltando 19 para as 10, daqui a pouco tem Copa Aurora de Futsal, com a transmissão no rádio, também Facebook e YouTube da Sintonia para você. Aqui no programa Boa Noite Sintonia, realizado aqui os sorteios dos rodízios de sopa, valendo para quinta-feira agora, né? Quinta-feira, a partir das 7 da noite no CT. E tivemos dois sorteados. Os ganhadores são Tadeu Coelho. Tadeu Coelho ganha rodízio de sopa. Um abraço, Tadeu Coelho, mandou um recadinho, ganhou rodízio de sopa. Pra quinta-feira. Quem ganhou também rodízio de sopa foi o Everson Vieira, de Chapadão do Lajeado. Alô, Everson!
1: Show! O prêmio é seu!
0: Everson Chapadão do Lajeado e também o nosso ouvinte, o Tadeu, acompanhando a programação do Boa Noite Sintonia. Antes tem que passar na sintonia, né? Passe aí qualquer dia pra retirar o vale e depois vai no rodízio de sopa na quinta-feira. Parabéns aí aos ganhadores. O programa segue por aqui com muita música e também com esporte na programação 94.7 para você, ouvinte ligado aqui no Boa Noite.

aqui na sintonia, sua boa companhia, a programação segue com o esporte, equipe show de bola, Copa Aurora de Futsal, agora faltando 16 para as 10 da noite.

0: Copa de Aurora, Diogão.
1: É isso aí, meu querido. Boa noite pra você, não pro Maia lá na 260, pra toda a nossa audiência, pra quem nos acompanha nos canais do Facebook, do YouTube, da Sintonia também, pra toda a nossa audiência no rádio. A Sintonia, líder de audiência na região da Cebola, começando.

0: mais uma grande competição aqui na nossa região. E a Cinderia marcando presença. Vem aí, SME Petrolândia e SME de Leoberto Leal na 12ª Copa Aurora de futsal, meu querido Eronildo, a bola vai rolar.
1: 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Como jogará a equipe de Petrolândia, que está como mandante, Diogo W. Marcel?
0: A equipe da SME de Petrolândia tem no gol Rian, camisa 1.
1: Rian, número 1, é o goleiro.
0: Fábio, 7.
1: Fábio, número 7.
0: Léo, 12.
1: Léo, número 12.
0: Guimaia, camisa 9.
1: Guimaia, número 9.
0: Robson, camisa. Ou Guimaia, 10. E o Robson, camisa 9.
1: Guimaia, número 10. Robson, número 9.
0: CME de Leoberto Leal tem no gol Dudi. Camisa 3.
1: Dudio, número 3, é o goleiro.
0: Júnior, meia dúzia.
1: Júnior, meia dúzia.
0: Vini, 10.
1: Vini, número 10.
0: Dudu, 7.
1: Dudu, número 7.
0: Maestro, camisa 8.
1: Maestro, número 8.
0: Esse é o quinteto inicial, a SME de Leoberto Leal. A bola vai rolar aqui na Copa Aurora de Futsal, Eron.
1: Bola murcha na primeira. A primeira não passou no test drive, vai para a segunda e a saída para a equipe de Petrolândia. Rola a bola, já está nos pés do Léo. Vira na esquerda para o Fábio. Fábio dominou aqui no lado direito, atravessou bola na meiuca, tentou dominar, a bola escapuliu. Voltou, tentou o domínio aqui, mas não teve a bola, escapuliu. Ele olhou para a quadra, não sei se para o pisante dele ou para a quadra, Diogo W. Marcel.
0: Camisa 10 aí da equipe de Leoberto Leal. Vini que deu uma olhada para o chão ali, olhou para trás. Não sei se foi o adesivo na quadra, se foi o tênis ali, acabou não fazendo o domínio. A bola se perdeu na linha lateral. Tentava o ataque aí, a equipe de Petrolândia, comecinho do jogo, tá no num perde, ganha ali, reposição pro goleiro do Rian, da Cidade Sorriso.
1: Pra se esquentar, porque hoje tá agradável, mas a galera aí já tá veio toda preparada pro friozão aqui. Olha, o Fábio ajeitou aqui, bateu à esquerda do goleirão, sem perigo, Diogo Marcel.
0: Na jogada individual do Fábio, pelo canto direito, passou pela marcação do maestro ali. Quando bateu forte de perna direita, bola na rede pelo lado de fora do canto direito do goleiro, do canto esquerdo ali do goleiro, o Dudi, na primeira pontada, chegada aí da equipe de Petrolândia.
1: Vai repor a bola em jogo, atravessa o lateral lá pela esquerda, atravessou aqui na direita para o Capita, que é o jogador, o Fábio. Fábio dominou, ajeitou, tentou tocar aqui no lado direito, não teve domínio, a bola saiu, reposição lateral favorecendo a equipe de Leoberto Leal. Ajeita aqui pelo lado esquerdo, lateral já cobrado para o barqueirão, Dudi. Ele sai da sua meta, ajeitou, tocou aqui na esquerda, bola comprida demais, saiu em reposição lateral favorecendo a equipe de Petro, que vai empatando. SME Petrolândia 0-0 para a SME lá de Leoberto Leal, terra do Josué Eger. Bola com o jogador Léo, toca para o Guimaia. Guimaia domina, pisa na bola, tocou para o Léo. Léo, garoto com Léo, garotinho da caneta esquerda, ajeitou, atravessou, bola lá no outro lado, cortou de cabeça, a bola voltou com o Vini, ajeitou no pé de ganha, dominou, passou pelo primeiro pro Maestro. Maestro dominou, atravessou, vai marcar, bateu, entrou. Gol de Leoberto. Jogadaça lá no segundo pau, tava lá. Ele, Vini, ele usa o número 10. Vini é o nome dele, Diogo da Marcel abriu o marcador.
0: Aquela jogada de segundo pau que ninguém marcou, a chegada pelo canto direito por trás da marcação, do jeito que a bola veio, de lado de pé, profundo na rede, canto esquerdo do goleiro Rian, sem chances de defesa pro goleirão da equipe de Petrolândia. Balançando a rede, Leoberto Leal, 1-0.
1: 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Bola dominada lá pela esquerda, Guimaia vai perdendo por 1-0, Petro bateu, passa pelo Robson, aquela toca que é gol, e ele não tocou, Diogão.
0: Livre, livre de marcação, agora o Robson pelo canto direito, era só encostar a bola, deixar bater no pé e correr pro abraço, preferiu o escanteio cobrado já pelo canto direito, primeira bola ali no escanteio, rolada pro Fábio, encheu o pé, bateu na marcação, continua Petrolândia no ataque pelo canto direito.
1: Ajeita pra cobrança, tocou para o Léo, Capita girou, bateu, entrou. Gol de Petro, Fábio, capitão recebeu aqui pela direita, bateu, entra o goleirão, Dudi, a trave. Parece que eu vi um gol assim ontem de noite lá em Curitiba, Diogo da Marcia. A bola entrou, empatou o jogo.
0: Na primeira cobrança de escanteio, o Fábio foi na força, mais um ataque de Petro.
1: Olha a chance do segundo gol, o Dudi defendeu, quase que vira o jogo, Diogo Marcel.
0: Na primeira batida foi na força do Fábio, na segunda ele recebeu a bola pelo canto direito, fez o giro, bateu.

0: para o gol de canhotinha entre o goleiro Dudi e a trave esquerda no fundo da rede, empatando o jogo para Petrolândia. Fábio, camisa 7. Agora Petrolândia tem um. Leoberto Leal também tem um.
1: 4 minutos jogados na primeira etapa. Já tivemos 2 gols. Tudo igual no marcador. Bora com Léo. Léo domina aqui pela direita. Toca atrás para Fábio. Virou lá na esquerda para o Guimaia. Guimaia domina, marcada a distância. Virou, tocou. Chegou, empurrou com tudo a falta. Nós nem falamos o nome dos donos do apito aí, Diogo Dalmacel. A dupla que está apitando. Foi uma falta grotesca agora, hein, Diogão?
0: Chegada ali pelo canto esquerdo da equipe de Petrolândia, tá lá caído o jogador Guimaia, arbitragem em cima. Na verdade, quem tá caído lá pelo canto esquerdo, camisa 9 da equipe de Petrolândia, o Robson, arbitragem em cima, marcou a falta. O Guimaia, sim, tá lá posicionado pra cobrança da falta pela esquerda ali. Primeira pontada, primeira falta cometida aí nessa primeira etapa.
1: 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Falta perigosa lá pela esquerda, ajeita para cobrança Guimarães na posição de açucareiro. Rolou pro Léo, bateu de esquerda e solou. Lá no Ribeirão, paca, jogo W Marcel.
0: Encheu o pé na canhotinha, a bola subiu demais. Contra-ataque da equipe de Leoberto, não deu em nada. Apenas reposição de bola pro goleiro, Ria.
1: Aí você vai dizer, como é que tu sabe que é Ribeirão Pacas? Rapaz, eu chutei um nome aqui da comunidade de Aurora, que é pra essas bandas de cá. O goleirão, o Dudi, defende a nossa direita da cabine aqui, à minha esquerda está o goleirão, o Rian. Bola dominada, 1-1 no marcador, 6 minutos jogados na primeira etapa aqui, 12ª Copa Aurora de futsal, bola com o Rian. Rian dominou, lançou no ponto futuro, foi de cabeça, cortou o Vini. Vini dominou, tocou lá na direita, tenta passar para a marcação de 2, o Guimaia roubou a bola, perdeu para o maestro, voltou para o Fábio, lá na esquerda para o jogador, o Robson. Robson, Robson, como diz Erron Carlos, você se chama Robson. Bola aqui para o Fábio, Fábio dominou, bateu em cima do Vini e a bola saiu pertinho de você, Diogão.
0: Um abraço, prefeito Rodrigo de Souza, vice-prefeito Cidinho de Petrolândia, então em Brasília lá, essa semana cumprindo a agenda lá em Brasília na Marcha dos Prefeitos. Então lá, né, em Brasília já e acompanhando a jornada esportiva da sintonia da torcida aí, pela Cidade Sorriso.
1: Em Brasília, prefeito Rodrigo Cicidinho. Alô, duplão, um grande abraço e gratidão pela audiência. Bateu espalma, Rian. Bola dominada com o Fábio. Fábio protegeu, dominou. Marcação do Vini, tocou o Léo na frente para o Robson, atrás para o Guimaia. Guimaia domina, ajeita, virou aqui no lado direito com o Léo. Campo de ataque, ele trabalha com a canetinha esquerda, atravessou na esquerda para o Guimaia, levou a bola para o meio, conduziu, marcado pelo jogador que é o maestro, ajeitou, tocou na meiuca, voltou lá na frente, olha a chance, roubou a bola. Contra-ataque, meteu lá para o maestro meteu uma bonita bola, mas chegou cortando na hora, gato, com o Marcel.
0: Rapaz, que toque foi esse do maestro ali de... tornozelo ali, rapaz, olha.
1: Estilo esse moleque.
0: Com efeito, a bola ali do lado direito pra esquerda na chegada, contra-ataque puxado rápido pela equipe aí de Leoberto Leal. Foi bem demais o maestro ali no toque.
1: 7 minutos jogados na primeira etapa, tudo igual no marcador aqui na Copa Aurora de futsal, 12ª edição. Bola lá na direita pro jogador, ajeitou o Jeff, perdeu, tentou pro jogador que era o Vini, a bola saiu. Reposição lateral no campo defensivo, o artilheiro da equipe de Leoberto até agora cobrou o lateral Vini, recebeu de novo do Dudi, aqui pela esquerda, levou a bola pro meio, passou pro primeiro, tocou para o jogador lá na direita, pro maestro, meteu pro Vini, Vini dominou, acabou a quadra para ele, saiu em reposição lateral, Diogo Marcel.
0: Lateral pelo canto direito ali, pontada da equipe de Leoberto Leal, bola já com Vini.
1: Vini bateu, pau, a defesa do arqueirão Rian. Boa, contra-ataque da equipe de Petro, ajeitou. Que defesaça, hein, Diogo?
0: Na verdade, o lateral foi a bola rolada pro Vini, mas não foi ele que chegou batendo. Foi o goleiro Dudi que passou por trás ali, encheu o pé na perna direita, bem posicionado o goleiro Rian no centro da sua meta ali. Fez uma defesaça, bateu roupa, mas ali fez uma defesaça, segurando esse marcador de 1-1 nessa primeira etapa.
1: Bola com o marqueiro Rian, 8 minutos jogados na primeira etapa, lá na esquerda pro capita que é o Fábio. Fábio dominou, meteu na frente, tentou para o jogador, Patrick não teve domínio, a bola voltou, campo de defesa ainda pro Vini. Para a equipe de Leoberto, lá na direita ele ajeita, toca para o maestro, maestro dominou, passou pelo primeiro, passou pelo segundo, olha, vai marcar o Vini, pau, a defesa! E bateu com a mão fora da área, Diogão.
0: Tava fora da área ali o goleirão Rian da equipe de Petrolândia, pelo menos, né, a um passo ali fora da risca da área, quando o goleirão saiu por baixo, né, para fazer o abafo ali, a bola bateu na mão esquerda dele, arbitragem em cima, marcou a falta ali fora da área e ficou sentindo ali, né, o Vini, ele que apontou pelo canto esquerdo no contra-ataque rápido puxado pela equipe de Leoberto Leal, né, acabou ali sentindo camisa 10 da equipe de Leoberto. Agora estão ali numa conferência, quem vai bater a falta vai ser rolada para quem?
1: O juiz esqueceu em disputa ali, não deu cartão, mas a bola bateu.

0: pela mão do goleirão fora da área.
1: É, meu rei. Bola dominada. É, a regra mudou tantas coisas que nós vamos discutir regra, né? Bola batida em cima e tirou. O Fábio, a bola bateu em cima do Fábio. Era o segundo gol, hein, Diogão?
2: De acordo com a arbitragem, é que não teve a intenção de colocar a mão na bola. Quando ele tava caindo, né, pra fazer aquele apoio, a bola bateu na mão dele, então não teve a intenção de, né, cortar ali a trajetória da bola.
1: Vira o jogo lá pela esquerda, recebeu, bateu cruzado forte, a bola passou pelo goleirão, entrou o Kellyton, garotinho bom de bola, Diogo Marcel.
2: Na primeira pontada ali pelo canto esquerdo, passou por trás da marcação, recebeu a bola no chute forte, essa não deu pro goleirão, o Dudu da equipe de Leoberto Léo no fundo da rede, virando o jogo pra equipe de Petrolândia, 2-1 nessa primeira etapa.
1: E o Kellyton, 15 anos tem só o moleque. Ah, meu amigo Rafael falou aí, conhece esse jogador aí, jogou com o Yuri. O Yuri joga muito, por sua mãe dele, é claro. Eu não jogo nada, né, Diogo? É mais fácil falar. Eu perdi, não perdi, eu fazia. Tudo no pretérito imperfeito. Né? Eu vou dizer, como é que tu sabe o que é pretérito imperfeito? Eu tô chutando que era mais ou menos em português, né? Agora quem não foi mais ou menos foi a conclusão, hein? Foi lá no placar, hein, Diogo Marcelo?
2: Na verdade não foi nenhum chute, foi tirar a bola aqui do campo de defesa da equipe de Leoberto, o Júnior que encheu o pé ali na canhotinha, e agora ele que cometeu a falta aí.
1: Se
2: empolgou naquela, ele acertou a bola, nesse ele acabou não acertando, foi com, como diz o velho ditado, muita sede ao pote agora, né? Cometeu a falta aí no campo de defesa da equipe de Leoberto Léo, é ataque de Petrolândia, ali pertinho da risca dos 10, um pouquinho mais pra trás, e o Fábio toma a distância ali, será que vai diretaça pro gol?
1: 2-1 vai vencer da equipe de Petro, de virada, inclusive 11 minutos jogados nesta primeira etapa, ajeita pra cobrança da falta, o capitão, o Fábio, ajeitou, bateu forte! Rapaz, se vai no gol, o goleirão Dudu nem veio, Diogo.
2: Bateu forte, rasteira, a bola passou pela barreira, canto direito do camisa 3 da equipe de Leoberto Leal. A bola se perdeu ali na linha de fundo, já reposta em jogo. Saída errada de Leoberto.
1: Olha, Patrick! Encheu o pé, a bola passou e tirou o goleirão Dudu, né? Tiangle pra entrar aí, o Diogão.
2: Saída errada de bola no campo de defesa, pelo canto direito apareceu o Patrick enchendo o pé, o goleiro Dudu fez a defesa, escanteio cobrado no canto esquerdo, bola no segundo pau, agora o Patrick apareceu mais uma, no segundo pau ele tentou, né? Um toque, olha lá, Renato Gaúcho de peito de barriga ali, a bola foi pra fora.
1: Eu não gosto de lembrar disso não, Diogo, vamos dar essa prosa aí, esse gol de barriga aí ficou estranho, meu. Diogo parando pra galera tomar uma aguinha. Tá agradável hoje aqui, né, Diogo? 15 graus,
2: está, né? Está gostoso, está agradável, né?
1: Aqui, tranquilo. Pra
2: estamos
1: aqui
2: no outono ainda, né?
1: Ah, calma, não me lembra isso.
2: Calma.
1: Não me lembra isso, Diogo, que nós estamos no outono ainda, cara.
2: Copa Aurora programada para ir até o dia 14 isso. De junho.
1: É, eu falei de 14 de junho. Isso aí. Então hoje eu gravei algo com o Paulinho errado, eu falei 16, é 14 de junho.

0: 13 e 14 de junho.
1: Na estreia do Brasil na Copa do Mundo, que todo mundo tava querendo acompanhar a convocação. Neymar vai, não vai, e agora o que tá rolando nas redes sociais aí é aquela: o Neymar diz que o gaiteiro é o melhor gaiteiro do sul do mundo, naquela da reclamação ontem, né? Ele foi substituído, mas não foi substituído. Depois é que viram que não era para ser o Neymar. O maestro está com a bola dominada, tocou lá na frente pro Vini. Vini domina, ajeita, pisa na bola, tentou, virou aqui na meiuca. O Júnior bateu forte, mas sem direção, Diogo Marcel.
0: Recebeu essa bola pelo canto esquerdo do jeito que veio roladinho ali, foi na canhotinha. Bola subiu demais, passou sobre a meta do gol do Rian. Petrolândia vai vencendo 2-1 na primeira etapa.
1: 2-1, Fábio fez o gol de empate. E o garotinho Keleton desempatou. 15 anista, o moleque. Ô, moleque bom de bola. Bola dominada com a equipe de Roberto, vai perdendo o jogo por 2-1 de virada. Lá o Vini tá com a bola dominada, tentou tocar na frente, a bola saiu. Reposição lateral para a equipe de Petrolândia, que vai vencendo de virada lá pelo lado esquerdo, ajeita para cobrança do lateral Patrick. Tocou, voltou no campo de defesa com o jogador Keleton. Keleton domina, leva pro lado esquerdo, bateu forte, a bola saiu com perigo, Diogo Marcelo.
0: No meio da rua, nem do círculo central, onde tudo começa. Bola no canto direito do goleiro Dude, que já repôs, já colocou Leoberto no ataque.
1: Tentou o Yuri tocar a bola saiu. Alô, Yuri, tá ligado na transmissão aí, garotinho? Faz loucura aí, meu rei. É, rapaz, vai me quebrar aí com essas figurinhas da Copa aí, Diogo da Marcelo. A tua menina ainda não tá de pedir álbum e coisa ilusa, né? Mas o Yuri já tá lá. Vai, precisa de uma graninha pra comprar figurinha, garotinho. Olha a bola nas mãos do arqueirão Rian.
0: Já fez a matemática de quanto custa o álbum e pra fechar o álbum?
1: Já. Não gostei muito da conta, Diogo da Marcelo. Vou ter que fazer algumas transmissões aí pra pagar esse álbum, viu?
0: Alguns jogos pra pagar o álbum.
1: Que é isso, garotinho? Que nem diz agora, o cara trabalha só pro filho, então agora, meu garoto, te vira que tu não é quadrado, né, ó. Vai para a cobrança o Vini, tocou atrás para o Dute. 2-1, vai vencendo o Petro. Bola com o Júnior, meteu na paralela, chegou cortando o Patrick, a bola saiu em reposição lateral, 14 minutos jogados na primeira etapa aqui, a estreia das duas equipes na 12ª Copa Cidade de Aurora, e claro, a sintonia tá aqui acompanhando de hoje. Já estivemos na sexta aqui com o Gaiteiro. É o Gaiteiro, por demais, é o Kaique Verde, e ele é gaiteiro mesmo, não é fake news não, não é aquela propaganda do Neymar que ele é gaiteiro, mas não é gaiteiro, ele é gaiteiro. Toca inclusive o fundo da grota, o hino do Vasco. Ele toca o hino do Vasco na gaita ou não, gaiteiro? É, meu Deus, que cara, hein? Bola com o Keleton. Keleton dominou na meiuca pro Fábio, no 2 com o Keleton, vai bater! Espalma, Dude! Que jogada, e a perna boa dele é canhota, hein, Diogo?
0: Ia fazendo um golaço agora, a equipe de Petrolândia na tabelinha ali, do Fábio pelo meio, colocou na direita, apareceu livre de marcação o Keleton, mas estava ali o Dude, goleiraço embaixo do dos três paus ali, deu só um tapa com a mão direita, fazendo uma defesaça, o goleiro da equipe de Leoberto Leal. Mas a jogada bonita, tabelinha pela direita, chegada aí da equipe de Petrolândia.
1: 2-1, vai vencendo na primeira etapa, 15 minutos jogados no primeiro tempo de virada, vai vencendo a SM Petrolândia. E o Joel, se agora se aposentou mesmo, o Diogo W. Marcelo, é só...
0: Diz ele que o joelho não dá mais.
1: Ah, meu Deus do céu. Não vai o Keleton bateu! A bola saiu à direita do goleiro Dude, sem perigo agora, Diogo Marcelo.
0: Mesmo marcado ali pelo Vini, conseguiu bater essa bola, mas aí pegou mal. Bola tomou um efeito contrário, longe da meta do goleiro, o Dude da equipe de Leoberto Leal. Petrolândia vai vencendo 2-1 na primeira etapa. É Copa Aurora de Futsal, Herô.
1: Na primeira etapa, 16 minutos jogados aqui no primeiro tempo. Vai repor a bola em jogo o arqueiro Rian. Ele ajeita, toca aqui para o Keleton, pedalou, levou a bola para o meio, toca lá na esquerda para o jogador Guimaia, para o Keleton, bateu, entrou! Gol! Keleton! Outra vez é o segundo dele, o terceiro de Petro, jogadaça com Guimaia lá pela esquerda, Diogo Marcel.
0: A tabelinha pela direita e não deu, o goleirão, o Dude fez a defesa, agora foi lá pro canto esquerdo na tabelinha ali com o Guimaia, que colocou ele na cara do gol, pela esquerda dentro da área, na saída do goleiro Dude, indefensável, fazendo o segundo gol dele no jogo, o terceiro da equipe de Petrolândia. 3-1 no marcador da sintonia.
1: 17 minutos jogados no primeiro tempo aqui na cidade de Aurora, 12ª edição da Copa Aurora, onde estamos acompanhando a primeira partida da noitada na categoria livre. Já tivemos categoria de base, agonizada jogando, antes teve o sub-20, time da casa, praticamente da casa, né? Serra Cima, Aurora 3-5 para a equipe de Agronômica. Bola com o Fábio, olha a chance, gola!

0: Grosso! Golão do Fábio, uma pancada, uma pedrada, uma paulada, Diogo Marcel.
1: Maios, uma do capitão, camisa 7 da equipe de Petrolândia, enfiada de bola ali pelo meio, no círculo central onde tudo começa, pro Fábio, no canto direito apareceu livre de marcação, essa não deu pro goleirão Dude, do jeito que a bola veio, o Fábio encheu o pé na perna direita, marcando o segundo gol dele no jogo também, o quarto da equipe de Petrolândia.
0: Bola dominada no campo defensivo com a equipe de Gilberto, que saiu na frente, já tomou a virada, bola com o maestro lá pelo lado direito, bateu cruzado, bom, a defesa do goleirão Rian, como se fosse um goleiro de handball, defendeu com os pés, Diogo Marcel.
1: Chutaço do maestro agora na chegada ali pelo canto direito da equipe de Gilberto, Léo, uma bola cruzada, rasteira, difícil, o goleirão Rian esticou ali a perna direita, fez uma defesaça o goleiro da equipe de Petrolândia, a pressão agora é de Gilberto, Léo.
0: Bola com o Júnior aqui pela esquerda, tocou na paralela aqui pelo lado direito, tentou dominar a bola, saiu e agora a solicitação de tempo, jogo da marcha pra galera tomar uma aguinha.
1: Joelson, técnico da equipe de Petrolândia, da SME Petrolândia, para o jogo agora, a equipe vencendo aí por 4-2, faltando 2 minutos pro fim da primeira etapa.
0: 4-1, 18 minutos jogados na primeira etapa, SG Materiais Construção em Aurora, continua com o clima de Dia das Mães, confira algumas ofertas, é MOP, giratório, R$69,90. 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Vai reiniciar a partida no intervalo, a galera tomou uma aguinha, molhar o verbo, que ninguém é camelo também, correndo separado aqui, nós estamos suando, imagina a galera correndo, e hoje tá mais agradável aqui no ginásio Luiz Bertoli. Olha o Léo, chega nas mãos do arqueirão Dude, lá no campo de defesa, Júnior dominou para a equipe de Gilberto, toca na frente pro maestro, tentou dominar, a bola escapuliu, chegou até os pés do arqueiro Rian, ele sai da sua meta, vira lá na esquerda para o jogador, o Robson, dominou, atravessou no campo direito, Robson ajeita, marcado pelo Júnior, atravessou aqui para o jogador Léo, nas mãos do arqueiro Dude. Aí repor a bola em jogo, tocou aqui pro Vini. Vini dominou, tentou passar pelo Léo. Não passou, roubou a bola. Léo bateu de direita, que não é a boa dele. O goleirão fez uma boa defesa do Dude, Diogo.
1: Roubada de bola do Léo ali pelo meio. Agora foi levando pro canto direito. A canhotinha que é boa, mas bateu na cega da perna direita. Bola ali no canto esquerdo do Dude. Fez a defesa o goleiro da equipe de Gilberto. Léo tenta chegar ainda a equipe de Petrolândia. Apenas reposição de bola no campo de defesa para Gilberto, lembrando, era o último minuto cronometrado. Olha essa ideia errada.
0: Olha o Léo, vai tentar, rolou, bola pela direita, o Léo bateu, perdeu! Faz você, não faz você, faz você, e acabaram perdendo o Diogo Marcel, o quinto gol.
1: Tava ali o Léo e também o Yuri, quem faz, quem chuta? O Yuri pela esquerda e o Léo pelo canto direito. O Yuri preferiu não chutar, rolou pro Léo na direita, quando bateu na canhotinha, pegou de tornozelo ali. Bola no canto esquerdo pra fora.
0: Bola com o jogador Dudu, perdeu no contra-ataque lá pro Léo, toca na, lá na esquerda pro Yuri. Yuri domina, ajeita, tenta passar pela marcação, bateu, entrou. Gol! Um chute despretensioso do Yuri. Devagarinho, mas vale também, só faz gol quem chuta, Diogo W. Marcel.
1: Deu uma pedalada ali em cima do marcador, o goleiro Odude tinha a visão encoberta, quando ele viu a bola já estava passando no seu canto direito, nem caiu na bola, o goleirão da equipe de Gilberto Leal, no furo da rede, marcando o quinto da equipe de Petrolândia, 5-1 neste final de primeira etapa.
0: Vai terminar a primeira etapa, estamos nos últimos segundos, bola com Léo, tocou na frente pro jogador Robson, chegou cortando, bola dominada com o Yuri, voltou pro Léo, ajeita, perdeu, falta em cima do maestro, puxaram o maestro ali, o jogão.
1: Puxou agora o Léo, né? Olha para a arbitragem, vai tomar cartão amarelo o jogador da equipe de Petrolândia, porque puxava o contra-ataque, o maestro Léo faz ali o sinal com o o joinha, o dedão de positivo, porque sabe que ele puxou por baixo, cometeu a falta. Duas faltas cometidas aí para cada lado neste primeiro tempo. Amarelo pro Léo, camisa 12.
0: Foi contemplado a cor da camisa dele, amarelo e verde, as cores do Brasil, ziu, ziu, ziu. Vai para a cobrança da falta, Gilberto Léo, uniforme verde com branco e também amarelo. Calção branco e meia branca, a equipe de Gilberto Léo que vai perdendo por 5-1 e vai terminar a primeira etapa, 13 segundos. Tomou distância o Vini, rolou pro Júnior, bateu a bola, bate em cima da marcação, chega nas mãos do arqueiro, amorteceu pro Rian pegar, né, Diogão?
1: Bola batida forte pelo Júnior.

0: caminho, amorteceu, facilitou a defesa do goleiro Rian.
1: E o Dodi deu uma espalmada ali no rosto do Vini. Termina a primeira etapa. 5 para Petrolândia, 1 para a equipe de Gilberto Leal, que largou na frente, abriu o marcador e acabou tomando a virada aí, inclusive com 2 gols do Kellyton, garotinho de 15 anos aí. E o Capita vai falar aqui no microfone da sintonia, Diogo Dalmacel.
0: Fábio, a equipe saiu perdendo 1-0 ali, depois se encontrou e encaixou o jogo. Petrolândia, que é uma das favoritas, porque vem, né, com o título da Copa do ano passado, e esse ano é uma das equipes a ser batidas. Mas falar dessa primeira etapa aí, depois do gol ali, o time conseguiu encaixar o jogo? Boa noite.
2: Boa noite, boa noite. Queria primeiro mandar os agradecimentos à minha esposa, que tá com minha pequena em casa, recém-nascida, né, liberou para jogar. E família é tudo. E a gente gosta muito de estar aqui, às vezes acaba, né, deixando a desejar em casa, mas ela é muito parceira, muito querida, tá tudo bem lá. Um abração para ela. E falar do nosso time, estamos um pouquinho desfalcados hoje, sem da Rosa, sem Jean, que vai vir para somar muito, né? Conseguimos reverter a situação, acho que a piazada da casa entrou bem. E é isso aí, mostrar vontade, marcar pra caramba, quadra pequena e tentar. Quanto a ser favorito, não sei, né? Tá, tudo bem, a gente foi zebra no passado, sempre falo isso. Mas estamos aí, o que der, a gente vai conquistar de novo, beleza?
0: Tá aí o capitão na humildade, né? Foi zebra ano passado. E até já me mandaram mensagem perguntando, e o da Rosa, né? O da Rosa, junto com o Guimaia, que faz uma das duplas, né, que é mais famosa, digamos assim, dos torneios aqui de Copa Cebolão, Petrolândia, Aurora. Da Rosa sentiu um desconforto aí, por isso que é desfalque hoje. E ainda tem o Jean Monteiro, né? Jean Monteiro também tava lá em Petrolândia, jogando pela equipe de Petro, né? Jogou a primeira partida, eu acho, né? Fez um golaço lá que foi de fechar as portas do ginásio, acabou se machucando lá e não voltou mais para a competição, mas ainda é reforço de Petrolândia aqui na Copa Aurora, Herói.
1: É, e 2 reforços aí consideráveis, né? E humilde aí o Capita, né? Porque zebra, né? Zebra, a equipe aí, aqui em Aurora temos 14 equipes na disputa da categoria livre, então são menos equipes aí, e a galera sabe que tem boas equipes e Petrolândia é um dos elencos aí que, inclusive, é o time a ser batido, porque até acabar essa competição, eles são campeão, né, Diogo W. Marcel?
0: Exatamente, até, né, o apito final da última partida da final, Petrolândia ainda, né, é a campeã aí da Copa Aurora, da sua 11ª edição.
1: Daqui a pouco vai rolar a bola na segunda etapa, nós estamos fechando aqui, depois já o Gaiteiro pega uma vassoura, o Diogo pega um rodo, eu já pego a pazinha, já fechamos o ginásio aqui na cidade de Aurora, no ginásio Luiz Bertoli. O Júnior vai falar conosco aí. Júnior sou eu, ele tá mais pra Junão, né? Ó.
0: Diz o Herô que Júnior é ele, tá mais pra Junão. A equipe saiu vencendo ali 1-0, mas aí não conseguiu segurar aí o time de Petrolândia, Júnior. Boa noite.
3: Boa noite, tudo bem? Boa noite a todos os ouvintes. Sim, o time deles, a qualidade é muito, muito boa, né? O Guimarães e todo o pessoal, eles são muito rápidos, né? Então, eles, pelo que eu saiba, eles já jogam muito tempo juntos, então estão muito mais entrosados que a gente, né? E é isso aí, mas vamos pro segundo tempo para tentar reverter o placar.
0: Agora, quadra pequena, bastante correria. O time perdeu umas oportunidades, ele fez 1-0, mas poderia ter feito mais, né?
3: Perdeu. A gente perdeu umas 3 oportunidades, lá que poderia ter feito o gol. Ficamos cara a cara com o goleiro, mas não conseguimos finalizar para converter para gol.
0: E se der espaço de longe no meio da quadra, o Júnior da canhotinha ali, hein?
3: Tá certo, daí se pegar bem, acerta.
0: Tá aí o Júnior da equipe de Leoberto Leauro.
1: Vai começar a segunda etapa aqui, fechando a rodada desta segunda-feira, semana. Amanhã estaremos transmitindo a partir das 8:50. 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E de Ituporanga, não, mano, estamos na Aurora. Estará fazendo a sua estreia contra...
0: O time é de Ituporanga, né?
1: Por isso que eu pensei muito aqui, né? E contra a equipe da CME de Chapadão do Lajado também, que disputou lá a Copa de Petrolândia, com certeza teremos um bom jogo também amanhã com transmissão da sintonia.
0: Guru, peraí, tem abraço pra filhota que tá em casa acompanhando a jornada esportiva da sintonia, é?
4: É isso aí. Ela tá muito feliz com a convocação do Neymar, né? Acabou de mandar no WhatsApp, ó. Beijão, filha, te amo.
1: O nome da filha aí, Adel.
0: Como é que é o nome da filha? A Jennifer.
1: A Jennifer. Alô, Jennifer. Eu conheço outra pessoa que tá feliz que nem a Jennifer. A Stephanie tá mandando mensagem aqui, tá feliz que o Paquetá foi convocado. Jennifer, grande abraço pra Jennifer, gratidão pela audiência lá em Leoberto Leal. Bola dominada, começou.

0: segundo tempo, a saída para a cidade de Leoberto Leal vai perdendo por 5-1, segundo, início da segunda etapa. Bola lá pelo lado esquerdo, tocou pro Vini, Vini ajeitou, vai entrando na trave! Goleiro bom, diz que tem que ter sorte, Diogo W. Marcelo.
1: Goleirão, o Rian tava saindo já lá na risca da área, a bola carinhosamente passou do lado esquerdo, bateu na trave, o goleiro conseguiu se recuperar ali, fazendo a defesa quase, quase que Leoberto Léo desconta aí, nesse comecinho de segunda etapa.
0: Esqueci de desligar o som lá. Rapaziada, cadê o DJ dele? Alô, DJ? Alô, DJ? Ele deve estar comendo um sanduba, né? Algo desse gênero.
1: Pai, aqui. Deixa o som rolando. É futebol com música.
0: Esse aí parece já o esquenta pra feijoada da sintonia de 11 de julho, né? Ué, o pagodinho, bola rolando. Bola dominada lá pelo lado direito, o Kellyton. Em cima do lance, tirou o maestro. Maestro dominou, é o Dudu. Dudu ajeita, toca lá na esquerda pro Vini. Voltou aqui, lado direito pro Júnior. Júnior atravessou, tocou pro jogador. É o Dudu ajeita, conduz a bola, Júnior. Toca na frente, ajeita.
1: Bruno, diga. Aquele momento corneta assim. É melhor a música rolando do que aquela fanfarra dentro do ginásio na tua orelha.
0: É melhor, bem melhor ao time, cara. Olha, o cara tem que berrar. Olha a chance, o Kellyton. Kellyton vai fazer o terceiro, travado na hora H. Bola dominada, ajeitou, desligado o DJ lá, apagado o som. O gaiteiro, não te mete a querer cantar o resto da música aí, guri. Fica na tua, que tu é gaiteiro, não é pagodeiro, tá? Fica na tua. O negócio é fundo da grota. Vai para a reposição lá pelo lado direito. Escanteio para a equipe de Petrolândia. Cobrou para o Frábio. Voltou para o Kellyton. Ah, o garoto chuta forte, hein, Diogão?
1: Encheu o pé na canhotinha. Agora camisa 8 da equipe de Petrolândia. Bola no canto direito ali da meta de Leoberto Leal, que já puxou contra-ataque pelo canto esquerdo ali. Bola batida sobre a meta do goleiro Rian.
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1: Mudou o goleiro da equipe de Leoberto Leal, tá lá na meta agora o Luigi, camisa 1.
0: O Luigi é o Quimpa, é o goleiro. Das antigas era Quimpa, agora é goleiro. Quarta meta. Guarda, rebateu o Dudu, a bola passou e o Rian tirou com o olho essa aí, onde
1: o Rian ficou parado agora ali no centro do gol, só acompanhando a passagem da bola no canto esquerdo, é escanteio para a equipe de Leoberto.
0: Não valeu começar, quer dizer, valeu começar, e agora é que vai valer a cobrança. Ajeitou, bateu o Vini em cima da marcação do Kellyton, vai para a cobrança do escanteio aqui pelo lado direito, ajeita para a cobrança, favorecendo a equipe de Leoberto Leal. Ajeita o Dudu na cobrança, tocou pro jogador que é o Vini, Vini bateu forte mais uma vez em cima da marcação e a bola saiu novamente aqui, o terceiro escanteio em seguida, é lateral, a bola saiu aqui pela direita, já cobrado pro Vini, agora sim, a bola batida em cima do Patrick, novamente tá chegando mais perto do gol a equipe, lá de Roberto Léo, é escanteio, tira escanteado, já cobrou pro, bateu forte o Luigi, a bola saiu, jogão.
1: Bateu forte na perna direita, apareceu por trás da marcação, agora aí, por trás da defensiva, um chute forte ali, procurava o ângulo esquerdo do goleiro, o Rian da equipe de Petrolândia, que sai com a bola no campo de defesa, Petrolândia vai vencendo 5-1 na segunda etapa.
0: 4 minutos jogados no segundo tempo, bola com Guimaia, Guimaia domina, toca lá na direita, ajeita, tenta passar pela marcação, tocou pro meio, dá dentro, Guimaia, gol! A bola veio lá da direita, no meio do gol, sem goleiro, gol escancarado, sem trabalho algum, ele faz o que? O sexto gol, Guimaia, número 10, jogo.
1: Apareceu livre de marcação agora nas costas da defensiva, ali passou entre dois jogadores da equipe de Leoberto Leal, e ali livre de marcação com o Guimaia. É na perna direita, ladinho de pé pro fundo da rede, marcando o gol dele na partida também, o sexto na equipe de Petrolândia, 6-1 nesta segunda etapa aqui, na 12ª Copa Aurora. Estamos no ginásio Luiz Bertoli, nesta noite de segunda, e tá só começando, Herói.
0: Tá só começando o pacote, como diz a parada aí, estaremos aqui até o dia 14 de junho, eu ia dizer mais, mas nós já estamos hoje, não pode ser 14 de maio, porque nós já estamos hoje, dia 18.
1: Pai do céu, um ano de Copa daí?
0: Rapaz, oxi! Não sei o que é isso, garoto, muita calma nessa hora, muita hora nessa calma. Fala com o Fábio, Fábio ajeita a informação para SG Materiais de Construção aqui na cidade de Aurora. Bola com o Patrick. Patrick domina, toca atrás para o capitão. O Fábio. Fábio dominou, ajeitou. Conduz a bola aqui no campo de defesa com o Guimaia no ponto futuro. Luiz saiu na hora H, Diogo Maciel.

0: Luíde saiu ali, né? Ameaça de pegar a bola com a mão, mas quando viu que o Fábio tava chegando ali pro encontro, acabou no chutão mesmo. Bola já saiu na lateral, já reposta em jogo. Petrolândia continua com o domínio, vai pro ataque.
1: Bola com o Guimaia, passou pela marcação do primeiro, tenta, voltou atrás para o jogador. Domina aqui o Keleton. Keleton ajeitou, pedalou, o garoto é liso, que nem sabão. A bola saiu à direita, Diogo Marcel com perigo.
0: Pedalou pra cima da marcação, pela esquerda agora o camisa 8 de Petro. Quando bateu pro gol ali, pegou com a parte de fora do pé. Não pegou tão bem assim, a bola longe da meta do goleiro. O Luíde da CME de Leoberto Leal.
1: Luíde, o Kimpa agora na meta da equipe de Petrolândia, bateu de Leoberto Leal, a bola bateu em cima da marcação, saiu lateral para Petrolândia, que vai vencendo por 6-1. Alô, Jennifer, lá em Leoberto Leal, ligado aqui na transmissão da sintonia, pro meio da área, cruzou, bateu em cima do Júnior, saiu novamente em reposição, lateral lá pela esquerda, Patrick cobrou, bateu pro Wellington, a bola explodiu, o Kellington, a bola saiu em cima da marcação, voltou para o Fábio bateu pro meio da área, em cima do jogador de Leoberto Leal, escanteio, o Vini tava lá pela direita, tocou atrás para o arqueiro, o Rian vira aqui na esquerda pro Guimaia, Guimaia domina, atravessou, conduziu a bola, tenta passar pela marcação, novamente dominando o Guimaia, tocou para o Fábio dominou, ajeitou, tenta passar, chega Vini cortando, a bola sai em reposição, lateral para a equipe de Petrolândia, que vai vencendo por 6-1, bateu forte, espalma o goleiro Luíde no chute do Kellyton, é incansável esse gurinho.
0: Cobrança de lateral curtinha pelo canto direito ali do Fábio, bola pro Kellyton na perna direita, levou pra canhotinha no meio, e aí chutou forte no centro do gol ali, teve desvio, bola saiu em escanteio, e saiu para descansar também agora o camisa 8 da equipe de Petro.
1: O Robson chamou o contato veio, jogo parado, falta marcada em cima do Robson. Número 9, Diogo Marcel aqui pela esquerda.
0: Ali na trombada com o Júnior, acabou cometendo a falta, camisa 6 da equipe de Leoberto Leal, arbitragem em cima, marcou Guimaia e também o Fábio aqui, né, naquela conferência, e aí, vai chutar direto, não, corre por lá. Aí toca lá, coloca no segundo pau, chega ali metendo de bico, mete um três dedos ali, bola pro fundo da rede.
1: Esse é o ensaio. Esse é o ensaio. Vamos ver na prática. Passou a primeira, primeiro obstáculo, o Diogo acertou. O segundo bateu em pau a defesa. Não, só não combinaram com o Luíde. Bola dominada, contra-ataque de Roberto Léo, tentou. Ui, tomou um rolinho. Voltou, olha a chance, bateu pau a defesa do arqueiro Rian. No chute do jogador, o mestre, o maestro, não é mestre, é maestro Diogo Marcel.
0: Mas pode ser mestre também, porque entende do assunto, camisa 8 da equipe de Leoberto Léo, que puxa o contra-ataque.
1: Olha a chance, bateu cruzado, tocou, quase que o Dudu faz o segundo gol, Diogo Marcel.
0: Chute forte ali pelo canto esquerdo do maestro, no meio do caminho, teve ali o desvio e ainda conseguiu a chegada pelo canto direito, mas pediu para parar o jogo agora, jogador ali de Petrolândia, sentindo as costas ali, mas já tá tudo bem, reiniciado o jogo, escanteio já cobrado, Leoberto continua no ataque.
1: Renato tá, tocou a bola, mas a bola chegou até as mãos do arqueiro Luíde. Luíde lança no ponto futuro, dominou, ajeitou, tenta passar pela marcação, contra-ataque, o próprio parceiro derrubou o maestro, olha a chance, lá pelo lado direito, tocou pro Fábio, bateu, espalma Luíde, defesaça Diogo Marcelo.
0: No meio da rua, encheu o pé o capitão da equipe de Petrolândia, bola lá no ângulo esquerdo do Luíde, deu um tapa, colocou pra escanteio, já cobrado, Guimaia no ataque.
1: Guimaia tocou, olha o maestro com a bola dominada, passou pelo primeiro, perdeu para o segundo, que era o Léo, a bola saiu lateral, favorecendo ainda Leoberto, tocou curtinha, campo de defesa, fez uma graça ali o Dudu, ajeitou, levou a bola lá na esquerda para o jogador que é o Renato. Renato domina, conduz a bola, bateu, o goleirão defendeu em dois tempos, mas não pegou legal na bola o Renato, hein?
0: Bateu fraco agora, né? Na jogada individual pelo canto esquerdo ali, tava livre de marcação, facilitou a defesa do goleiro o Rian, mas já roubou a bola e tá no ataque, Leoberto.
1: Lá pela direita, chamou o contato do Dudu e sentiu. Jogo parado, falta marcada, 10 minutos do segundo tempo, Diogo Marcelo.
0: O Léo, quem tava ali na marcação, né? Ia tomando o drible, ia levando a bola para canto esquerdo ali, o jogador da equipe de Leoberto, o camisa 7, o Dudu, arbitragem em cima do lance, parou, marcou a falta, posicionado lá para cobrança agora, o Thiago, quem tá lá pra batida.
1: Thiago toma distância para cobrança da falta, favorecendo a equipe de Leoberto, Léo lá pela esquerda, perigosa, quase na marca ali da linha pontilhada do handball. Ajeita para cobrança, tomou distância, o jogador Thiago ajeitou, bateu forte! Defesaça do Rian com o pé esquerdo, Diogo Marcel.
0: Encheu o pé, a bola passou pela barreira ali com a ponta do pé esquerdo, o Rian conseguiu colocar essa bola para escanteio. Quase vai marcando um golaço de falta aí, equipe de Leoberto.
1: Bola perdida pelo jogador, tocou errado, tocou nas costas do Robson. na batida do

0: jogador da número 10, o Guimaia, bola com o Renato, dentro da sua área, ajeitou, prensado, marcado pelo Robson, a bola saiu novamente, reposição para o Luiz, goleirão da equipe de Leoberto Léo, da CME de Leoberto Léo, que vai perdendo por 6-1, 11 minutos no segundo tempo, bola chegou por baixo ali, o jogador, o Yuri, o Diogão até se encolheu aí, Diogão, que essa aí eu vi que ia em tua direção, hein?
1: Rapaz, do jeito que ele apontou, eu pensei, vai meter um bico pra lateral, né? Mas não foi no carrinho, ele tentou ainda colocar essa bola, né, pro companheiro na frente, mas a bola já tinha saído na linha lateral, a arbitragem apontou, mais uma que saiu lateral, hein? Para a equipe de Leoberto Leal nesta segunda etapa aqui na Copa Aurora.
0: 11 minutos jogados no segundo tempo, bola com o jogador maestro, tocou errado, voltou para ele, ajeitou, pedalou, tentou passar pela marcação, ele queria que o Renato corresse junto com ele, mas a bola foi comprida demais, Guian vai repor a bola em jogo para a equipe de Petrolândia, que vai vencendo na estreia das duas equipes aqui na Copa Aurora, 12ª edição. Ajeita a reposição de bola com o jogador que é o Guimaia. Aqui na esquerda para o Yuri. Yuri domina, ajeita, toca na direita para o jogador Guimaia. Guimaia ajeitou, tocou na frente para o Robson. Robson dominou, chegou marcado pelo jogador Júnior. A bola voltou atrás para o Yuri. Mais atrás ainda para o goleirão Rian. Ele patinou, deu uma sambada ali e conseguiu. Tocou para o Léo, voltou para o jogador Robson. Troca figurinha a equipe de Petrolândia no seu campo defensivo com Yuri aqui na esquerda para o jogador Guimaia, tentou no meio das canas, perdeu para o Vini, cruzou para o meio da área, vai marcar, demorou o Renato para chutar e chutou, mas a bola saiu em lateral, Diogo Maciel.
1: Mas a marcação já estava apertando em cima rápido ali no campo de defesa, né? Conseguiu a equipe de Petrolândia fazer o posicionamento, bola ali interceptada na batida ainda, lateral canto direito aí para a equipe de Leoberto Leal.
0: Ajeitou o Renato, bateu em cima da marcação do Guimarães, chegou chutando o jogador que é o maestro, bola saiu em escanteio aqui pelo lado direito, o próprio cobrou, bateu em cima da marcação do jogador Guimarães, mais um escanteio aqui favorecendo a equipe de Leoberto Léo, cruzou pro meio da área, voltou pro Renato, ajeitou, bateu de esquerda pro Yuri. Yuri domina, tentou na frente, chegou cortando o Júnior. Júnior domina, toca aqui, tentou pro maestro, a bola saiu em reposição lateral, favorecendo a equipe de Leoberto Léo, que vai perdendo 13 minutos, segundo tempo, 6-1 vai vencendo a equipe de Petrolândia de virada. Bola dominada com o Renato, se enrolou todo com a bola, bateu na canela dele, vai saindo de lateral, favorecendo a equipe ainda de Petrô, lá pela direita, campo de ataque, no segundo tempo aqui, você ligado conosco, 94.7, também no nosso YouTube, no nosso Facebook, agradecendo a sua audiência, pessoal em Leoberto Léo, em Petrolândia, ligadinho aqui, na transmissão da sintonia, amanhã, 9:10, 20:50, estaremos transmitindo a segunda narrativa da 12ª Copa Cidade de na Copa de Aurora. E o jogo é o Dom Excelência aqui de Aurora contra a equipe lá de Chapadão do Lajado. Defesaça do Rian, agora cara a cara, hein, Diogo?
1: A chegada pelo meio do Renato ali, encheu o pé na perna direita. O goleiro, o Rian, agora desabou o goleirão ali de Petrolândia também quando para o jogo. É pedido de tempo, mas uma defesaça saiu na coragem ali. É por baixo, a bola explodiu no peito do camisa 1 da equipe de Petrolândia. Aquela paradinha agora nesta segunda etapa, 12ª Copa Aurora de Futsal e a sintonia, a rádio oficial da Copa Aurora.
0: A rádio oficial aqui transmitindo aos 14 minutos do segundo tempo, 12-1, SME Petrolândia, 1 para SME, lá de a cidade de Leoberto Leal, com apoio da Comida com Sabor de Aurora, restaurante com 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avó, que beleza essa hora, 22h30, falando em comida, e o gaiteiro fica até ali olhando, analisando, já pensando, será que vai rolar um espetinho na saída aí, garoto? Na verdade são 22h26, eu tô adiantado 4 minutos aqui, né? Fala a hora correta, né? Essa é a hora errada, 22h26, hora certa. Reiniciada a partida, galera, já molhou o verbo, ajeita o maestro, levou a bola pro meio, bateu, passa à direita do Rian com perigo, Diogo Maciel.
1: A jogada individual do camisa 8 da equipe de Leoberto Leal pelo canto direito, quando tirou do marcador, bateu, bola rasteira cruzada, canto direito aí do Rian, bola se perdeu na linha de fundo, já reposta em jogo para a equipe de Petrolândia. Petrô vai vencendo 6-1 na segunda etapa.
0: Bola dominada no campo defensivo com o jogador que é o Patrick. Patrick atravessou a bola aqui na esquerda, bom, bola pro Guimarães, pro meio da área, bateu, espalma, Luiz no chutaço do jogador.

0: da equipe de Petrolândia vai defesar se o goleiro caiu, Diogo Macedo.
1: Bola explodiu no rosto ali do goleiro da equipe de Gilberto Léo, na boa tabelinha pelo canto esquerdo, Guimaia colocou essa bola ali no meio, o chute forte do jogador da equipe de Petrolândia ali, é do Giovani quem bateu, né? O camisa 14. Isso. E aí quando o Luiz foi fazer a defesa, aquela que o goleiro coloca as mãos para encaixar a bola, mas de tão forte que foi o chute, a bola passou no meio das mãos dele e explodiu no rosto ali do goleirão da equipe de Gilberto Leal e desabou, Luiz.
0: Desabou, Luiz. É, rapaz, levaram o nariz ali essa hora. Não é bom, não. 15 minutos jogados na segunda etapa. E o jogador de Petrol lá, o Robson, já tá lá no outro lado. Sentiu o que que deu ali? A galera tá. Conferência, o Joel está com frio aí, que tá todo encolhido aí, o ex-goleiro, ex-aposentado. Quer dizer, agora aposentado, né?
1: É, agora já não tem mais a palavra ex, agora é aposentado.
0: Aposentado, ah, daí tá. Agora ele bateu o cartão. Aí você é abastecido aí pelo.
1: Isso é até a próxima que ele dizer assim. Ai, cara, não adianta.
0: Não aguento.
1: Não aguento ficar parado. Eu vou jogar.
0: Eu vou jogar. O Luiz ali levou. Olha, a bola foi um chute forte, foi uma defesaça. E a bola passa por entre as mãos, estoura no rosto ali, explode no rosto.
1: Como diz aquele velho deitado, esse Joel, seu Malêndia.
0: É uma Lêndia, já não é mais Lêndia, já é piolho. Vai pra cobrança lateral, bola com o Rian. Rian ajeitou, bateu forte em cima do Júnior. E a bola tinha interesse em jogão.
1: No meio da quadra ali do círculo central, conseguiu bater de bico ali o goleiro Rian. Bola ia no canto direito do goleiro o Luiz, que já tá recuperado lá. É, depois de ter levado a bolada no rosto ali, já se recuperou o goleirão da equipe de Gilberto Leal e tem reposição de bola para Gilberto com o goleiro Luiz.
0: Luiz deixa com o maestro pro Renato, lá na esquerda pro jogador Júnior, tentou na frente pro maestro, bola nas mãos do arqueiro Rian, deixa curtinha aqui no lado esquerdo com o jogador Guimaia, atravessa a bola pro Patrick, voltou pro Guimaia, na frente tentou, a bola passou ali pelo jogador, o Giovani. Queria escanteio, mas foi reposição apenas, hein, Diogo?
1: Ficou pedindo escanteio ali o Giovani, mas a bola passou por todo mundo, ele ficou no enrosco, o Giovani e o Luiz, a bola saiu na linha de fundo, Petrolândia já roubou e continua no ataque.
0: Olha a chance, gol! Gol! Guimaia pra equipe de Petrolândia, recebeu aqui pela esquerda, bateu na saída do arqueirão. O Luiz, 16 minutos do segundo tempo, o sétimo gol, Diogo Marcelo.
1: Ele é rápido demais, não dá pra dar bobeira e deixar ele livre de marcação. Recebeu na esquerda ali, o Guimaia, do jeito que a bola veio, já meteu de bico uma bola cruzada. A bola no canto esquerdo ali, do Luiz. Essa não deu pro goleirão da equipe de Gilberto Léo lá no fundo da rede. O Guimaia marcando o segundo gol dele no jogo. O sétimo da equipe de Luiz. Petrolândia, Petrolândia tem 7, Gilberto tem 1.
0: É, e o homem tem faro, tem o perfume que a bola gosta. Ele já é o segundo gol.
1: Não é à toa que é artilheiro por onde passa mais um de Petrol.
0: Mais um de Petrol do capitão Fábio. Recebeu um passe aqui do Yuri. E até ele ficou. Se empolgou. O Yuri meteu uma bola açucarada lá. E é o oitavo gol feito pelo Giovani, jaqueta número 14, Diogo Marcelo.
1: Fábio, capitão, camisa 7, na chegada ali pelo canto direito, dentro da área. A bola enfiada do meio, do jeito que veio, ele de lado de pé pro fundo da rede. Já tinha passado pelo goleirão, pelo Luigi, marcando o oitavo da equipe de Petrolândia, o terceiro do capitão do jogo. Agora Petro tem 8, Gilberto tem 1.
0: 8-1 vai vencendo a equipe de Petrolândia, SME Petrolândia na estreia contra a equipe de Gilberto Léo. Semeia de Gilberto Léo que saiu na frente, abriu o marcador, fez 1-0 e acabou tomando a virada. A bola saiu. Reposição para o arqueirão. O Rian vai
1: repor. Mudou. Lucas agora camisa 2 no gol da equipe de Petro.
0: O Lucas tá em quadra, olha a chance lá. Lucas saiu da meta, bateu. Bom, a defesa do Lucas. Já deu seu cartão de visita, Diogo Marcelo.
1: Na primeira, boa chegada ali pelo canto esquerdo, cara a cara, saiu por baixo fazendo uma defesaça aí, o goleiro da equipe de Petrolândia, faltando aí 2:20 pro fim do jogo.
0: 2:20 para terminar a partida, lembrando que o último minuto é cronometrado. Bola com o Giovani, tentou passar pela marcação do Júnior, não passou, 8-1. Aí a solicitação de tempo aí pra galera de Petrolândia, bater um papo cabeça ali com a rapaziada. E a molecada aí misturando esperi com os moleques, isso é interessante, né, Diogo? Parece que a galera lá de Tuporanga tá fazendo escola aí, a galera misturando bastante experiência com jovialidade juventude.

0: Hein?
1: Trocando bastante, né? Aí, especialmente depois já dos quatro, cinco ali, né? A equipe aí de Petrolândia, o goleiro, o Joelcio, o Márcio também tá aqui, que é o secretário de esportes comandando, né? A equipe nessa experiência do Guimaia, do Fábio, dessa galera que já tem um pouco mais, né? De cancha, assim, com essa gurizada nova aí que vem, né? Também pra equipe de Petrolândia, é que já há muitos e muitos anos que a gente acompanha, né? O esporte sempre teve, né? Boas categorias de base, é sempre, como diz o ditado, boa safra, né? Isso. Sai lá das quadras, lá do futsal de Petrolândia.
2: É, tanto que o Beto, quando ele entrou no sábado no jogo lá do Santa Catarina contra o Joinville, eu já lembrei do Beto aí, Beto, Bruno, aquela galera ali, os irmãos gêmeos lá, e aí deu sorte que ele entrou, o Santa Catarina fez o gol e venceu o Joinville por 1-0. Beto cria da galera lá de Petrolândia, mencionado pelo Diogo aí, e continua o trabalho da rapaziada aí, agora com o Miguel, também o Kellyton, rapaziada aí jogando. Por isso que o meu jovem tá aí, vem ver o filho jogar, né? Miguel aí, o garotinho da meia dúzia aí. Pai Coruja, mãe Coruja, estão aí passando frio tipo nós, não é só nós aí, tem parceria, né? Vai terminar na primeira, a partida, não é a primeira etapa, é o segundo tempo, 1:10 para terminar, o último minuto é cronometrado, né, Diogão?
1: Exatamente, último minuto da primeira e da segunda etapa, cronometrado.
2: Bola dominada no campo defensivo da equipe Petro com o Yuri, atravessou, tocou lá atrás para o capitão, o Fábio. Fábio dominou, tentou passar pela marcação, o juiz ainda é muito mais que a falta não, tem que ser a falta. Bora, Patrick, bateu à direita do Luigi, mas foi no mínimo obstrução, hein, Diogo?
1: Essa, o Fábio deu aquela jogada de horário, né, que para na frente, não deixa passar, para, pô. Parou, é falta, né? Não, mas a arbitragem estava ali, não marcou, mas o Fábio ficou reclamando ali daqui a pouco de um ombro, um braço ali que teria acertado a boca dele, o rosto ali, mas a arbitragem não entendeu dessa forma. No contra-ataque, a bola chutada forte, rasteira no canto direito ali do goleiro Luigi, e Leoberto tá no ataque.
2: Lucas bateu, defendeu duas, bateu na trave, depois a bola saiu, mas fez uma defesaça o goleirão, hein?
1: Primeiro fez a defesa, depois no rebote, mais uma chutada pro gol, bola ali, goleirão fez a defesa, bateu na trave e voltou nele. Hero, diz aquele velho ditado, né? Goleiro que é bom tem que ter sorte.
2: Tem que ter sorte. 36 segundos para terminar a partida. Vai vencendo por 8-1 a equipe lá de Petrolândia, Estado Sorriso. Prefeito Rodrigo e também o seu Cidinho lá em Brasília estão acompanhando a nossa transmissão. Gratidão pela audiência. E você ligado 94.7 no nosso YouTube, no Facebook. Depois que a bola parar, ele e Adriano Maia estará continuando, que hoje o gauchão tá de folga. Bola dominada com a equipe de Leoberto, tentou, bola saiu, era lá pro Vini, mas não teve domínio, a bola tocou por último no Fábio, no chute forte do Maestro, a bola continua na lateral, vai terminar a partida, 12 segundos para terminar o jogo, vitória maiúscula de Petrolândia, 8-1, bola dominada. Não teve o domínio, Vini, agora é o jogão.
1: Não conseguiu fazer o domínio ali pelo canto esquerdo, a bola saiu na linha lateral, vai terminar a partida.
2: 5 segundos para terminar a peleja, 8-1 vai vencendo a estreia das duas equipes na competição 2026 da 12ª Copa Aurora de Futsal aqui no ginásio Luiz Bertoli. Vai repor a bola em jogo, lá pelo lado esquerdo, gasta o tempo, fim de papo. 3 pontos acumulados para o atual campeão da 11ª Copa Aurora de Futsal, a 12ª, estreando com vitória, Diogo Marcel.
1: Amanhã teremos aqui no Luiz Bertoli a partir daí 6:30 da tarde, ou 6:30 da noite já, no início da noite, a partir das 18:30, no Sub-9, DME Ituporanga e FMD Aurora. Às 7:10 da noite, Sub-17, CME de Lontras e DME de Ituporanga. Às 7:50 da noite, no Sub-17, CME de Braço do Trombudo contra a CME de Chapadão do Lajeado. Material de construção está em 8:50 da noite, com transmissão da Cintoria, categoria livre, Odonto Excelência Aurora e Chapadão do Lajeado, material de construção está em. E às 9:50 da noite, também na categoria livre, CME de Atalanta e Embuia Vico Eventos, a rodada desta terça-feira da Copa Aurora de Futsal. Valeu, Herô.
2: Valeu, Diogão. Bom descanso aí pro Diogo. Amanhã nós estaremos aqui, mas o Diogão não. Diogão amanhã vai pra capita, vai a trabalho, não vai surfar, não vai pra conversar com a galera. Tá estolo, mó faixa pomba na balaia. É, Diogo Damasceno, o Jean Carlos Paliani e também Berta Tizen. Bom, boa viagem para eles e para nós, um bom trabalho. Alô, Adriano Maia, com você aí na 260, agradecendo aqui a SG Materiais de Construção e também Comida com Sabor de Aurora. acredito.

0: acreditando no nosso trabalho. Amanhã, a partir das 8h50, estaremos transmitindo o Don't Excellence aqui de Aurora contra a equipe lá de Chapadão do Lajado. Mai, bom trabalho para você, agradecendo a todos que acompanharam a vitória. 8 para a equipe de Petrolândia, 1 para Leoberto Léo. Boa noite, bom trabalho.
1: Valeu, boa noite, abraço. Eronildo, Diogo, equipe show de bola da sintonia, Kaique também por lá, em Aurora, com mais uma transmissão ao vivo pra você no rádio, Facebook e YouTube da sintonia, faltando 21 minutos para as 11 da noite. Até meia-noite tem Boa Noite Sintonia. Banda Estúdio.

0: Gaiteiro Feliz. Faltando 11 minutos para as 11 da noite. Tá aí, Porca Véia na programação desta noite gostosa. Até meia-noite.
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0: João Neto e Frederico. Bobeou, a gente pimba. Passa lá e adeus, Mariana.

Te amo mais que chocolate, viu? Seu Pause com a esposa Mari Pause. Faltando apenas 3 minutos para as 11 da noite. Sem medo de ser feliz. Vamos matar saudade. Essa canção é de 1995. Com Zezé de Camargo e Luciano.

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0: Virei um Cordeirinho, Cleiton Borges, com participação do Rogério Magrão. 11 da noite com 5 minutos.
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0: É o Boa Noite Sintonia trazendo muita moda pra você, curtindo a nossa programação especial de boa música. Aqui no Boa Noite Sintonia tem Roberta Miranda.

Essa música dos Nativos é de 1994. Baila, baila morena, pra matar saudade. 11:11. Temperatura em Tuporanga, 13 graus. Você acompanhando a sintonia, curtindo no seu rádio. Daniel.

Tá aí o sucesso com a banda Ativa. Lado bom do pecado. Agora 11 horas com 18 minutos.

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1: Esse é o Walter Moraes, com Bagual de Corredor. 11:26, 13 graus a temperatura aqui no centro de Tuporanga. Até meia-noite, boa noite, sintonia. Tem madrugadão a partir da meia-noite. Até 5 da manhã. E 5 horas, sim, Diogo Maciel com Bom Dia Sintonia. Programação ao vivo novamente pra você a partir das 5 da matina. Bruno e Marrone.

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0: Tá aí o som do grupo Carisma com a linda canção pra você ligado no Boa Noite Sintonia. Chegando agora, banda G10.
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Será um anjo? Banda Real do Paraná, faltando 21 minutos para meia-noite. É o Boa Noite Sintonia desta segundona, 18 de maio. Trazendo agora Brilha Som, deixe o coração falar.

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1: Faltando 15 minutos para meia-noite. Este é o programa Boa Noite, o Sintonia trazendo mais uma canção para você acompanhando a nossa programação.

faltando 5 minutos pra meia-noite. Pra matar saudade, João Mineiro e Marciano. Se eu não puder te esquecer, nossa melodia preferida, as Marcianas. Na sequência tem Madrugadão. 5 da manhã, bom dia, Sintonia. Obrigado pelo carinho, pela audiência aqui no Boa Noite, o Sintonia. E eu, Adriano Mai, trago a saideira da noite, do horário, né? Depois segue muita música pra você na madrugada. Um pedacinho do meu coração, terceira dimensão. Forte abraço, boa noite.

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1: Que sobrinho.
2: Agora, confusão deu também lá em Bilindrópolis outro dia.
3: De novo?
2: Aham.
3: Que cidadinho de
2: gente brava. Mas pense no rolo. Porque o pessoal ia pra cidade, daí falavam pras mulheres que iam resolver as coisas no banco, mas paravam no bar da Crotilde.
3: É?
2: E deixava tudo o dinheiro lá na Crotilde. E as mulheres começaram a ficar bravas e foram falar com o padre. Zó, padre, os homens vão na cidade e gastam tudo o dinheiro lá na Crotilde. O padre chamou todos os homens a fazer uma reunião e disse: a partir de hoje, vocês estão proibidos de ir pra cidade se não for pra resolver alguma coisa referente ao banco, aos financiamentos. Resultado, a Crotilde teve que mudar o nome do bar. Ela colocou Bar Pronafinho.
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1: A vida longa das tartarugas. As tartarugas são famosas pela longevidade. Algumas espécies, como a tartaruga gigante, podem viver mais de 100 anos. Esse tempo de vida extenso se deve, em parte, ao metabolismo lento e à capacidade de adaptar a diferentes condições climáticas e de alimentação.
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0: Iron Super Sport 300+, atingiu uma velocidade máxima de 490 km por hora em 2019, estabelecendo um novo recorde para carros de produção. E o carro mais vendido é o Toyota Corolla, que é frequentemente citado como o carro mais vendido da história, com mais de 40 milhões de unidades vendidas desde seu lançamento.
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1: Falando de fenômenos naturais poderosos, você sabia que um único raio pode conter até 1 bilhão de volts? Isso seria energia suficiente para iluminar uma cidade pequena por alguns minutos. Não é à toa que os raios são tão impressionantes.
0: Você sabia?

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2: Escuta essa história, senhor. Eu só tava querendo tomar uma de boa. Mandei.

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1: E aí, você sabe por que que o bebê chora sem lágrimas e quando elas começam a aparecer? As lágrimas responsáveis pela lavagem e lubrificação dos olhos só começam a ser produzidas a partir dos 2 primeiros meses de idade. Antes disso, o bebê realmente chora a seco. Nesses primeiros 60 dias de vida, o que protege os olhinhos do bebê é o fato de ele passar a maior parte do tempo dormindo.
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7: Sorte ou azar? Felicidade ou tristeza? Um agricultor possuía um cavalo que ajudava no trabalho da fazenda. Certo dia, o animal fugiu para as montanhas. Os vizinhos disseram: "Que azar o seu, vizinho." O agricultor imediatamente respondeu: "Talvez seja sorte ou azar." Dias depois, o cavalo retornou trazendo outros cavalos selvagens. Os vizinhos ficaram admirados e falaram: "Que sorte a sua, vizinho." Na semana seguinte, o filho do agricultor tentou domar um dos cavalos e acabou quebrando a perna. Os vizinhos disseram: "Que tragédia!" E o agricultor respondeu: "Talvez seja sorte ou azar." E pouco tempo depois, soldados passaram pela região recrutando jovens para a guerra. Como o rapaz estava machucado, não foi levado. Sorte ou azar?

causar felicidade ou tristeza. A vida é assim. Nem sempre entendemos os acontecimentos no momento que eles ocorrem. Muitas vezes, aquilo que parece ruim pode parecer algo bom amanhã. Você mesmo que está ouvindo a rádio agora, você pode estar passando por um momento de turbulência, tristeza, raiva. Talvez você esteja com uma vontade de se vingar de alguém ou um sentimento de desmotivação.

frente. Procure despertar o otimismo que há dentro de você. O tempo sempre revela. Ah, como o tempo revela muitas coisas. E por isso eu volto a dizer, o tempo sempre revela que cada desafio também pode ser uma oportunidade de crescimento na sua vida. Sorte ou azar, felicidade ou tristeza, é você quem precisa escolher.

0: você for construir.
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0: Bom dia, bom dia da sintonia pra você. 5:05. Olha, 5:05, bom dia. Pra você, meu amigo, pra você, minha amiga, pra você que está aí do outro lado do rádio, na frequência 94.7, líder de audiência na região da Cebola. Seja bem-vindo, seja bem-vindo à nossa programação. Bora que bora, vamos que vamos pra mais uma terça-feira. Hoje, 19 de maio de 2026. É o nosso Bom Dia Sintonia começando por aqui. É, despertador já tá tocando. Tava naquele soninho bom, né? Ei, que a sonequinha tava boa demais. Mas aí não tem. O galo do vizinho já tá naquela cantoria. O varedo do trecho já passou aí, né? Largando a mão na buzina. Anunciando que é mais uma terça-feira começando. O rádio já tá em alto e bom som aqui na nossa programação. Então vem, vem com tudo, vem com a sintonia. 45 anos de história. E coloque na sua agenda. Vem aí o dia 11 de julho. A segunda feijoada de aniversário da sintonia. Diretaço do CT de Onas em Tuporanga. Muitas atrações, uma festa muito legal aí. E aquela feijoada saborosa gostosa aí. 11 de julho, viu? Segunda feijoada de aniversário da sintonia. E hoje tem novidades aí da feijoada que a gente conta ao longo da nossa programação também. 5:06 por aqui, tô eu, Diogo Maciel, para te fazer companhia. Eu de cá, você de lá. Essa é a parceria firmada nesta manhã de terça-feira para trazer boa música, com o seu recado, com o seu alô, com o seu bom dia, para deixar você ouvinte o sintonia muito bem informado também. Para ouvir boa música do sul do Brasil, tem sertanejão, tem modão de viola, você ouve por aqui. Tem o shot, a vaneira, o vaneirão e muito mais no nosso bom dia com o seu recado. Tem você sendo nosso repórter da comunidade, tem o seu alusão, pode mandar sua mensagem por áudio, pode mandar sua mensagem por texto também. Sexta-feira tem Sextou na Facção.
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0: Que a sua terça-feira seja maravilhosa, viu? Que o seu dia seja abençoado por Deus, repleto de coisas boas. Uma terça de alegria, de felicidade. Uma terça de muita sintonia na sua vida. Ei, que o nosso dia seja maravilhoso, muito produtivo, viu? Papai do céu nos abençoe, nos proteja, nos guarde, nos ilumine, nos conduza. E é nessa vibração, nessa força aí, nessa alegria que a gente começa mais um bom dia, sintonia por aqui. Quer mandar o seu bom dia com a gente? Tá afim de mandar o seu recadão? Quer mandar o seu alô por aqui? Mas é fácil demais. 9192-0947. Só passar a mão no seu celular aí. Escrever a sua mensagem pra gente ou mandar o seu áudio que tá valendo também. Mas áudio já sabe, né? Mensagens aí de 15 até 20 segundos para você participar, para você interagir com a gente. 9192-0947, tá valendo o seu bom dia.
3: Bom dia, Diogo. Tô tomando chimarrão, escutando o teu programa antes de começar. Eu já tava escutando. Que tenha uma boa terça-feira abençoada. Hoje, se Deus quiser, vai dar um dia de trabalho, Diogo. Que Nossa Senhora nos abençoe, Diogo.
0: Amém, que assim seja. Abraço, Sebastião. O varedo lá de Presidente Nereu, agarrado cedo lá curtindo o nosso bom dia por aqui.

0: Alô, Soró! Abraço pra toda a gurizada lá em Petrolândia, curtindo a programação do nosso Bom Dia. Pra todos os motoras aí da Cerealista Krause. Ei, povoredo do Krause! Alô, Soró, bora que bora aí pra mais um dia.
1: Bom dia, Diogão. Bora, tamo aí, ouvindo a sintonia, tomando café e partiu o trampo. Diogo.
0: Que?
1: Os caras pediram pra tu mandar um abraço e um alô pra eles, pra toda a galerinha que todo final de tarde se encontra ali no mercadinho do seu Antônio. Ali no Santo Antônio, eles são teu ouvinte nato aí, o Rato, o Fonso e toda a galera que final de tarde passa lá pra trocar uma ideia e molhar a palavra. Diz eles que isso daí já é coisa de 20 anos.
0: Mas abraço pra todo o povo ali que final de tarde bate aquele ponto, né? Bate o cartão lá no seu Antônio. Ali no Santo Antônio, lá no mercadinho, né? Povarendo gente boa demais que para por lá, viu? Só gurizada top demais. Alô, cabelo, velho. O Def tá dando umas paradas por lá também, né, meu querido? Bora aí pra mais um dia.
2: Aqui eu sou o Esperando, já tomando um cafezinho, se preparando pro trabalho. Um abraço pra você da Rádio Sintonia.
0: Bora então, Sérgio, povarendo aí do Chapadão do Lajado, curtindo com a gente. Bom dia, Diogo, vamos que vamos. Neymar convocado, mas não vamos poder parar por causa disso, né, Anducela? Ah, pois é, né? Vai continuar por aqui, cedo na lida. Abraço pro Berto. Alô, Lu, na melhor do sul do mundo, na princesinha do sul do mundo, curtindo o nosso bom dia por aqui. Bom, valeu do ladinho, buia com a gente.

0: cedo, cedo, ouvindo nosso bom dia por aqui. 5:10 agora. Tem mais alusão, tem mais recadão no rádio 9192-0947. E povo mandando mensagem, povo que tá cada vez mais cedo curtindo o nosso bom dia por aqui.
1: Bom dia, Diogão. Aqui o Marcos Rogério de Presidente Nereu. Fazer o que, né, irmão? Já que não fomos convocados pra seleção brasileira do Ancelotti, bora trabalhar, né? Fazer o que, né? Mas tá bom. Ô, toca aí pra nós aí o shot afigurado, ô porca véia. Parece aí fumacinha pro pessoal aqui. Nós já temos se preparando pra ir pra lida. Um abraço pra ti aí, meu companheiro. Tudo de bom?
0: Tudo de bom, Marco, velho. Povaredo lá do Presidente Nereu. Alô, fumacinha, agorizada aí com a gente. 5:11, manhã de terça-feira, 19 de maio. Manhã de tempo bom aqui na região da Cebola. Meio que o asfalto meio molhado. Acho que ó, agora há pouco ele deve ter dado uma garoa, a chuvinha aí nessa madrugada. 5:11.

0: João Luiz Correia aqui no nosso Bom Dia. Um bagual corcoviadora para começar bem demais a nossa programação desta terça-feira.
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0: 5:15, agora 5:15. Bom dia, tá chegando com a gente agora, tá ligando o seu radinho, tá despertando devagarinho pra mais um dia, já tá acelerado a toda aí na escuta da nossa programação, bora pra mais um Bom Dia Sintonia. Cafezinho já tá pronto por aí, aqui já tá daquele jeito. Se eu tiver um café pra começar o dia aqui, as coisas parece que não anda, parece que não vai. E aí, é o cafezinho que tem que começar cedo? É aquele chimarrão pra começar e dando aquela esquentada pra dar aquela energia, aquela força aí? E aí depois vamos ver o que vamos fazer dessa terça-feira, né? Pra você que tá se preparando pras atividades do dia já, o parente que já tá agarrado na lida aí. Cada vez mais cedo o povo trabalhando aí, cada vez mais cedo tem gente na estrada. Ô, valendo que é do cedo, que é dos nossos, que é das madrugadas, hein? Simbora com o nosso Bom Dia Sintonia por aqui. Tem recadão no rádio Povaredo mandando mensagem pra gente, 9192-0947. Bom dia.
2: Bom dia, Diogo.
0: Bom dia.
2: Que é o Nilvo Kochanski da Barra Nova.
0: Fala, Nilvo, povo da Barra Nova.
2: Gostaria de mandar uma música boa aí pra minha família toda lá do Rio das Pacas, minha mãe, meus irmãos e principalmente pra minha esposa Rosimelle Rolim Kochanski. Eu amo muito ela. Um abraço, tudo de bom aí pra sintonia. Um bom dia a todos.
0: Tudo de bom, aquele abraço pra toda a família aí, curtindo a programação com a gente, valeu, Nilvo.
3: Bom dia, Diogo, vou enfrentar mais uma semana de frio.
0: É, abraço, Tonidete, alô, seu Zeca lá na Barrinha, lá em Presidente Dereu. Olha, deu uma esfriadinha, né? Em relação aí aos últimos dias, agora aí entre 10, 11 graus aqui no centro de Ituporanga, deu uma esfriadinha. Bem verdade que semana passada tava aqui 1, 2 graus de temperatura, aí foi lá pra 17, 18, agora já baixou de novo. E Ronaldo Coutinho, daqui a pouco ele conta pra gente como fica o tempo nessa semana por aqui. Alô, Marcelão, um abraço pra toda a gurizada aí, na peleia, curtindo a programação do nosso Bom Dia, pro Gilberto lá de Brusque, pro Cleiton Petri também. Valeu, Marcelão, gurizada, ele é Calcário, botou Bernardo Trecho na carona com a gente. Bom dia, jovem, bom dia. Recadão no rádio. Oi, Diogo, e você, nem aqui do Chapadão do Lajado, pra esposa Marizete. Pergunta pro Ronaldo aí, se esse inverno vai ser muito frio, viu? Abraço, Ivo, alô, Marizete, toda a família, lá em Chapadão do Lajado, povo lá curtindo o nosso Bom Dia. Alô, Gilmar Nascimento, lá em Vidal Ramos, aí mandando pra futura esposa, pra Linda Cer da Silva, lá de Evite Marçu. Abraço aí pro casal sempre cedo, ouvindo o nosso Bom Dia por aqui. O Antônio Luiz Alfley, no bairro Vila Nova, em Poranga, ela com o Radial tem bom som aqui no nosso Bom Dia. Alô, Ademar Quinote, lá em Antas Gordas, lá em Vidal Ramos, aquele abraço, boa terça-feira. O Varedo na Costura, aqui no bairro Vila Nova. Alô, Andréia, Marlinhos, Yasmin, Alemão, Dona Dica.

covarendo, costurando, costurando e curtindo o nosso bom dia. E aí, já mandaram a mensagem pra gente? Você costureiro, você costureira, tá aí na sua facção, aí na sua confecção, é nesta sexta-feira, viu? 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É gurizado da Animação Farangueira, aí tá por lá tio Márcio roncando aquela gaita com a gente. 5:19 aqui no nosso bom dia. Sertanejão bom demais, Chico Rei Paraná.

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1: 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Boa sorte no sorteio. 5:26 aqui do nosso bom dia. Bom dia, Diogão. Fala, Krieger, gurizada da Proaço aqui no Distrito Industrial. Manda alusão aí pro Robert Weber. É, a gente comemora aniversário de empresa aí neste mês. 27 anos de peleia. Bora colocar a máquina pra roncar aí. Um abraço pro Krieger, também pro Robert Weber. Esse mês agora em mês de maio, 27 anos de Proaço. Ei, gurizada! Estão quase se aposentando já, quase se aposentando já. Ô, Marido aqui no Distrito Industrial, curtindo o nosso bom dia aqui. Ele abraço.
2: Bom dia. Ovo cedo na peleia.
1: Cedo.
2: Aqui é a Maria Solange Padilha. Também já tá indo pra luta do trabalho. Um trabalho muito digno, cuidadora. Uma próxima música para todos que estão ouvindo. A todos mesmo.
1: Abraço pra você, Maria Solange, ligadinha, ouvindo o nosso bom dia cedo. Oi, Diogo, bom dia, irmã Rose, o cunhado Cid, mandando música aí pra irmã e cunhada, pra Joyce Fernandes, a Joyce que está de aniversário hoje. Joyce, querem bolo, viu? Estão pedindo bolo aqui. Mandando parabéns pra você, muitos anos de vida aí, muita saúde pra Joyce Fernandes, alôzão da família aqui no nosso bom dia.
3: Bom dia, Diogo.
1: Bom dia.
3: Pedindo uma música pra minha querida esposa Liliane da Cruz.
1: Abraço pro Valmir Maia lá em Leoberto Leal. E povoredo do Leoberto aí, cedo, curtindo o nosso bom dia por aqui. Abraço aí pro Valmir, pra Liliane, sempre na escuta do nosso bom dia.
4: Bom dia, Diogo, é o Gilberto de Brusque.
1: Eu fiz uma música
4: pro meus parentes de Ituporanga, pro Ricardinho Protecker, pra Roseli, pro Rodrigo, pra Rafaela, pra minha do Ricardo, pro Bradilino, aí pra minha irmã Ida do Campestre Vidal Ramos, para o meu irmão Alfredo do Campestre Vidal Ramos, para o meu cunhado Marcelo da Calcaio Botuerá também. Um abraço a todos vocês aí, tenham um bom dia.
1: Valeu, Gilberto, tá aí conectado com a gente, povoredo lá em Brusque, na escuta do nosso bom dia por aqui.
5: Bom dia.
1: Bom dia.

0: Tudo bom? Aqui tá aí, ó, curtindo a sessão aí, tudo bom aí. Bom dia pra todos, uma música boa aí pra todos que estão ouvindo. Valeu, obrigado por possível.
1: Aquele abraço pro Clemente Cardoso. Ô, seu Clemente, agradeço a sua companhia. O Varedo de Itaió aí, ouvindo o nosso bom dia cedo por aqui. Boa semana, bora pra mais um dia.
2: Eu sou Cecílio Norato, chapadão do Lajeado, quero mandar uma música pro meu marido José Luiz Chiquete.
1: Ô, Cabeló.
2: Que chegou com Tainha e tá no Cerro Negro, em frente ao Albino, vendendo Tainha hoje, bem fresquinha. Tainha fresquinha. Preço bom. Um bom dia pra vocês aí da sintonia.
1: Então tá bom, um abraço pra você, Cecília. Alô, Cabelo.
2: Ele vai ficar até na sexta-feira, em frente ao Albino. Sexta e sábado.
1: Então tá bom, vai tá lá no Cerro Negro. Bom dia pro Julito Relençai. Bom dia, Diogo. Tô aqui em Lages, viu? É, no curso de vigilante por aqui. Mais cedo, garrado, curtindo o nosso boné por aí. Abraço pro Julito Relençai. É, o homem que é vigilante aí. Tá lá agora no curso, cedo já. Vem ouvindo o nosso bom dia lá em Lages, conectado com a gente. 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Pra quem nos ouve na Alexa também. 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
1: 5:30 por aqui. Na sequência tem Panorama Agrícola, as informações do agronegócio de Santa Catarina. Saudoso Porca Véia no rádio.
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2: Olá, amigo ouvinte do Panorama Agrícola, estamos abrindo para você o programa de terça-feira, 19 de maio, lua nova. Na mesa de som está o Eduardo Maier. O ditado de hoje é: pela boca morre o peixe.
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2: Lembre-se que a amostra para análise de solo enviada ao laboratório deve representar fielmente a área que vai receber alguma correção com calcário ou adubo. A amostragem do solo é a etapa mais importante de um programa de adubação e calagem.
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2: A cadeia produtiva da maçã está sendo beneficiada este ano pela recente modificação no processo de certificação fitossanitária da maçã, que pode ser feita na origem do produto. Em São Joaquim, um dos principais polos produtores, já foram certificadas localmente 530 toneladas da fruta nesta safra. Anteriormente, as empresas precisavam levar a carga de maçãs até Vacaria, no Rio Grande do Sul, para essa avaliação. A outra alternativa era levar a carga até o porto de Itajaí e lá aguardar a certificação fitossanitária. Ambas as possibilidades geravam mais custos aos produtores com o transporte ou com as diárias para manter o container armazenado até a liberação da carga. Desde o ano passado, as maçãs podem ser certificadas em São Joaquim e Fraiburgo por auditor fiscal federal agropecuário do Ministério da Agricultura e prosseguir para transporte até o importador. Os produtores de São Joaquim, por exemplo, podem escolher embarcar a carga pelo porto de Ibituba, mais próximo. Além dos ganhos pelo corte de custos, a redução do tempo de espera em terminal portuário representa mais dias de vida útil para a carga, que é perecível. A safra 2025-2026 da maçã está alcançando bons resultados e a projeção é que a exportação da maçã produzida em Santa Catarina fique em torno de 20 mil toneladas.
3: Atenção, produtor rural. Você pode recuperar áreas de preservação permanente na sua propriedade e ainda receber por isso. A iniciativa é uma parceria entre a Epagre, o Sicoobi e a Foz do Chapecó Energia. Cada produtor pode receber apoio técnico e até R$12 mil por hectare recuperado. Podem participar produtores da Bacia do Rio Uruguai em 148 municípios de Santa Catarina. A restauração ajuda o meio ambiente, a qualidade de vida e ainda valoriza a propriedade. Quer saber mais? Procure o escritório da Epagre ou a agência do Sicoobi mais próxima.
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6: 5:37 aqui no nosso Bom Dia. Para ficar bem informado, vai lá no portal de notícias da Sintonia, o site mais acessado de toda a nossa região, sintonia.fm.br. Você ouve aqui na programação do rádio em 94.7 as informações aí da sua cidade.
7: Bom dia, João. Bom dia, João.
6: Bom dia, bom dia.
7: 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Meu amigo Valdeci, o vizinho aí que tá todo dia ligado à sintonia tomando chimarrão. Meu amigo Paulinho, esquece industrial, amigo Cid, a esposa Andréia, um grande abraço a todos, o Josmar Costa na Ferranta.
6: Aquele abraço, valeu, Honório Costa, mas a Lapuxa, tchê, não se assustemos. Bom dia, bora trabalhar, tamo junto, já alusão pro Adenir, hein? Mandando um recadão pra gente. Bom dia, Sintonia, a Ivonete e o Jaime de Alto Barra Nova em Petrolândia, tomando aquele chimarrão, curtindo a nossa programação por aqui. Bom

terça-feira pra vocês. Alô, Ronaldo Choba, que toda a família lá no Alto Rio das Pedras, povoando lá em Leoberto Leal. Bom dia, Odilei dos Santos, lá no Lajeado Baixo, lá em Guabiruba. Povoando costurando pra lá e ouvindo o nosso bom dia por aqui. O Ademar Quinote, lá adianta as gordas, Vidal Ramos. Diogo, manda parabéns pra Zete, que tá de aniversário hoje. Aquele abraço, tô de bom. Alô, Vani Brito, lá na barragem, curtindo a programação do nosso bom dia. Pra todo o povoando que tá aí com a gente. Bom dia, Lucine Constante, toda a família lá sempre com a gente também, valeu Lucinei. Bom dia Diogo, bom dia Cidoria, boa terça-feira pra todos. Adriana de Souza de Brusque, tô por aqui trabalhando, curtindo a programação do nosso bom dia, curtindo a Cidoria que é a sua alegria, valeu. Um abraço Adriana. 5:39 aqui no nosso bom dia. Vamos João Sérgio, vamos apura João Sérgio. É 5:39 já, os Monarcas.

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0: 5h46 minutos agora aqui no nosso Bom de Olhar. 5h46, boa terça-feira, dia 19 de maio. Temperatura agora entre 10 e os 11 graus aqui no centro de Poranga. O João Sérgio não veio com o seu Pala, mas veio muito encasacadinho também. Pronto pra mais um dia, pronto pra mais uma terça-feira. Foi só uma berrada aqui, o homem apareceu ali, pareceu um fantasma. Eu falei que apareceu no portão ali, outra coisa lá. Bom dia, seu João.
1: Tu não vai pro céu, filho.
0: Por quê?
1: Não vou mentir pro céu.
0: Ah, é? Quem é que eu tô mentindo?
1: Eu quase caí duro com o grito que tu deu aqui. Um susto.
0: Oxi. Ah, o que que tu andou aprontando? Tá assustado?
1: Não apronto nada.
0: Não. Ah, não, tu só fica assustado quando tu fez alguma coisa errada.
1: Alguma mavadeza?
0: É.
1: Não.
0: Ah, não.
1: Não.
0: Aham.
1: Tá dormindo.
0: Ah, é.
1: É.
0: Tá bom, então.
1: Porque a gente dorme não faz mavadeza.
0: Acompanha a chamada aí, então, o pessoal do Bafafá tá de folga mais um mês, hein? É.
1: O senhor botou nós de novo, né?
0: Só.
1: É.
0: Trabalhar que é bom nada, né?
1: Se foi o mês da galuzina.
0: Na verdade, podia botar vocês tudo pra fazer transmissão esportiva também.
1: É com,
0: né?
1: Nós, eu narro.
0: Os repórteres, tu narra? Olha, correu de verde pra lá e de branco pra cá.
1: Eu faço a abertura da transmissão.
0: Ah.
1: Daí o resto é com o negão.
0: O senhor faz a introdução.
1: É.
0: E depois
1: o
0: eu.
1: Tronto.
0: Daí depois vem o negão.
1: Daí é, porque daí começa aquele rolo que corre pra lá, corre pra cá.
0: Ah, então tá bom. O senhor diz que o senhor é bom na abertura.
1: Ô, troço.
0: Mas o complemento é daí a
1: coroa. Não, daí quando começa a jogar ali, corre pra lá e corre pra cá, daí já não sei mais lá que eu me atrapalho.
0: Ah, é? Por quê?
1: Porque daí o cara perde os números.
0: É muita
1: nome.
0: Gente correndo de um lado pro outro.
1: É.
0: E... Ah, tá bom.
1: Aí se botar o cara da chuteira, eu marco pela chuteira.
0: Aham.
1: A cor. Mas se tiver três com a mesma cor, chuteira.
0: O senhor gostou de que o Romário foi convocado pra Copa?
1: O Romário não.
0: Não?

0: fumar não foi, homem?
1: Não foi?
0: O Neymar.
1: Ah, o Neymar.
0: Eu sabia.
1: Ah,
0: que
1: eu achei que tu era do tempo lá do Romário ainda.
0: Mas sou também do tempo do Romário. É. Não, não, gostei porque dá um merchan maior aí pra nossa.
1: Olha, na fase que nós estamos, da safra de jogadores que tem aí, e com os que machucados aí que não vão pra Copa, e com as estrelas que o mundo tem aí, e o Brasil tinha que ter uma representatividade. É alguém pra quando chega lá. Opa!
0: Eu só fiquei assim com dó com o Pedro, não foi?
1: Não, atacando o Flamengo, né?
0: É, o Pedro é bom.
1: Mas levaram meio time do Flamengo?
0: Ué, isso é.
1: Isso só no Brasil, fora as outras seleções ainda.
0: Esse é meu medo. Mas ficou até mais ou menos, mas o Pedro tinha que ter. Até que nós temos muita gente boa. Mas sabe que daí entra também o interesse financeiro, de marketing.
1: Não, essas coisas não tem.
0: Não tem,
1: essas coisas não tem. De empresário, essas coisas não tem.
0: Marca de chuteira.
1: Não,
0: de
1: também coisa. Não tem nada.
0: Essas coisas tudo voga também, né, amigo?
1: Ô, Mister lá, o Ancelotti. Até a mãe dele pra fazer propaganda da Brahma ele já trouxe também?
0: Não, olha. É a cachaceira do cacete.
1: Ai.
0: É, mas todo mundo quer levar uma berola, né?
1: Oxi.
0: Até a véia.
1: Mas estamos aí na torcida.
0: Ah, eu acho que nós não estamos aí figurando entre os favoritos, mas.
1: Mas o Brasil sempre é favorito também, né?
0: Vai que, né?
1: É um torneio, né? Torneio é tiro curto, cada jogo é uma história. Então não é uma competição que nem o Campeonato Brasileiro que é 40 rodadas aí. Né?
0: Vai que desencanta, né?
1: Ali é três joguinhos, tem que passar aqueles três ali pra classificar pra próxima fase e depois um a um, acho que são sete jogos no total aí pra levantar a taça, então.
0: Vai que desencanta certo aí, trazer uma alegria diferente pro povo brasileiro, né? Eu vou contar, amigo, tá difícil de, como dizia o ex-prefeito, ninguém me traz uma alegria, só notícia ruim, só problema.
1: Falando nisso, essa é a função do senhor aqui também, daqui a pouco as notícias de polícia aí.
0: Aham.
1: Já tem umas coisas aí?
0: Tem.
1: Já tem?
0: Aham.
1: Então tá bom, daqui a pouco
0: é só problema.
1: O senhor não tem os problemas que eu tenho.
0: Daqui a pouco nós conta tudo aí, filho.
1: Daí o nosso repórter se direita.
0: Uma boa terça-feira.
1: Tem notícias de polícia, tem informações do esporte, tem notícias do trânsito, tem notícias de política, informações do agro, do tempo. É o nosso bom dia por aqui, falando de um bocadinho de tudo nas manhãs da sua sintonia.
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1: 5:51. Frio, parada dura e a vida na roça.

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5: Previsão do tempo atualizada lá no portal de notícias da Sintonia e também aqui na programação do nosso Bom Dia Cedinho. Já tem Ronaldo Coutinho por volta aí de 6:15, lá pelas 7:25, 7:30 ele retorna, hein? Sempre em duas edições aqui nas manhãs do rádio. Faltando 4 minutos para Seias, para falar da loja Vem Que Tem, do restaurante dos Ceteronas. Dionísio de Santos chegando com a gente nesta manhã por aqui. Alô, Dionísio, bom dia.
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5: Tá feito o convite então, valeu Dionísio.
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5: Faltando só mais 2 minutos para as 6. Grupo Gordiona e a saudade do meu rincão.

Esse é o nosso Bom Dia Sintonia por aqui. Não, seu João, o senhor tá ali, os convocados? Ah, mais pra baixo? Ah, então tá bom, vou dar uma espiadinha mais pra baixo então. 6:03 por aqui, 6:03 manhã desta terça-feira. Alô, Luizinho, bora, meu querido. É, tá lá agarrado, curtindo a programação do nosso Bom Dia. Vai, Corinthians! Companheiro aí de Aurora, curtindo a programação da nossa sintonia por aqui. Ô, Luizinho, já toquei porca velha, homem do céu. Tu tá acordando tarde, homem, tu tá acordando tarde, vamos acordar mais cedo. Alô, Chico, como é que tá nossa Petrolândia aí? Bom dia, João e Diogo na Copa. E o Diogo tá na Copa, o Diogo tá na Copa. O João Sérgio, eu não sei. O Diogo tá na Copa, Aurora de Futsal, junto com o Eronildo, junto com o Josué, junto com o Kaique, com o nosso time, você viu? Tamo na Copa.

mas é aqui mais pertinho de nós. Alô, Chico lá em Petrolândia. Tem bom dia pra Iria Semondialá em do Rio Bonito. Diogo, manda elas um pros filhos, pra Eduarda, também pro Eduardo, pra todos curtindo a programação da sintonia. É, preparando aí pra mais um dia de trabalho, é pra trabalhar

0: Cavaleiro da Costura aí, curtindo o nosso Bom Dia Sintonia. Tem mais recadão por aqui, bom dia, bom dia. Pra Maria Goretti Stringari, lá do Palmital, lá em Itaió. Valeu, um abraço, agradeço a companhia de sempre, curtindo a nossa programação.
1: Bom dia, Diogo.
0: Bom dia.
1: Se preparando para ir pro trabalho. Manda um modão bonito aí pra nós escutar aí. Vou oferecer pro João Sérgio aí também, que é amigão velho do PT. Valeu, um abraço. E pra você também.
0: Abraço, Paulino! Ei, povarendo cedo aí, curtindo com a gente. Então tá bom, então tá bom. Já mandaram mensagem mais cedo aqui, falando que o cabelo lá do Chapadão do Lajado ia tá chegando com mercadoria cedo nessa manhã, João Sérgio. A mercadoria é aquele peixinho, viu? Daí já mandaram recado aqui assim, ó. Bom dia.
2: Oi, pessoal, gostaria de saber que hora que vocês vão estar ali na frente do mercado, no Cerro Negro ali, no Albino ali, que daí nós vamos passar por lá pegar umas tainhas frescas. Já que estão vindo com o caminhão de Itajaí, daí nós vamos passar aí depois aí pegar umas tainhas frescas aí, tá seu cabelo. Só pra avisar pro senhor, tá bom? Um bom dia pro senhor aí, até depois.
0: Então tá bom, a Neuza mandou um recado por aqui. E o cabelo já tá pronto, lá pronto pro serviço.
3: Tá, vai. Bom dia, aqui é o repórter cabelo, Chapadão Lajeado. Tô na beirada da estrada aqui agora, com o telefone também tá ruim demais. Estamos chegando com a carga de Itaí direto a Itajaí. Tá, pessoal?
0: Tá bom.
3: Estamos ali no Albino, instalado. Hoje, amanhã, até sábado à tarde, tá, pessoal? Até vender a carga da Itaí. E preço bom, tá? E um bom dia.
0: Então tá bom, bom dia. Aqui nós fizemos negócio tudo ao vivo, seu João Sérgio. Eu quero ver se tem alguém que faz uma promoção e uma propaganda forte que nem essa.
4: Bom dia, Diogo. Aqui é da Vigilância.
0: O que tu tem pra vender?
4: Não, eu quero lá onde é que o cabelo vai estar.
0: Tá? Quer comprar um peixe também?
4: Não, quero levar tudo.
0: Eita, cabelo, velho. Ô, João, muito ajuda que não atrapalha. Fica quieto, então.
5: Tá bom, cabelo? Tamo de olho.
0: O João Sérgio, ele quer te dizer assim, cabelo, traz uma tainha pra mim.
5: Não, quando o senhor Gervásio era vivo, ele fazia uns
0: anéis com o senhor
5: Gervásio.
0: Não, o patrãozinho gostava do...
5: É, a tainha.
0: Vai lá ver como é que tá lá, ó, o atendimento.
4: Tainha com cabelo.
0: Tainha com cabelo aqui no Cerro Negro.
6: Bom dia, Diogo. Tudo bem? Ô, Diogo, bota uma música boa aí pra nós ouvir. Aqui tomando um chimarrão. Oferecer pra minha namorada. Bom, é o Tota.
0: Tá bom, um abraço pro Tota. Lá em Petrolândia, ligadaço no nosso Bom Dia dessa terça.
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0: No Bom Dia 6:07.
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0: 6:07, repórter Sintonia João Sérgio, notícias de polícia, trânsito, segurança pública, seus destaques, João.
8: Olha, a Polícia Rodoviária Federal flagra furgão com cigarros contrabandeado do Paraguai e 88 mil em dinheiro. Jovem de 15 anos é detido com 48 pedras de crack. Motorista é preso após capotamento e apreensão de arma de fogo. Casa sem moradores é destruída por incêndio em Vidal Ramos. Estas e outras informações já já. Aqui dentro do Bom Dia.
0: João Sérgio traz informações de polícia, o Ronaldo Coutinho se preparando também, instantes atualiza por aqui a previsão do tempo. De Brasília, Catherine Heights, seus destaques para esta terça, bom dia.
9: Olá, muito bom dia, Diogo, e também os agroamigos aqui da Rádio Sintonia. Hoje a gente vai falar de três pilares muito importantes para o agro: ciência, fertilizantes e diesel. Tem uma alta expressiva, principalmente nos fertilizantes. Já no diesel, o governo tentou lançar um pacote aí para conter, e a ciência busca recursos em fontes diferentes para não depender mais do governo federal. Daqui a pouco eu trago.

0: e outros destaques para você.
1: Tá combinado então, tá aí Catherine Height para falar de política de agro já já de Brasília com a gente no Bom Dia.
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3: 6:12 por aqui, já tem ele, tem o Ronaldo Coutinho atualizando a previsão do tempo nesta manhã de terça-feira. Tomando seu chimarrão aí, curtindo com a gente, fogãozinho além, tomando aquele café, curtindo a programação do Bom Dia com o Chiquito e Bordonei.

0: Verão Tropeiro. Vem aí a previsão do tempo. Ronaldo Coutinho chegando com a gente. Agora 6:15.
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0: Tá na hora dele, do nosso homem do tempo, Ronaldo Coutinho, ao vivo, direto de São Joaquim aí. Previsão pra terça-feira, é pra decorrer desta semana. Finalzão de semana aí, tem encontro de antigos em Petrolândia. Falou em antigos, João Sérgio arregalou o zóio ali. Ai, ai, ai, alô, Ronaldo Coutinho, bom dia.
5: Bom dia, é o tempo segue mais para bom no decorrer de hoje, entre nublado, períodos de sol, frio, mínima já abaixo de 10 em pontos da região, entre 7 e 10, um pouco mais, um pouco menos, dependendo da região, quanto mais em direção ao Alfredo, mais frio, quanto mais em direção ao Rio do Sul, mais quentinho, e à tarde, uns 15, 18 graus. O frio aumenta na quarta, fica parecido com hoje, um pouquinho menos, e aumenta mais na quinta e sexta, onde pode ficar entre 2 e 5 graus, alguma geada onde não tiver nevoeiro, e à tarde fica menos. Provavelmente mais para bom no fim de semana. Ele até coloca alguma chance de chuva na sexta, mas tá com cara de que ainda vai passar em branco. Mas até lá a gente vai atualizando. Da Climatea, Ronaldo Coutinho.
0: Tá falado então, tá aí o Ronaldo Coutinho. Ao longo da programação, Sintonia volta com a gente com a previsão do tempo por aqui.
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0: 6:18. Um abraço pro seu Ivan Anderson, tá lá em Alfredo Wagner na escuta do nosso Bom Dia. Ô Diogo, 9 graus por aqui nessa manhã em Alfredo Wagner. Alô, seu Ivan, ele abraço, boa terça-feira sempre com a gente. Bom dia.
6: Bom dia, Diogo, tudo bem, Diogo? Manda um abraço aí pra galera da rádio e pra todos os ouvintes, beleza? Tudo de bom pra vocês, uma ótima semana.
0: Aquele abraço, meu querido, tá aí, chegando pro serviço, nessa manhã de terça-feira, curtindo a programação do nosso Bom Dia. Alô, maninho. Maninho aqui, no posto Machadinho, nosso vizinho aqui, se preparando aí pra mais um dia. Bom,

Bora, maninho, bora que bora aí. Alô, Valmir da Rosa, lá nas Três Barras, em Poranga, tá com a gente. O Celso lá em Leoberto Léo também tá na escuta. Lorival Martendal lá em Bom Retiro. Ligadaço na escuta do nosso Bom Dia por aqui. Bom dia, rapaziada. É acompanhando o programa todos os dias, tomando um chimarrão por aqui. Abraço pra todos os amigos da sintonia. O Teco quem mandou mensagem pra gente. Alô, Teco, grande abraço. Tá aí, saboreando o seu mate. Radinho Alto e Bom Som aqui na nossa programação. Se preparando aí pra mais uma terça-feira. Pô, Varedo que já tá trabalhando. Pra quem tá ainda, né? Naquele chimarrão, naquele cafezinho. Se preparando pra terça-feira que tá começando. Ouvindo a programação por aqui. 6:20. João, Paulo e Daniel. Tomar um cafezinho? Ouvindo a poeira da estrada. 6:20, bom dia.

0: aqui no nosso Bom Dia e a Poeira da Estrada.
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0: Esse é o nosso Bom Dia, 6:23 agora. 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
0: Bora aí para aquele cafezão, 6:26. 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
0: 6:27. Modão! Modão é sempre modão! Tomar um cafezinho ali, daqui a pouco a gente volta com você por aqui. É o nosso bom dia dessa terça-feira.

0: modão é sempre modão, né? E não adianta. Pode ir onde for, é os mais veinhos, é os mais novinhos, se toca modão, povarendo sabe cantar, que modão é sempre modão. Alô, Arnolain, tá ligado com a gente aqui no centro de Ituporanga, aquele abraço, bom dia. Ô, Varenda aí que tá na lida, os leiteiros na carona, na escuta, curtindo com a gente. Bom dia, Diogo, manda alusão pra todos os produtores de leite de toda a nossa região, cedo já. E pra quem tá na coleta do leite por aqui, o Cristiano Ramos. Alô, Cristiano, tá no trecho aí da região de Alfredo Wagner. É, bora aí, bora buscar a produção, cedo curtindo com a gente. Falando em cedo aí, pra quem acompanha as redes sociais da Sintonia, agora 6:30, tanto lá no Facebook como lá no Instagram também, a galera da rádio reproduziu, né, um vídeo muito bacana, é acompanhando a rotina do Diogo cedo aqui, desde quando a gente chega no rádio, é, começa aí a preparar aqui, faz aquecimento vocal e faz café e arruma o estúdio, deixa as coisas cair por aqui também. Quer dar uma espiadinha como é que é a nossa rotina das manhãs aqui, desde quando a gente chega aqui? Tá lá nas redes sociais, no Facebook e também lá no Instagram. No Instagram é @SintoniaFMOficial, lá no Facebook da Rádio Sintonia, tá lá um vídeo também muito bacana, muito legal, produzido aí pelo Paulo Henrique, que chegou cedo na madrugada aqui para acompanhar nossa rotina também, né? E então, para dar uma espiadinha lá, como começa o nosso dia por aqui também, né? O trabalho é do rádio, a curiosidade, os bastidores, e aí os comentários lá dos ouvintes, poxa, muito legal conhecer a rádio e saber como é que é, né? O estúdio da Sintonia, é, desde a da cozinha lá onde a gente prepara o café, até quando entra aqui, né? Dos ambientes da rádio também. Então, quer conhecer um pouquinho mais como é que é a rotina, como é que é o trabalho? Tá lá no Facebook e também lá no Instagram. Bora conferir lá, deixa o seu comentário também, compartilha lá com a gente. Dá aquela moralzinha, pra gurizada aqui que cedo tá com você no nosso Bom Dia.
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0: No Bom Dia 6:31.
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0: Vamos a Brasília, Catherine Reis, bom dia.
2: Olá, bom dia, Diogo, e também os agroamigos aqui da Rádio Sintonia. Olha, hoje a gente vai falar de uma conta que começa muito antes da porteira e passa pelo laboratório para depois chegar direto no bolso do produtor. E aí nessa conta tem ciência, fertilizantes e diesel. Primeiro ponto é Embrapa. A empresa quer criar um fundo patrimonial para reduzir essa dependência do orçamento público e garantir mais previsibilidade para pesquisas agropecuárias de longo prazo. A gente já viu aí nos últimos anos, né, muitos cortes, principalmente na pesquisa, e sem pesquisa o agronegócio não evolui. A ideia é buscar entre 500 milhões a 1 bilhão de reais, com apoio também da iniciativa privada para financiar projetos estratégicos, laboratórios, bolsas e tecnologias que não podem ficar reféns desse humor fiscal de Brasília. Esse debate é muito maior do que parece. O Brasil se tornou uma potência agropecuária porque investiu em ciência. Foi a pesquisa que ajudou a tropicalizar algumas culturas, aumentar a produtividade, desenvolver tecnologias, principalmente para o Cerrado, e transformar o país em um dos maiores produtores de alimentos do mundo. Agora, a própria Embrapa alerta que esse modelo atual chegou no limite. Sem uma previsibilidade aí de recurso, a pesquisa perde fôlego. E a gente sabe que no agro pesquisa não é um luxo, é justamente soberania, produtividade e competitividade. Segundo dados da Embrapa, cerca de 200 tecnologias avaliadas pela empresa geraram um impacto econômico estimado em 124 bilhões de reais só no ano passado. A estatal calcula que a cada R$1 investido nessas tecnologias retorna aproximadamente R$27 para a economia. Mas enquanto a Embrapa tenta proteger a ciência, o produtor tenta proteger a próxima safra. E aí é que entra o segundo ponto de hoje, que são os fertilizantes. O mercado global voltou a ficar instável com a guerra no Oriente Médio e as dificuldades logísticas, principalmente lá no Estreito de Hormuz, por onde passa parte importante das exportações globais de fertilizantes nitrogenados, tem gerado muita dor de cabeça. O Brasil é o maior importador mundial de fertilizantes e, claro, já sente esse impacto. Segundo a StoneX, desde o início do conflito, a ureia já subiu 63%.

0: 2% só no mercado brasileiro. O sulfato de amônio avançou 30% e o nitrato acumula uma alta de 60%. Na prática, isso, claro, aperta as margens antes mesmo da safra começar. O produtor precisa decidir compra de adubação, tecnologia, investimento e um cenário aí de custo alto, muita incerteza. E aí, para fechar essa carga, a gente tem o terceiro ponto, que é o diesel. Com o petróleo pressionado pela guerra, o governo anunciou um pacote para tentar conter os combustíveis. A medida prevê uma subvenção da gasolina e também a suspensão de PIS e COFINS no diesel. Para o agro, o diesel é central, porque pesa desde o frete, nas máquinas, no transporte de insumos e também no escoamento da produção. Ou seja, quando fertilizantes e diesel sobem, a conta não fica só na lavoura. Ela chega na comida, na logística, na agroindústria, principalmente na competitividade do país. O agro brasileiro é forte, mas essa força não sustenta sozinha. Ela depende de pesquisa, previsibilidade, insumo acessível, logística eficiente e, claro, política pública, que entende a realidade de quem produz. Eu fico por aqui, mas amanhã eu volto com mais informações da política de Brasília, que reflete no agronegócio de Santa Catarina.
1: Tá combinado, Ketrin, com a gente nas manhãs aqui do nosso Bom Dia, também lá no portal de notícias, sintonia.

Play com o nosso Bom Dia. 6:35. 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E boa sorte no sorteio. 6:37 por aqui. Já vamos trazer informações de polícia. Tem João Sérgio com a gente. Agora, oi, serranos. E o Atico Xalá no Totonho. 6:37, bom dia.

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4: 6:42 aqui no Bom Dia. 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
0: 6:45 aqui no nosso Bom Dia. João Sérgio chegando já com as informações de polícia por aqui. Agradecer o Marcelo Medeiros, alô Macaco Velho, motora da LG Madeiras, tá no trecho, tá na carona com a gente aí e tem informações pra você que está aí na BR-470, é Serra da Santa, Pouso Redondo. Alô Macaco.
2: Ô Diogo, não, pra cima da Santinha aqui, da Serra da Santa, aqui que tem a Santa, caiu umas pedras no meio da pista aí, bem na curva onde é que tomba bastante caminhão aqui na tombadeira aí. Aí fila pra cima e pra baixo aí, os bombeiros estão tirando as pedras aí.
0: Valeu, Marcelo, tá aí na carona com a gente. Então, pra você que está aí na BR-470, né, nesse trajeto aí que tá subindo a Serra da Santa, tá descendo por aí, tá parado o trânsito, tá devagar, né? Pedras na pista ali, mas segundo aí o Marcelão, os bombeiros já estão lá fazendo o serviço aí da retirada das pedras na BR-470, aí na Serra da Santa.
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0: No nosso Bom Dia, 6 horas 47 minutos. Grupo Minuano.

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0: Vamos lá então, João Sérgio. Hora e vez aí das informações de polícia, trânsito, segurança pública. Só lembrando mais uma vez aí que na Serra da Santa, aqui em Pouso Redondo, é para quem tá subindo, para quem tá descendo, algumas peças.

0: pedras ali, né, caíram sobre a rodovia, inclusive é o nosso repórter, o Marcelo Medeiros aí da LG Madeiras, que tá no trecho, já mandou também pra gente que além das pedras aí, vai parando o trânsito, pra não dar a batida, o motorista tira, né, pro acostamento, e muitas vezes não tem acostamento, já tem um, como eles vão, um caminhão emborcado na valeta lá já, pra evitar a colisão, evitar, né, um acidente, algo maior aí, acabou jogando pra valeta ali, já ficou emborcado lá o caminhão. Então tem que ter essa atenção pra você que tá aí na 470, região de Pouso Redondo, subindo ou descendo a serra, João Sérgio.
1: E aí, pelas imagens aí do macaco, tem muita gente descendo a serra.
0: Oh,
1: né? Essa do trânsito na 470, na Serra da Santa, em Pouso Redondo. Vamos lá então, meu querido Diogo, as informações de segurança pública por conta de ES Automóveis. 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
1: Agora são 6:57. Na tarde de ontem, a Polícia Rodoviária Federal apreendeu 12,5 mil maços de cigarros vindos do Paraguai e uma grande quantidade em dinheiro vivo na BR-101 em Itapema. Um homem foi preso em flagrante. A abordagem ocorreu a partir de informações que identificaram um furgão suspeito de circular com produto contrabandeado. Ao ser parado pelos policiais, o motorista inicialmente informou que o compartimento de carga estava vazio. No entanto, quando os agentes solicitaram a abertura das portas traseiras, ele admitiu o transporte de material ilegal que seria entregue na região de Itajaí. Os agentes encontraram 15 caixas de cigarro estrangeiro de uma marca paraguaia, totalizando 12.500 carteiras de cigarro introduzidas ilegalmente no país. Além do contrabando, a revista pessoal ao condutor revelou que ele carregava R$ 88 mil reais em espécie. Por se tratar de produtos de origem paraguaia, todo o carregamento de cigarros será destinado à Receita Federal para posterior destruição. O condutor do veículo, de 40 anos, foi encaminhado à delegacia de polícia para as formalidades. E um jovem de 20 anos foi detido por suspeita de tráfico de drogas por volta das 5 horas da tarde de ontem,

em Gaspar. A ação ocorreu após a polícia militar receber denúncia de que um casal estaria vendendo drogas nas proximidades de um trailer de lanche. Conforme a PM, a guarnição do tático foi até o local e encontrou um homem e um adolescente de 15 anos ao lado do trailer que estava fechado. Durante a tentativa de abordagem, um jovem correu, sendo alcançado logo em seguida. Segundo a polícia, foi necessário o uso da força para contê-lo. Na busca pessoal, os policiais encontraram 48 pedras de substância semelhante a crack, já embaladas para venda. A droga totalizou 11 gramas. Também foram apreendidos R$ 51,65 e 3 celulares. Um homem de 37 anos foi preso após um capotamento registrado por volta das 2 horas da madrugada de ontem, no centro de Timbó. A ocorrência envolveu um Volkswagen Gol de cor preta. Segundo a polícia militar, a guarnição foi acionada pelo Copom de Indaial para atender um acidente de trânsito com vítima. No local, os policiais constataram que o veículo havia capotado. O condutor relatou que trafegava pela rua Bolívia e, ao fazer uma curva nas proximidades de um supermercado, acionou o freio, perdeu o controle da direção e capotou. Durante o atendimento, o motorista informou que retornava de uma festa onde havia ingerido bebida alcoólica. Conforme a PM, ele apresentava sinais de alteração de capacidade psicomotora, como odor etílico, desequilíbrio, olhos avermelhados, fala desconexa e comportamento agitado. O teste do bafômetro foi oferecido, mas o homem recusou. Depois que o veículo foi destombado, os policiais encontraram dentro do carro um revólver calibre 38 com numeração suprimida, além de 9 munições. O condutor foi preso depois de passar pelo hospital. E um acidente envolvendo um veículo utilitário e um caminhão carregado com cigarros mobilizou diversas equipes de resgate na manhã desta segunda-feira na BR-470 em Ibirama. Conforme as informações repassadas à central de emergência, um homem estava preso às ferragens e apresentava múltiplos ferimentos. O chamado foi feito pela regulação do SAMU, que acionou os bombeiros voluntários de Ibirama, a equipe do SAMU de Ibirama e a unidade de suporte avançado de Rio do Sul. Com a força da batida, o caminhão tombou sobre a pista. O motorista do veículo de carga não sofreu ferimentos e recusou encaminhamento médico. Já o condutor do utilitário ficou gravemente ferido. Antes da chegada completa das equipes de socorro, ele foi retirado das ferragens por pessoas que passavam pelo local, entre elas policiais militares, policiais penais, enfermeiros e técnicos de enfermagem que auxiliaram no atendimento emergencial. Segundo os socorristas, a rápida atuação dos profissionais e voluntários foi essencial para manter a vítima com vida até a chegada das equipes avançadas. Após os primeiros procedimentos de estabilização, ainda na rodovia, o homem foi encaminhado em estado grave ao Hospital Regional Alto Vale, em Rio do Sul. E uma residência foi destruída por um incêndio na tarde de ontem, na Estrada Geral de São Domingos, em Vidal Ramos. A ocorrência foi atendida pelo Corpo de Bombeiros Militar de Tuporanga por volta de 3:30 da tarde. No local, a guarnição constatou que o fogo havia consumido toda uma casa, uma residência unifamiliar de aproximadamente 66 metros. Não havia chamas ativas, sendo necessário apenas um trabalho de rescaldo. Foram utilizados 2.500 litros de água. Na casa, no imóvel, não existia moradores. E um motociclista de 30 anos ficou gravemente ferido em uma colisão frontal registrada na manhã desta segunda-feira na SC-281 em Buia. O acidente aconteceu por volta de 6:30 da manhã. De acordo com a Polícia Militar Rodoviária de Aurora, a batida envolveu um Corcel 2 e uma motocicleta Honda CG-125 Titan. As equipes permaneceram no atendimento da ocorrência até por volta de 9 horas da manhã. Segundo o levantamento feito no local, o carro seguia no sentido Vidal Ramos a Embuia quando teria invadido a pista contrária e atingido a motocicleta que trafegava no sentido oposto. Com o impacto, a moto foi arremessada por cerca de 30 metros.

O motociclista sofreu ferimentos graves e foi encaminhado ao Hospital Bom Jesus, aqui em Tuporanga, para atendimento. Já o motorista do carro, de 38 anos, não se feriu. Ainda conforme a polícia, o condutor do automóvel apresentava sinais

pista não possuía habilitação. A guarnição realizou a sinalização da rodovia e todos os demais procedimentos cabíveis, segundo a Polícia Militar Rodoviária, 6º Grupamento de Aurora. É isso por enquanto, meu querido Diogo. Qualquer outra informação de segurança pública, eu retorno aqui no Bom Dia. Tá aí o nosso repórter de sintonia, João Sérgio, as informações nesta terça-feira.

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1: 73% de audiência na região da Cebola, líder de audiência. 7:05 agora, para trazer ofertas desta terça do supermercado Economia Total em Petrolândia. 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

0: todos os dias acordar cedinho curtindo com a gente. A líder de audiência da região da Cebola. 7:07.
1: Simplesinho.
0: É bem simplesinho que a gente segue por aqui com o nosso bom dia.

0: Costa, agora 7:10.
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0: Já já por aqui tem o nosso giro de notícias. 7:10, Daniel Equipamentos Agrícolas. 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
2: A líder de audiência na região da Cebola, 7:13. Sol já vem brilhando por ali nessa manhã de terça-feira. Com o seu bom dia valendo por aqui também. Alô, João Paulo Porto, bora botar a máquina pra trabalhar.
3: Fala, meu amigo Diogão. Bom dia, Diogão. Ô, Diogão, vamos botar a máquina pra trabalhar, Diogão.
2: Bora, bora, bora. Oi, Diogo. Afiliada Tawane Kinote Hillensai, manda pra madrinha Joyce Fernandes. A Joyce que está de aniversário hoje. Felicidades pra ela, tudo de bom. E aí, Dinda, será que vai ter bolo? Ou você vai dar bolo na gente? Valeu, Tawane. Parabéns aí pra Joyce de aniversário hoje. Ô, Varendo Garrado na carona curtindo com a gente, bora?
4: Bom dia, Diogo. Certo, Diogo de Presidente Nereu, motorista da prefeitura, indo buscar a piazada, pra vir pro colégio. Ô, Diogo, manda um alô aí especial pro seu Sebastião. Seu Sebastião lá do Boa Esperança, que sempre tá escutando a sintonia aí. Manda aquela música boa, pode ser aí castração a pialo pra nós escutar hoje aí, Diogo. Valeu, um abraço. Tudo de bom.
2: Alô, Johnny, tudo de bom. Motora lá em Presidente Nereu na carona aí com a gurizada curtindo o nosso bom dia por aqui. Tem mais bom dia da nossa audiência.
5: Bom dia, sintonia. Isolê Miller, de Leoberto Leal.
2: Ô, dona Isolê.
5: Queria pedir uma música pra minha filha, a Marlene, que tá de aniversário hoje.

0: e manda os parabéns pra ela aí. Tudo de bom pra ela. Um abraço.
1: Abraço. Sim, valeu, dona Isoli. Parabéns aí pra Marlene de aniversário hoje.
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1: Nosso giro de notícias na manhã desta terça-feira por aqui, 7:15. Jean Carlos, seus destaques, meu querido, bom dia.
4: Bom dia para você, Diogo Maciel, bom dia a todos que estão em sintonia com a gente nessa manhã de terça-feira, trazendo os destaques lá do nosso site, o nosso portal de notícias, o mais completo da nossa região, o sintonia.fm.br. Olha, entre os destaques está que a ANAPA e a ANASSI exigem explicações do governo federal sobre presença de mosca da cebola em cargas importadas da Argentina. Associações cobram fiscalização após indícios de praga quarentenária em cebolas importadas e alertam para riscos à produção nacional. Também é destaque que Petrolândia recebe micro-ônibus e mais 2 carros para a Secretaria de Saúde. O micro-ônibus tem 28 lugares e a Secretaria de Saúde também recebeu 2 novas SPIN para o transporte de pacientes do município. Alfredo Wagner abre inscrições para castração de cães e gatos pelo programa Pet Levado a Sério. Essa ação terá castração gratuita para cães e gatos de famílias inscritas no Cade Único e de animais recolhidos da rua. Também inscrições abertas para o Festival Gastronômico Sabores de Ituporanga. Empresas do setor alimentícios podem se inscrever até o dia 8 de junho para participar do circuito gastronômico que será realizado entre os dias 1º e 18 de outubro. O link de inscrição está disponível nessa reportagem. É só acessar lá o nosso site. Também, prefeito Jason Kurtz transmite o cargo para vice-prefeito Leandro Maia, que assume a administração de Ituporanga. O prefeito Jason participa da marcha dos prefeitos em Brasília e depois também entra em um período de férias. Leandro Maia vai ficar aí à frente da administração por 3 semanas aqui em Ituporanga. E também a Aurora recebe novo ônibus para transporte de pacientes de saúde. O veículo de 28 lugares será utilizado aí para transporte de pacientes, para consultas, exames e também mutirões fora do município. No esporte, Ituporanga conquista títulos no jiu-jitsu e medalhas no judô estadual. Atletas da DMA Ituporanga foram campeões em etapa regional de jiu-jitsu e também subiram ao pódio em competições de judô pelo estado. Todas essas informações e detalhes, Diogo Maciel, nosso ouvinte acompanha em nosso site, lá no sintonia.fm.br.
1: Mais informações o Jean Carlos traz pra gente aí como repórter da Sintonia e também no Jornal da Sintonia, a partir do meio-dia. Informações para ficar aí por dentro de tudo que acontece, clica lá, sintonia.fm.br.
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1: No Bom Dia, 7:18.
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1: 7:22 aqui no nosso Bom Dia. Já por aqui tem cotação agrícola, o preço da cebola. Tem o Ronaldo Coutinho também com uma previsão do tempo. Agora tem o Josué Eger, que segue com as informações com a gente. Josué, bom dia.
5: Bom dia, Diogo, a todos que estão conosco em sintonia. Já quero trazer uma informação aqui, é o Giro de Notícias pela região, mas é para todos os produtores de tabaco. Atenção, teve reunião ontem para discutir aí o que que tá acontecendo com a comercialização do tabaco. Mas antes, eu quero falar aqui direto de Chapadão do Lajeado. Teve ontem troca de comando da administração de Chapadão do Lajeado. Isso mesmo. Ontem tivemos então a posse do presidente da Câmara de Vereadores, né, o Ricardo Claudino. Ele assume interinamente a administração de Chapadão do Lajeado pelo período de 10 dias, né? Durante a viagem do prefeito Eugênio e do vice André, que estão em Brasília participando da marcha dos prefeitos em defesa dos municípios, né? Saíram aí junto com o ônibus da Mave, né? Então, eles participam lá em Brasília. Enquanto isso, o presidente da Câmara, o Ricardo Claudino, está como prefeito, né? Ele destacou ontem na transmissão de cargo que pretende aí dar continuidade aos trabalhos da administração, sempre com responsabilidade e dedicação, né? Amanhã nós temos o boletim informativo aqui dentro do Jornal da Sintonia e estaremos aí conversando com o prefeito interino do município de Chapadão do Lajeado, presidente da Câmara de Vereadores, o Ricardo Claudino. E o vice-prefeito, o André Sebold, ele já trouxe essa informação, a gente replica aqui no rádio, a respeito do IPTU. Nós sempre tínhamos aí a liberação dos carnês do IPTU um pouco mais cedo lá em Chapadão do Lajeado. Esse ano teve que ficar pro mês de maio e o vice-prefeito André Sebold explica o porquê.
6: O município de Chapadão do Lajeado sempre vinha nos anos anteriores, né, disponibilizando aí o IPTU para que os proprietários pagassem com 20% de desconto em única parcela e também teria a opção de pagar em 3 parcelas, né? Sempre era em abril. Mas esse ano tivemos que assinar um termo de ajustamento de conduta com o Ministério Público para fazer uma atualização da nossa planta genérica de valores dos terrenos aqui em Chapadão do Lajeado, até porque estava muitos anos, né? Nunca tinha sido feito, um valor muito desatualizado e tivemos que atualizar esses valores. O que que acontece? Em virtude disso, tivemos que lançar o IPTU agora no mês de maio. Então, só chamando a atenção das pessoas para o assunto, que o IPTU tá lançado, tem a possibilidade de pagamento em uma única parcela no dia 29 de maio, e se quiser pagar parcelado, as outras parcelas

0: Uma parcela em 29 de maio, a segunda parcela em 30 de junho e a terceira parcela em 31 de julho. Mas, friso, né? Atenção, em parcela única com vencimento 20 de maio, com 20% de desconto. Quem quiser e puder tirar o boleto na internet, pode entrar na página do município aqui de Chapadão Lajeado e no item cidadão, lá colocando o CPF, vai conseguir estar imprimindo o boleto do IPTU. Quem não tiver essa condição e queira vir na prefeitura, pode vir na prefeitura, no setor de tributação, falar com o Flávio da Silveira, que ele vai estar imprimindo para os proprietários estar realizando o pagamento. O horário de expediente da prefeitura é das 7:30 às 13:30.
1: Muito bem, obrigado então ao vice-prefeito de Chapadão do Lajado, André Sebold, contando aí a respeito do IPTU. E em Petrolândia também, Diogo e ouvintes, nós tivemos aí situação análoga, né? A respeito aí da troca de comando, porque o prefeito Rodrigo e também o vice-prefeito Alcide, eles também participam dessa marcha dos prefeitos a Brasília, e o presidente da Câmara de Vereadores de Petrolândia, o Diego Bess, ele também assume interinamente a administração de Petrolândia ao longo dessa semana, né? Então, com a ausência aí do prefeito Edovis do município de Petrolândia, o presidente da Câmara de lá, o Diego Bess, também assume a administração do município. Diogo, aqui em Ituporanga, o prefeito foi a Brasília e o vice-prefeito ficou no comando dos trabalhos.
2: 7:26, Josué, ele continua com a gente, vem aí a cotação agrícola.
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2: 7:27, Josué Eger é com você.
1: Muito bem, Diogo, trazendo aí as informações do preço da cebola, tá naquela situação, né? Vamos usar a média de preço, 2,20, 2,30, de repente, se for para falar em média de preço, né? Nós podemos ter alguma oscilação, depende da condição de mercado lá fora, de algum dos intermediários aqui, dos compradores de cebola aqui, de conseguir colocar no mercado específico lá fora, consegue até um valor de repente um pouco a mais, mas é o que eu tive de resposta dos compradores, é de dificuldade de comércio da cebola, tá? Então, ela vindo aí da casa desde os R$2 até aí os R$2,30, R$2,50 podendo chegar, né? Mas então, se for pra usar preço médio, R$2,20, R$2,30, mas repito, né? Vai de R$2 aí até podendo chegar a R$2,50, depende da colocação de mercado.
2: Josué Eger, as informações aqui no nosso Bom Dia é sobre preço à venda, comercialização do tabaco também.
1: A manchete aqui, obrigado.
2: Deixou o povo curioso especialmente os produtores aí que essa hora estão ligadaços com a gente.
1: Isso, a informação é que ontem de manhã nós tivemos lá na Associação dos Fumicultores do Brasil, a FUBRA, lá em Santa Cruz do Sul, uma reunião extraordinária do Fórum Nacional de Integração, que é o FUNIAGRO. Esse encontro reuniu a comissão representativa dos fumicultores, o Sindicato de tabaco e empresas fumageiras, principalmente para tratar aí sobre os entraves que vêm sendo registrados aí na comercialização da atual safra de tabaco. Pelo que eu conversei com alguns produtores, principalmente aí da região de Chapadão do Lajado, que a gente tem bastante ligação aí com os produtores de lá, alguns inclusive são lideranças políticas lá em Chapadão do Lajado, tem comentado ao longo dos últimos dias que dificilmente vê se alguém saindo lá da esteira da compra de fumo com um sorriso. Geralmente a apreensão, a preocupação na hora de carregar o tabaco, levar para a empresa, é a decepção que está sendo esse ano na hora de passar o fumo na esteira, né? Então, o presidente da FUBRO, Marcílio Drescher, ele disse que as entidades têm ouvido também muitos relatos dessa forma dos agricultores, relatando essa dificuldade enfrentada no momento da venda, e diante dessa preocupação, né? A FUBRO considerou fundamental convocar essa reunião, né? Principalmente para levar essa situação também ao Sindicato de Tabaco e às empresas, né? E foram

0: cobradas respostas do Sindicato Tabaco e das empresas com relação a essas situações apresentadas, né? E, claro, dentro de uma situação formal, é apresentada essa situação ao Sindicato Tabaco. O Sindicato Tabaco cobra as empresas devem observar de fato o que está acontecendo. Dentro desse processo burocrático é necessário ainda algum tempo aí para receber uma resposta concreta do próprio Sindicato Tabaco e das empresas, né? Mas foi cobrado aí transparências, que sejam adotadas medidas aí para que tenha mais equilíbrio e segurança no processo de comercialização da safra, né? Principalmente quem conhece da safra de tabaco sabe, o preço é tabelado, o B1 é tal preço, tá? E para eles pagar o B1, muitas vezes pagam até acima do B1, dependendo, a gente sabe que é questão também de mercado, né? Mas muitos anos aí pagam até acima do B1, coisa que a gente fica até imaginando como é que pode acontecer. E tem anos que leva ali um fumo que é de visivelmente, né? Na interpretação do agricultor, de menor qualidade, paga-se B1. O preço mais alto, né? E aí, esse ano o pessoal tá levando aquele tabaco que é o sempre pedido. Nós queremos tabaco assim. Chega lá na empresa, eles rebaixam a classe. Não é que eles não pagam o valor do B1. O valor do B1 tá tabelado, mas isso não resolve muito se o tabaco que é de alta qualidade, eles rebaixam a classe. Daí não resolve a vida do agricultor, que tem levado muito prejuízo nessa comercialização. Por isso, essa reunião foi realizada ontem de manhã, pelo menos para mostrar a insatisfação dos agricultores e fazer essa cobrança ao Sindicato Tabaco.
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3: Ronaldo Coutinho, sol já bem brilhando aí nessa manhã de terça-feira por aqui. Previsão na nossa região da Cebola. O tempo, meu querido. Bom dia.
5: Bom dia. É, o tempo segue mais para bom no decorrer de hoje, entre nublado, períodos de sol, frio, mínima já abaixo de 10 em pontos da região, entre 7 e 10, um pouco mais, um pouco menos, dependendo da região. Quanto mais em direção ao Alfredo, mais frio. Quanto mais em direção ao Rio do Sul, mais quentinho. E à tarde, uns 15, 18 graus. O frio aumenta na quarta, fica parecido com hoje, um pouquinho menos, e aumenta mais na quinta e sexta, onde pode ficar entre 2 e 5 graus, alguma geada onde não tiver nevoeiro, e à tarde fica menos. Provavelmente mais para bom no fim de semana. Ele até coloca alguma chance de chuva na sexta, mas tá com cara de que ainda vai passar em branco. Mas até lá a gente vai atualizando.

0: Clima Terra, Ronaldo Coutinho.
1: Valeu, Ronaldo Coutinho, nosso homem do tempo aí, atualizando sempre as informações por aqui.
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1: Trazer aqui no nosso Bom Dia, Grupo Portal Gaúcho, para trazer a nova do portal. E vai ter encontro de gigantes aí lá no Pinguirito, lá em Alfredo Wagner, no finalzão de semana. A sintonia vai estar por lá na festança também com o nosso Bandinhas em Sintonia Domingão. Encontro de gigantes. Aí tem lá Chiquete e Bordoninho. Aí tem Portal Gaúcho também. E pra ouvir a nova do portal, a nega vem brabo. Às 7:35.
3: Sabe, a nega véia.

0: tá o gaúcho aqui no nosso Bom Dia. É festança, viu, lá no Pinguirito, no finalzão de semana, encontro de gigantes tribaile aí, com o Portal Gaúcho, com o Chiquito e Bordoneio e com o Tchê Farrapo. Pensa num tribaile, aquele dos grandes, aquele top demais. E domingão tem bandinhas em sintonia também, diretaço aí, do Pinguirito.
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1: 7:43 aqui no nosso Bom Dia. Vamos direto a Bom Retiro agora. Jonas Alves está com a gente. Informações aí da região de Alfredo Wagner, Bom Retiro, também de Angelina, de Rio Rufino. Alô, Jonas, bom dia.
6: Bom dia para você, Diogo. Bom dia aos ouvintes do Bom Dia Sintonia desta terça-feira. Neste momento, aqui em Bom Retiro, 8 graus, tempo nublado nesta manhã de terça-feira, chegando com informações aqui no Bom Dia Sintonia. E Bom Retiro recebe no dia 23 de maio o workshop Festival de Bandas e Fanfarras. A programação inicia às 9 horas no ginásio Nenzinho, com oficinas e workshops voltados à música e também à marcialidade. Já durante a tarde, a partir das 14 horas, acontecem também apresentações e desfile na Praça 7 de Setembro. O evento vai reunir bandas e fanfarras e participantes também de toda a região. E entre os dias 25 e 29 de maio, acontece a Semana do MEI em Alfredo Wagner. A ação será realizada na Sala do Empreendedor, em parceria com o Sebrae, com atendimentos gratuitos voltados a microempreendedores individuais. Durante a programação, serão oferecidos serviços de formalização, regularização de débitos, orientações e também suporte para quem já possui o negócio ou pretende começar a empreender, né? O atendimento será realizado na Sala do Empreendedor, anexo junto a Secretaria de Turismo lá do município de Alfredo Wagner entre os dias 25

0: e 29 de maio na capital das nascentes. Importante também você que quer MEI, né? Que tem alguma pendência ou quer mais informações ou quer abrir também a sua empresa lá no município, é a semana do empreendedor entre os dias 25 e 29 de maio. Com informações pro Bom Dia Sintonia, Jonas Alves.
1: Valeu, Jonas, as informações no nosso giro de notícias, o nosso repórter Sintonia.

0: embora com mais informações na programação do seu rádio. Tá chegando ele, Euronildo de Oliveira. 7h45, alô, Euro, bom dia.
1: Bom dia, Diogo, dá pro Marcel e ouvintes do Bom Dia Sintonia, uma ótima terça-feira para você, Diogão. Ontem à noite transmitimos a vitória lá na Copa Aurora de Futsal, 12ª edição, vitória da equipe da FM, da SME Petrolândia, contra a CME de Leoberto Leal, 8-1 para a equipe de Petrolândia, na estreia das duas equipes lá no ginásio Luiz Bertoli, na cidade de Aurora. E hoje, a partir das 8h50, estaremos transmitindo a estreia da Odont Excellence, lá da cidade de Aurora, contra a equipe de Chapadão do Lajado na Copa Aurora de Futsal, a partir das 8h50, 94.7 também no nosso YouTube, no nosso Facebook. Depois do suspense de Neymar vai para a seleção, vai para a Copa ou não vai? Neymar vai para a Copa. A torcida do Curitiba errou, na verdade, a torcida do Curitiba disse que o Neymar não iria para a Copa do Mundo e o Neymar está na Copa do Mundo, então vai disputar aí a Copa do Mundo de 2026, convocado ontem pelo Ancelotti. Diogão, uma ótima terça-feira pra você, vem com tudo, vem com a sintonia.
0: Valeu, Bruno, até a noite aí, junto com o Josué Eger, com o Kaique Vira, nossa equipe direto de Aurora.
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0: 7h47, seguinte, tá valendo um almoço aí no Santa Gastronomia Domingão, almoço mais acesso à Cruz Panorâmica, pra você visitar o nosso complexo do Louvor, aquela comida gostosa lá do Santa Gastronomia e ainda aproveitar. Tem coragem de ir lá na Cruz Panorâmica? Aquele visual lá de cima da cidade? Primeira mensagem no WhatsApp da sintonia, 9192-0947. Leva almoço domingão no Santa Gastronomia e no 0800 de graça aí. Vai ter acesso à Cruz Panorâmica também. Primeira mensagem no WhatsApp, 9192-0947. Manda recadão pra gente por aqui. Quem mandou a mensagem rapidão aqui, deixa eu ver a primeira mensagem, primeira que chegou, a Ana Paula Marques. Ana Paula Marques vai almoçar domingão lá no Santa Gastronomia e também vai, né, de graça lá o acesso à Cruz Panorâmica por conta aqui do nosso Bom Dia. Agradecer a todas as mensagens, hein? Mas Ana Paula, rapidão, primeira mensagem no WhatsApp da sintonia, 7h48, ele tá chegando.
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0: 7h48, João Sérgio é com você.
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E os prefeitos de todo o Brasil estão em Brasília hoje. É a marcha dos prefeitos, promovida aí pela Confederação Nacional dos Municípios. E vão entregar hoje, terça-feira, ao presidente Hugo Mota, da Câmara dos Deputados, e Davi Alcolumbre, do Senado, durante esta marcha dos prefeitos em Brasília, o documento que, em sua pauta legislativa prioritária para o ano de 2026, requer alguns posicionamentos. O manifesto da entidade municipalista, ele foi apresentado ontem ao Conselho Político da entidade e detalha o posicionamento dos prefeitos diante de 12 proposições em tramitação do Congresso Nacional, dividindo-se entre pautas de interesse que contam com o apoio da associação e projetos de lei e emendas constitucionais que enfrentam a oposição direta do movimento devido ao impacto financeiro estimado nas contas públicas municipais. Tem vários projetos que podem ser votados nesta semana e trazer reflexos a essas pautas bomba. Essa multidão de prefeitos está em Brasília para mostrar as dificuldades. São mais de 200 programas federais que são criados por lei e não são dialogados com os prefeitos, geralmente são com entidades privadas. Como é que isso pode acontecer? Como é que se paga isso? Então, por isso que os prefeitos estão em Brasília. Entre os principais pontos de contrariedade está a proposta do fim da escala 6x1, que tramita na Comissão Especial da Câmara dos Deputados. A medida que estabelece a redução de jornada máxima semanal é classificada como contrária na agenda da Confederação, que projeta um impacto anual de 46 bilhões para os cofres dos municípios, caso venha a ser aprovada. Além disso, sobre a jornada de trabalho, a pauta da posição da Confederação abrange outras cinco iniciativas de grande impacto fiscal e regulatório. A entidade se posiciona contra a medida provisória que criou novas regras para a valorização do piso do magistério. A Confederação entende que a medida é inconstitucional por confrontar a emenda constitucional de 128 de 2022 ao criar nova despesa antes sem fonte de recurso, e defende que o aumento do piso seja realizado por cada município de acordo com a sua capacidade fiscal. No Senado, a Confederação combate a PEC 14 de 2021, que cria aposentadoria especial para agentes comunitários de saúde e endemias, apontando um impacto de 70 bilhões nos regimes próprios da Previdência Social. Também na ala das contrariedades está a PL 4.146 de 2020, que estipula o piso salarial dos garis em 2 salários mínimos, com impacto anual superior.

por 5 bilhões em contratos indiretos. Enfim, se cria muita coisa lá em Brasília, mas sem levar em consideração o reflexo financeiro aqui na ponta, aqui nos municípios. Municípios pequenos, como é o caso da maioria dos municípios da nossa região do Alto Vale do Itajaí, o impacto é muito grande mesmo. E reflete, sem sombra de dúvidas, aqui nas prefeituras. Já é pouco dinheiro que o governo federal e o governo estadual devolve para os municípios. Aqui na ponta está também o Ministério Público, que só manda para as prefeituras o ofício dizendo tem que fazer isso, tem que fazer aquilo, mas não diz da onde que tem que ir buscar o dinheiro. Aí complica a vida dos administradores. Conversei agora há pouco com o prefeito de Imbuí, Antônio Oscar Laurindo. Ele disse que não faz parte do pacote de prefeitos que está indo a Brasília ou que já estão em Brasília. Até porque são pautas que lá defendidas irão servir para todos os municípios, independentemente da presença dele ou não. E o prefeito que está indo a Brasília ou que está em Brasília pensando em trazer recursos para o seu município, dificilmente vai conseguir alguma coisa. Até porque, com esta enxurrada de prefeitos na capital federal, batendo na porta dos gabinetes de deputados e senadores, os milhares de prefeitos pedindo dinheiro, é claro que se torna difícil trazer alguma coisa. Prefeito que quer dinheiro em Brasília ou que quer dinheiro em Florianópolis tem que ir sozinho, não em período de grandes manifestações de prefeito. E para fechar, Santa Catarina está recebendo dois presidenciáveis. Ronaldo Caiado do PSD e Romeu Zema do Novo. Eles concederam entrevista coletiva ontem à noite em Florianópolis. Eles estão na capital catarinense porque foram palestrantes da primeira noite do Conexa 2026, evento promovido pela Associação Catarinense da Indústria. O Caiado falou primeiro, Zema depois. Ambos foram questionados sobre temas como os áudios entre Flávio Bolsonaro e Daniel Volcaro, e polarizaram com relação a alianças. Zema disse que só fez um alerta, mas que não tem nada contra o Flávio. Caiado a mesma coisa, ou seja, todos estão esperando para ver o que vai acontecer para de fato tomar uma posição. Que a manifestação do Zema com relação ao áudio do Flávio foi precipitada, isso foi, ninguém discute. Nesta quinta-feira, nós vamos ter em Tuporanga água e óleo. Ué, por que água e óleo? Porque agora o MDB está com o PP, que está com João Rodrigues. João Rodrigues, Esperidião Amin, vão estar em Ituporanga. Antes, eles passam por Rio do Sul, onde fazem um evento na quarta-feira. Começou a peregrinação em busca dos votos dos catarinenses. Vamos ver como é que se saem os candidatos. Pesquisas mostram um duelo duro para o governo do estado de Santa Catarina. Não está assim
mamão com açúcar

0: para Jorginho Melo, não, meu querido Diogo Maciel.
1: Esse é o nosso café, esse João Sérgio nas manhãs do nosso Bom Dia.
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1: Pontualmente 8 horas, ele tá chegando por aí, Adriano Coelho para te fazer companhia com o nosso Manhã da 94. É água, meu querido, é água. Liga. É água. Pra fechar o Bom Dia, tem um recadão todo especial pra aqui.
3: Bom dia, Diogo, tudo bem? Manda um abraço lá pro seu Agostinho e a dona Carmelita Ninco, lá da Barra Nova. É, hoje, 19 de maio, né? Completando 47 anos de casados. Que Deus continue os abençoando o matrimônio deles, né? Os fortalecendo na fé. São duas pessoas de muita fé. E diz pra eles lá que a gente ama muito eles, tá? Muito mesmo. E a filha Joyce, os netos Pedro Augusto e Melissa e o genro Silvério.
1: Show de bola, parabéns aí pro casal, ó. Pro seu Agostinho, pra dona Carmelita, lá da Barra Nova, 47 anos de casados. É a idade, por exemplo, que o Adriano Coelho tem de vida, né? Quando o Adriano nasceu, o seu Agostinho e a dona Carmelita estavam casando já. Eita, nós. O senhor tá bonzinho? Tá bom, tá ótimo. Oi. O senhor foi convocado também, Adriano?
4: Eu e o Neymar.
1: É? Oxi.
4: Vamos fazer uma ação de vendas na Alta Elite.
1: Eu falei com o Neymar. bom dia, sintonia. Abraço aqui. É pra Mari, mandou um recado pra gente. Alô, Mari. Boa terça-feira. E tem muito mais. O Adriano Coelho segue atendendo você, ouvinte, nesta manhã. Abraço pra galera do grupo de antigos Petrolândia. Galera que tá aqui na sintonia, nos fazendo uma visita aí nesta manhã. O Valendo, que eu sei que vai rumo à capital de todos os catarinenses, aí tem agenda em Florianópolis também. Abraço pra toda a galera dos antigos de Petrolândia. Finalzão de semana tem encontro de antigos lá no Parque Aloysio Averotti. E os antigos da sintonia vão estar por lá também, viu? Vamos estar lá. Sim, Adriano, você vai também? Tu e o João Sérgio. Tá, é pra ser antigo, não é pra ser velho esgualepado já. Valeu, gente, boa terça-feira.

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1: Sintonia, estamos chegando.
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1: Alô, terça-feira. Alô, você. Hoje, 19 de maio de 2026. Manhã de alegria, felicidade, de música, de informação está no ar. O Manhã da 94. Hoje é dia do advogado, viu? Aos advogados, advogadas, pessoal do direito, o nosso abraço. Vou confirmar, deixa eu clicar aqui. Dia do advogado, exatamente. Abraço e parabéns pelo dia do pessoal aí do direito, né? Muito bom. Manhã da 94 no seu rádio. Bom dia, bom trabalho para toda a equipe Sintonia. Nossa equipe tá a postos aqui, né? Pronta para essa manhã de trabalho no rádio. Um bom dia para toda a equipe Sintonia. E em nome de todos desse lado do rádio, eu desejo um bom dia para você do outro lado do rádio. Ligado ou ligado aqui no interior, na cidade, nos bairros, no trabalho, no descanso, para quem no carro nos acompanha, na internet, no aplicativo, para você ouvinte, em qualquer lugar desse mundão, tá ligado? Na sintonia, o nosso desejo é pra você.
4: Bom dia, sintonia.
1: Bom dia.
4: Bom dia.
1: Boa terça-feira pra todos nós. O programa já está no ar, daqui a pouquinho também falando de tempo e temperatura, trazendo os destaques dos portais de notícias.

0: Bom dia pra você em sintonia com a gente. Seguimos com um tempo bom no decorrer do dia de hoje, hora nublado, hora períodos de sol, viu? Friozinho de manhã, subindo um pouquinho, variando, mas não passando de 17, 18 graus na tarde de hoje, viu? Quarta, parecido com hoje, pouco mais, pouco menos. Na quinta e sexta, a temperatura ainda vai cair mais, viu? Nós estamos aí com temperatura próxima a 10 graus agora. Para quinta e sexta, aí a temperatura mostra em 2, 3, até 5 graus, com alguns pontos de geada, inclusive aqui na nossa região. É o que nos informou Ronaldo Coutinho, que estará em viva voz atualizando a previsão do tempo logo mais, viu? Então quinta e sexta ainda fica mais frio. Exatamente agora 13 graus, né, de temperatura. Como disse, a máxima hoje 18, 19 graus de máxima para esta terça-feira. 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Alô, Almodas, tá com a gente. 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Bom dia, bom dia.
1: Bom dia.

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0: 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Daqui a pouquinho os destaques dos portais de notícias.
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1: Bom demais. 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
1: Vamos lá, os destaques, começando pelo portal de notícias da Sintonia FM, agora 8:18. Casa fica destruída após incêndio no interior de Vidal Ramos, é um dos destaques. Também a Anapa e a Anassi exigem explicações do governo federal sobre presença de mosca da cebola em cargas importadas da Argentina. São alguns dos destaques, tá lá no sintonia.fm.br. Na imprensa estadual NSC, prefeitos de Santa Catarina são alvo de operação contra esquema de corrupção e lavagem de dinheiro. A prefeita estava em Brasília, inclusive, né? É, especialmente aqui os prefeitos de Balneário Piçarras e São João Batista foram alvos de uma operação que investiga organização criminosa, corrupção ativa e passiva, fraude à licitação e lavagem de dinheiro. Na manchete nacional hoje, claro, fala da Copa do Mundo, até jornal britânico falando em conto de fadas chamada de Neymar na convocação do Ancelotti. Além do esporte, também novas regras do INSS de empréstimo consignado passam a valer a partir de hoje. É manchete nacional. Cúpula do PL tem encontro com Flávio para exigir coerência após desgaste com Vorcaro. São os principais destaques repercutindo nesta manhã de terça-feira, 19 de maio. Daqui a pouquinho tem manchetes policiais também aqui no Manhã da 94. Aqui.

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2: Já as manchetes policiais no rádio. Antes tem Gustavo Lima.

0: Moneda.
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0: Bom dia, tá na hora de João Sérgio atualizar manchetes policiais desta terça-feira, sim.
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0: Conta, João Sérgio, que será notícia na edição de terça, 19 de maio, às 9 da manhã. Bom dia.
3: Muito bom dia pra você, meu querido Adriano, bom dia a todos que nos acompanham. Motociclista fica gravemente ferido em colisão frontal na SC-281 em Buia. Informações que vêm para o supermercado Wagner do Evandro no Girassol. Fala aí, Evandro.
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1: Casa sem moradores é destruída por incêndio em Vidal Ramos. Homem é preso por violência doméstica e posse irregular de armas. É hora de ouvir a Lúcia, direto da Luau Kids. Lúcia, bom dia, bom dia.
2: Bom dia, bom dia. 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
1: Adriano, às 9 da manhã eu venho com todos os detalhes aqui na edição de hoje dos Fatos Policiais. E, claro, muitas outras informações.
2: Até já, meu querido. Faltam 29 minutos para os fatos, 29 para as 9.

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1: Fala, Fábio.
2: Fala, meu amigo Paulinho.
1: Olha só, depois de tanto tempo, estamos aqui mais uma vez.
2: No mesmo bar.
1: Bebendo, sofrendo por ela.
2: Lado.

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1: 8:37.
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1: Já fatos policiais aqui no rádio. Alô, Gino Geno, alô, Rick Renner.

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0: 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Roberto, bom dia.
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0: 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Gilson, bom dia.
2: Bom dia,

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1: 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João Sérgio, traz pra gente fatos policiais, meu querido.
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0: Fala, Keila.
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1: 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Valeu!
0: Valeu, agora 98. E o Ministério Público de Santa Catarina concluiu 3 inquéritos civis que investigavam a falta de saneamento básico em municípios do Alto Vale do Itajaí. Os casos foram arquivados, mas as investigações resultaram no ajuizamento de ações civis públicas contra as prefeituras. As decisões assinadas pelo promotor Adalberto Exteketer, da 4ª Promotoria de Justiça de Rio do Sul, foram publicadas no dia 13 de maio deste ano. Os inquéritos apuravam a ausência ou deficiência na implantação de esgotamento sanitário nas cidades de Agronômica, Petrolândia e Vidal Ramos. Em todos os casos, o entendimento do Ministério Público foi o mesmo. O objeto da investigação foi esgoto, ou seja, ficou comprovada a necessidade de cobrar judicialmente os municípios. Por isso, os inquéritos foram arquivados, mas as ações na justiça já foram propostas. Os processos investigativos originais eram antigos. O de Agronômica, de 2004. O de Petrolândia, também de 2004, e o de Vidal Ramos, de 2006. Com o arquivamento, o Ministério Público entende que não há mais o que investigar administrativamente, pois a medida judicial já foi tomada. Agora, caberá à justiça decidir sobre a obrigação dos municípios em garantir o esgotamento sanitário à população, segundo o MP. E na tarde desta segunda-feira, a Polícia Rodoviária Federal apreendeu 12.500 maços de cigarros vindos do Paraguai em uma operação que também culminou na apreensão de uma grande quantidade de dinheiro na BR-101 em Itapema. Um homem foi preso. A abordagem ocorreu a partir de informações que identificaram um furgão suspeito de circular com produto contrabandeado. Ao ser parado pelos policiais, o motorista inicialmente informou que o compartimento de carga estava vazio. No entanto, quando os agentes solicitaram a abertura das portas traseiras, ele admitiu o transporte do material ilegal que seria entregue na região de Itajaí. Os agentes encontraram 15 caixas de cigarro estrangeiro de uma marca paraguaia, totalizando 12.500 carteiras introduzidos ilegalmente no país. Além do contrabando, a revista pessoal ao condutor revelou que ele carregava R$ 88 mil em

0: espécie. Por se tratar de produtos de origem paraguaia, todo o carregamento de cigarro será destinado à Receita Federal para posterior restituição. Muito obrigado, patrão. E olha, um jovem de 20 anos de idade foi detido por suspeita de tráfico de drogas por volta de 5 horas da tarde desta segunda-feira no bairro Figueira, em Gaspar. A ação ocorreu após a polícia militar receber uma denúncia de que um casal estaria vendendo drogas nas proximidades de um trailer de lanches. Conforme a PM, a guarnição do tático foi até o local e encontrou um homem e um adolescente de 15 anos ao lado do trailer que trafegava fechado, que estava fechado. Durante a tentativa de abordagem, o jovem correu, sendo alcançado logo em seguida. Segundo a polícia, foi necessário o uso da força para contê-lo. Na busca pessoal, os policiais encontraram 48 pedras de substância semelhante a crack, já embaladas para venda. A droga totalizou 11 gramas. Também foram apreendidos R$ 51,65 e 3 celulares. E um homem de 37 anos foi preso após um capotamento registrado por volta das 2 horas da madrugada no centro de Timbó. A ocorrência envolveu um Volkswagen Gol de cor preta. O homem admitiu ter ingerido bebida alcoólica, mas recusou fazer o teste do bafômetro. Depois que o veículo foi destombado, os policiais encontraram dentro do carro um revólver calibre 38 com numeração suprimida, além de 9 munições. Aí, ele se enrolou ainda mais. Dirigindo embriagado, capotou um pau de fogo com a numeração raspada. 9 balas. Se lascou, né? Agora são 9h com 13 minutos. 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
0: Muito bem. 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
0: Quero chamar aqui o meu querido Dionísio, direto lá do CT de Onas, vem que tem, de Onas Esportes, quinta-feira agora, tem rodízio de sopas, né, Dionísio? Bom dia.
4: Bom dia, João, bom dia, amigos dos fatos policiais, hoje é terça-feira, ó, tá frio, né?

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1: 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E um grave acidente envolvendo um veículo utilitário e um caminhão carregado com cigarros mobilizou diversas equipes de resgate na manhã de ontem na BR-470 em Ibirama. Conforme as primeiras informações, um homem estava preso às ferragens e apresentava múltiplos ferimentos. O chamado foi feito pela regulamentação do SAMU, que acionou os bombeiros voluntários de Ibirama e a equipe do SAMU de Ibirama e a unidade de suporte avançado de Rio do Sul. Com a força da batida, o caminhão tombou sobre a pista. O motorista do veículo de carga não sofreu ferimentos e recusou encaminhamento médico. Já o condutor do utilitário ficou gravemente ferido e foi conduzido ao Hospital Regional Alto Vale. E uma residência foi destruída por um incêndio na tarde de ontem na Estrada Geral de São Domingos, em Vidal Ramos. A ocorrência foi atendida pelo Corpo de Bombeiros Militar de nossa cidade por volta de 3:30 da tarde. A casa, com aproximadamente 66 metros quadrados, ficou destruída. Não tinha ninguém morando na residência e, em virtude disso, ninguém se feriu. Agora se investiga o que levou, né, a este incêndio nesta casa. E o motociclista de 30 anos ficou gravemente ferido em uma colisão frontal registrada na manhã de ontem na CC-281 em Buia. O acidente aconteceu por volta de 6:30 da manhã na rodovia. De acordo com a Polícia Militar Rodoviária de Aurora, a batida envolveu um Ford Corcel 2 e uma motocicleta Honda CG-125 Titan. As equipes permaneceram no local para atendimento da ocorrência até por volta de 9 horas da manhã. Segundo o levantamento feito, o carro seguia no sentido Vidal Ramos a Embuia, quando teria invadido a pista contrária e atingido a motocicleta que trafegava no sentido oposto. Com impacto, a moto foi arremessada por cerca de 30 metros. O motorista sofreu ferimentos, ao motociclista, ferimentos graves, e foi encaminhado ao Hospital Bom Jesus em Tuporanga para atendimento médico. Já o motorista do carro de 38 anos não se feriu. Ainda conforme a Polícia Militar Rodoviária, o condutor do automóvel apresentava sinais de ingestão de bebida alcoólica, hálito etílico. Ele se recusou a realizar o teste do bafômetro e, por isso, foi lavrado um auto de infração correspondente. Durante a consulta aos sistemas, policiais também verificaram que a motocicleta não possuía habilitação. O motociclista, a guarnição fez a sinalização e os devidos registros. E um homem foi preso por volta de 18:40 de ontem em Ibirama, após uma ocorrência de violência doméstica registrada no contexto da Lei Maria da Penha. A Polícia Militar foi acionada para atender a ocorrência e também verificar possível posse irregular de armas de fogo de usadas para ameaçar a vítima. Durante o deslocamento, a guarnição encontrou a mulher na estrada. Ela relatou aos policiais que havia discutido com o esposo e que os conflitos no relacionamento eram constantes. Segundo a vítima, ela temia pela própria vida, principalmente porque o homem possuía armas de fogo e munições na residência. Ainda conforme o relato repassado à PM, durante a discussão, a mulher foi agredida com socos na região da boca, sofrendo

0: lesões leves. Ela também informou ter sido ameaçada de morte. Com medo de que o homem tivesse acesso às armas, a vítima as escondeu e saiu da residência em busca de ajuda. Após conversar com a vítima e com o suspeito, a polícia militar deu voz de prisão ao homem. Em seguida, os policiais realizaram buscas na casa e localizaram uma espingarda calibre 36 sem munição, escondida atrás de um sofá, além de um revólver artesanal tipo garrucha, calibre 22, que estava dentro de uma sacola. Diante dos fatos, a vítima recebeu apoio da guarnição e foi encaminhada até a Delegacia de Polícia Civil de Rio do Sul. O homem também foi conduzido à delegacia para os procedimentos legais cabíveis. Situação, né? Situação terrível. Não é fácil. Meu querido Adriano, é isso, esses os fatos que chamaram a atenção nestas últimas horas.
1: Informações no rádio na manhã de terça-feira, João, hoje dia 19 de maio, dia do advogado, segundo consta no nosso calendário. 9:22, fatos policiais, de volta amanhã às 9 da manhã.
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1: Na sintonia, César Menotti Fabiano. Vem amar. 9:22, bom dia, boa terça-feira para você.

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4: Meus irmãos e minhas irmãs em Cristo, estamos vivendo a semana da unidade dos cristãos. E a liturgia de hoje, Jesus garante que todos nós somos do Pai. E já que tudo o que é do Pai é dele e vice-versa, nós também somos dele. A sua hora ou paixão o glorificará e também o Pai, porque exercerá o poder que o Pai lhes deu sobre todo homem, de dar a vida eterna à humanidade. Glorificação de dar a vida eterna e acolher esta vida é crer no Pai e nele, o enviado do Pai. Paulo encarna este amor de Pai e de Jesus por nós. Movido pelo Espírito, sente-se seu prisioneiro e decidido vai a Jerusalém, onde o Espírito garante a cadeias, tribulações e o guarda. Mas de modo algum avalia sua vida preciosa para si mesmo. O que conta é cumprir a missão recebida de Jesus, isto é, testemunhar o Evangelho da graça de Deus. A missão é que dá sentido à vida. Então fica isto para nós refletirmos nesse dia de hoje e peçamos pela intercessão de Nossa Senhora e de São Sebastião, nosso padroeiro, as bênçãos de Deus, Ele que é Pai, Filho e Espírito Santo. Amém.
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1: Bora pro expediente, Josué. 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
5: Faltando 15 minutos para as 10 horas da manhã, Josué já tá de volta e a dica é loja Queres.
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2: 9:52.
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1: A Prefeitura de Ituporanga abriu oficialmente o credenciamento para empresas interessadas em participar do Festival Gastronômico Sabores de Ituporanga 2026. As inscrições começaram ontem e seguem até o dia 8 de junho. O cadastro deve ser feito por formulário online disponibilizado pela Secretaria de Turismo e Eventos. O festival será realizado entre os dias 1º e 18 de outubro, no formato de circuito gastronômico. Com isso, os pratos serão servidos nos próprios estabelecimentos participantes. Podem participar restaurantes, cafeterias, confeitarias, hamburguerias, pizzarias, petiscarias, chocolaterias e outros estabelecimentos do segmento alimentício devidamente legalizados em Ituporanga. Ao todo, serão selecionadas até 20 empresas. A iniciativa conta com o apoio técnico do SEBRAE e busca valorizar a gastronomia regional. A divulgação dos estabelecimentos selecionados será feita nos canais oficiais da Prefeitura de Ituporanga. 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

0: na sintonia, Murilo Huff, quanto custa? Às 10 horas mais 3 minutos. 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E a gente, outro dia atrás, fez o lançamento, anunciou o local, o Dionísio tá aqui, que vai ser parceiro, porque nós faremos nosso evento lá na estrutura do CT Deonas, é um sábado à noite, né, tarde pra noite, iniciando aí por volta das 17, 18 horas, com muitas atrações. Agora o pessoal quer saber, e o ingresso? Como é que eu faço para participar? Onde é que vai ter? Conta, porque tem novidade hoje.
1: Então, já muitas pessoas mandando mensagem pra rádio, entrando em contato com o Dionísio também, com o pessoal lá do CT, para saber da venda, né? Dos ingressos antecipados, porque a gente falou aqui aquele dia, né, Dionísio? Já lançou a expectativa, a curiosidade, né, do povo, e hoje aí pra gente falar das atrações, da feijoada de aniversário da sintonia e também dos pontos de venda aí de pulseiras de ingressos antecipados.
0: Então vamos lá. Antes de falar onde tem ingresso, quem estará no CT na feijoada de aniversário da Sintonia 45 anos?
1: Programação bem eclética para este ano, para atender a todos os públicos, todos os gostos, para galera que curte sertanejo, galera que curte bailão, galera que curte pagode, galera que curte pop rock, nacional e internacional. Então são quatro grandes atrações aí que foram escolhidas, né, com muito carinho, escolhidas a dedo aí para participar com a gente dessa segunda feijoada de aniversário da Sintonia. Inclusive que toca aqui no rádio também, viu?
0: Vou tocar daqui a pouco, uma
1: delas. Tocar daqui a pouco?
0: Vou tocar daqui a pouquinho, uma delas.
1: Ó, tem uma galera de pop rock aqui da nossa região que faz um sucesso danado, tá tocando demais aí, né, nos principais eventos e vai estar com a gente.
0: É o nome de carro.
1: É nome de carro.
0: Como é que é o nome desse carro?
1: Banda Caravão 86.
0: É, eu só não entendi 86 porque tem uns músicos ali que são dos anos 70, mas tudo bem.
1: É, poderia ser, né?
0: Caravão 77, por exemplo, 78, mas tudo bem.
1: Degama e Cassiano. É. Banda Caravão 86.
0: Somando junto
1: vai
0: estar com a gente. Por causa da média de idade.
1: Mais tá ou bom. Menos, mais ou menos.
0: Tá bom, tá bom.
1: Tem uma cantora que vem de Florianópolis com a sua banda, Luana Uribe.
0: É bacana, hein?
1: Ela canta demais pop rock nacional, internacional. Na verdade, não só pop rock.

0: O que der de repertório pra ela cantar, ela faz, ela um manda demais.
1: Muito legal, muito legal.
0: É, toca muito lá no Mercado Público, lá em Florianópolis, lá.
1: Que é um local Uribe Banda. Turístico, o Brasil inteiro visita lá no Mercado Público. Ela vai estar aqui também.
0: Vai estar aqui também.
1: É uma, com banda e tudo.

0: 86, Luana Uribe, Grupo Gurizada.
1: Rock Pop, nós tivemos Gauchão, tivemos. Você anunciou primeiro quem ali?
0: O Caravan 86.
1: Caravan pop rock, rockzinho e tal. Aí a moça.
0: Luana Uribe,
1: pop de tudo. Tudo. Sertanejo também, companhia limitada.
0: Grupo Gurizada.
1: Bailão.
0: Bailão, sertanejão, assim, pra cima.
1: Tá faltando o ritmo.
0: E um dos grupos mais conhecidos, mais famosos de toda a nossa região, que onde vão atrai um grande público, também atrai multidão.
1: Tá faltando o ritmo. Quem é?
0: Ah, tem que ter um pagode, né? Tem que ter um pagode. Feijoada tem que ter pagode.
1: Samba e pagode.
0: Grupo Samba.
1: Nobre.
0: Samba Nobre.
1: Ah, é. Credo.
0: Grupo Samba, Samba Nobre vai estar com a gente.
1: Então teremos uma programação bem diversificada.
0: A partir das 5 horas da tarde, dia 11 de julho, lá no CT de Onas, tem hora pra começar, não tem hora pra terminar.
1: Boa demais. Só lembrar que lá no CT vai ter os telões também pra transmissão da Copa do Mundo, independente se tem jogo daquela ou daquela outra seleção, pode ter até Brasil de repente, mas tudo vai rolar e acontecer. Agora eu quero saber, quero participar dessa festa, já tem ingresso à venda, meu querido Dionísio, bom dia.
2: Bom dia, bom dia, bom dia, Adriano, bom dia, Diogo, ouvinte de sintonia, já tem ingresso, vamos estar lançando agora. E olha só, eu tava pensando aqui, eu vi essa programação sensacional, uma programação maravilhosa, e nós vamos fazer uma novidade para você, ouvinte da sintonia aí, você que tá aí, que tá ouvindo a sintonia, nós vamos lançar, Adriano, os primeiros, presta atenção, gente, isso aí é para o pessoal correr lá pro CT de Onas, correr aqui para sintonia, correr lá para loja de Onas Esporte, os 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
2: 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Esse é um presentão, que o Diogo que era outro preço, né, Diogo?
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1: 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Não é fraco.
2: Você com toda essa programação, porque lembrando o pessoal que daí vamos falar de feijoada.
1: Isso foi graças a mim, porque se eu entrevisto primeiro, tu não tinha tempo de pensar. Enquanto eu falei pro Diogo, ficou pensando, né?
2: É verdade. 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
1: Não. 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
2: com
1: tudo?
2: A comida junto.
1: Meu Deus do céu, que benção.
2: Feijoada, aquela feijoada maravilhosa, né? Sensacional, dobradinha, vai ter lá um buffet com frios, então vai ser um negócio assim maravilhoso.
0: Não vai ser só feijão.
2: Só feijão, não vai ser só feijão.
1: Não, mas se fosse só feijão, pra mim já tava bom também.
2: Já tava ótimo, né? Mas a gente vai estar acrescentando lá a dobrada.
1: Fala ótimo de novo, só pra pegar o timbre.
2: Ótimo.
1: Ótimo. Não, ótimo. Tá, mas tá, foi mais ou menos.
2: Mas então, pessoal.
1: Bom demais, hein?
2: Bom.
1: Rapaz.
2: Então a gente, pessoal, corre adquirir o seu ingresso aí apenas a R$40.
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2: 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Então vai ser uma festa incrível, né? Comemorando 45 anos de sintonia. Vai ser maravilhoso lá, já começando a partir das 5 horas da tarde, né?
1: Boa demais. Diogo, agora deixa eu só falar um negócio particular com o Dionísio aqui. Gostou da convocação?
2: Adorei, gostei.
1: Bota fé?
2: Boto fé.
1: Por exemplo, agora deixa eu te perguntar um negócio. Vai ter algo diferente pro CT na Copa do Mundo?
2: Claro, né? Vamos estar lá, né, Adriano, com uma super estrutura, com uma decoração especial da Copa do Mundo. Rádio Sintonia presente lá, vai estar presente. E vamos estar lá com uma super estrutura de telão, né, Adriano? Que você deve conhecer quem vai pôr.
1: Sim.
2: Né?
1: Rapaz,
2: é bom. Vamos fazer uma
1: estrutura. Poder assistir bem legal a Copa do Mundo no CT.
2: Bem legal a Copa do Mundo.
1: A maioria dos jogos vai ser tarde e noite.
2: É.
1: Né? Normalmente o comércio fecha, tal, pro pessoal participar. Então, destino pra assistir a Copa do Mundo é no CT.
2: É no CT. E lá já vi aqui que as meninas.
1: Vai cobrar ingresso pra ir assistir, não?
2: Não.
1: Nada?
2: Olha aí. Eu já vi aqui, Adriano, que as meninas vão estar lançando umas promoção legal lá. Como é que é? Chute ao gol,
0: inventaram,
2: né?
1: Vai ter umas.
2: Vai ter.
0: Negócio de travessão. Pra acertar o ângulo e que você acerta lá é R$500.
1: Elas estão assistindo muito aquele campeonato que ontem foi a final, que a G3X perdeu nos pênaltis, inclusive.
2: Ah, é verdade, é.
1: O Murilo deve assistir.
2: Sim, sim, aquilo só fica assim. Aquilo é pro mais jovens.
1: Não, mas tem o Kelvin, o K9 lá, é bom jogador.
2: É, rapaz, verdade. Que,
1: e ontem o Kelvin perdeu de novo, rapaz, na final.
0: Então um negócio assim que...
1: É. Isso aí é legal pra caramba.
2: Vamos ter uma decoração lá, vamos ter uma estrutura lá de telão e a gente vai estar arrumando

0: Na verdade, vai estar durante toda a Copa do Mundo, Telão, né?
1: Do início ao final. Não só os jogos do Brasil, tudo, vai estar direto lá. E a Rádio Sintonia já vai estar, por exemplo, o Brasil joga às 7, a partir das 5, a Rádio Sintonia já vai estar lá convidando o pessoal e batendo papo. E nós fazendo uma mesa redonda lá, dando palpite, né? Isso vai ser uma. Oh, rapaz, eu nunca vi uma convocação de uma seleção no mundo, uma estrutura que nem montaram ontem. Apesar de ouvir algumas coisas lá que não tinha nada a ver.
0: Aqueles teatros. Eu falei hoje de manhã a mesma coisa que E meio ruim os apresentações, mas tudo bem, né?
1: Tudo bem, mas foi um mega evento, né? E a galera, quando saiu o nome do Neymar,
0: Loucura, galera.
1: E assim, e a gente. Porque o que que é? O Brasil tá carente de ídolos, né? Então, o que que acontece? O pessoal ainda confia muito no Neymar, nem que daqui a pouco ele fica lá no banco, entra lá que seja 15, 20 minutos, mas o Brasil, queira ou não queira, com ele é um respeito, sem ele é outro. Né?
0: Isso que o Ancelotti falou ontem, né?
1: Claro.
0: Boa noite. Ele falou boa noite quando terminou a entrevista. Eu estou brincando.
2: Bom dia. Mas isso é, pega, é, ele Argentina falou, tem o Messi, Portugal, Cristiano Ronaldo e tantas outras seleções.
0: É verdade.
2: São o Brasil, tem que ter alguém pra...
0: Figuras que levam e engrandecem a própria Copa. É. Detalhe é o seguinte, né? E o Ancelotti falou, ele pode jogar 1 minuto, 2 minutos, 10 minutos, 90 minutos, o importante é que ele esteja bem também e o treino que vai mostrar quem será titular ou não. É, vamos esperar pra ver.
1: Já começa a segunda, né? Vão ter aí uns 20 dias de treinos aí.
0: Pode ser. Se tu esperar mais uns 10 minutos, eu vou contigo embora pro CT meio dia no almoço. Bora, rapaziada. Tchau pra vocês. Vamos embora. Essa galera. Eu vou tocar gurizada. Eles estarão aí na nossa feijoada. Em julho, no CT.

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1: 10:15.
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0: Muito bem. 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
1: 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As melhores dicas aí a gente traz na programação da líder de audiência.
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1: 10h31, pessoas procurando serviço. Procura o serviço de cuidadora de idosos ou diarista. Procura o serviço de motorista categoria A e D. Procura o serviço de diarista. Casal procura terreno para tocar safra de fumo. Procura o trabalho de cuidadora de idosos meio período. Procura o garagem para alugar com banheiro em Alfredo Wagner, próximo à BR, para uma pequena borracharia. Procura o serviço de diarista manual e revisora. Procura o serviço de pintor ou na lavoura. Mulher procura serviço período da tarde. Nas oportunidades de emprego, contrata-se armador de ferragem com experiência, são 10

0: vagas para essa empresa. Contrata-se pintor, contratação imediata. Contrata-se costureira, que tenha máquina over e cobertura, para costurar em casa. Tem que ter experiência, saber fazer a peça inteira. São peças básicas infantis. Contrata-se assistente de produção e operador de máquina industrial. Contrata-se auxiliar de limpeza. Contrata-se cobertura, costureira para máquina cobertura de por operação para trabalhar em casa. Nos achados e perdidos apareceu um cachorrinho branco com mancha preta, porte pequeno, muito dócil. Aqui na Rua João Stephens, bem pertinho aqui da rádio, está ali na oficina Torsol, para quem é o tutorzinho desse bichinho, pode ir lá buscar, viu? Fugiu uma calopsita amarela, atende por Neném, no bairro Boa Vista. Foi perdido um Redmi 5C preto no bairro Salto Grande. Foi perdida a carteira de Jair Cardoso com documentos e cartões. Ou foi esquecido no caixa eletrônico da Via Cred e acabaram voltando não achando mais. Então quem encontrou, por favor, faça devolução. Foi encontrado um celular Redmi Note 11 preto, tá na recepção da rádio. Procuro casa para alugar no interior. Doce um carrinho de bebê. Pede-se por doação uma cesta básica. Compra-se um andador de bebê. Para doação tem fogão a gás e uma esteira. Tem para doação dois cachorrinhos, filhotes de pastor alemão, um pincher 2 e um pitbull não puro adulto. Doce 4 filhotes de cachorro pastor alemão com policial. Bom dia, quero trocar um sítio em Rio Bonito. Ele tem 2,5 hectares. Tem 2 casas, 4 vertentes de água, pasto para gado, água potável e área para plantio. Troco por uma casa no centro de Ituporanga ou nas proximidades do centro de Ituporanga. Nós temos os contatos aqui no rádio das pessoas que anunciaram com a gente os avisos, recados, anúncios classificados de hoje. Tudo você pode buscar lá no sintonia.fm.br com o contato de cada um dos anúncios. Avisos, recados, anúncios classificados de volta à tarde na programação Sintonia.
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26 para as 11. Bom dia, Terezinha Krause. Alô para a família, para os amigos, para nós da rádio. Bom dia, Terezinha Krause. Aquele abraço. Bom dia, mãe Nega. Mandando pro filho Marciano. Marciano tá de aniversário hoje. Os avós, o Salve e a Melita Pickler, homenageando o Gael Pickler. O Gael faz 4 aninhos de vida. Parabéns. Do papai, do mano, das dindas e dindos. É de toda a família que ama muito ele. Parabéns pro aniversariante. Alô, Gael. Bom dia, Jair Cardoso. Ele perdeu a carteira, eu anunciei nos avisos recados, tem até gratificação para quem devolver, né? Na sintonia, bom dia, manda alô pras meninas da Mileva Estopas, Valquíria, Milena e Lorena, na melhor companhia. Bom dia, o pai Valdemar Kempner, mandando música e feliz aniversário para a filha Sandra Kempner Lessa, que hoje está de aniversário. Te amo, filha! Quem é que tá na pintura aí, com o baldão aí, inclusive com a logo da sintonia? Um alô para o Wagner, tá ouvindo a gente? Tá pintando no prédio aqui, pertinho da rádio, né? Inclusive, eu tô vendo aqui que tem, inclusive, o adesivo da rádio no balde aí do trabalho da pintura, além do rádio em alto e bom volume para nos ouvir. Que benção, obrigado pela companhia. A todos os pintores, costureiras, na semana da costureira, semana é segunda-feira, vai ser dia da costureira, né? E a gente já tá preparando aqui o sorteio de prêmios, o que é muito legal para premiar nossas amigas ouvintes costureiras. Sexta-feira tem sorteio, né? De uma visita à equipe Sintonia, levando chope e dança e comida. Que beleza! Menos é mais. 25 para as 11.

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4: Bora lá, repórter da Economia. Josué tá de volta. Vamos falar de carro, falar de Auto Elite é bom demais.
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1: Neste fim de semana tem encontro de antigos em Petrolândia. Eu vou, você também vai. Mas não é sobre esse tipo de antigo que a gente está falando. Estamos falando delas. As carangas mais preservadas de toda a região e algumas até fora dela. É o nono encontro de antigos de Petrolândia no Parque Aloysio Haverhotte. Muita música boa, de roda de viola, bom rock and roll. E a entrada é 0800. É isso aí, você não paga nada.
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1: 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Vem com seus amigos, com a sua família dar aquele rolê de respeito. Mas se você entendeu a gíria caranga, você também é antigo. Aí se está preservado ou não, é outra história.

0: história.
1: Promoção e realização Clube de Antigos de Petrolândia. 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
2: Muito bem, eu só não entendi porque chamaram o João pra gravar o Encontro de Antigos, né? Mas tá bom, né? Foi junto com o Charles, né, João? Bora pra Petrol, vai ser legal o evento. A moçada passou por aqui hoje manhã cedo, inclusive se dirigindo pra Floripa, né? Na divulgação também, no trabalho desse evento sensacional. 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
2: Bora lá, Josué. Hora de repórter da economia nos trazer informação Berlanda.
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1: O Colegiado de Defesa Civil do Alto Vale do Itajaí realiza amanhã mais uma reunião de alinhamento técnico e estratégico entre os municípios da região da AMAV. O encontro será na Câmara de Vereadores de Petrolândia, a partir das 9 horas da manhã, com a participação de coordenadores municipais de defesa civil. Entre os temas em pauta está o alinhamento regional para o El Niño. Durante a reunião, serão debatidas estratégias conjuntas de atuação, monitoramento e resposta, considerando a possibilidade de confirmação do fenômeno climático e os seus impactos para os municípios do Alto Vale. O objetivo é fortalecer as ações de prevenção, resposta e recuperação diante de eventos adversos, especialmente em um período de maior atenção para chuvas intensas, alagamentos, deslizamentos e cheias. Logo mais ao meio-dia, você vai acompanhar o Jornal da Sintonia com as principais notícias da nossa região.

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0: Esse é o som de Henrique e Juliano e o Separa, Namora. 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
0: Destaques desta terça-feira, Jean.
2: É isso aí, Adriano Coelho. Daqui a pouco, em detalhes, no Jornal da Sintonia, a gente vai contar que o empréstimo consignado do INSS passa agora a exigir biometria facial. Santa Catarina decreta alerta climático por 180 dias diante do risco do El Niño. Prefeito e ex-prefeito são alvos de operação contra a corrupção aqui em Santa Catarina. Alto Vale não possui ponto de doação de leite materno. Rio do Sul aprova financiamento para novas obras de asfaltamento rural. Também Câmara de Alfredo Wagner aprova projetos e comenta obras no interior. Centro Educacional Infantil Pequeno Príncipe promove pastelada na sexta-feira aqui em Ituporanga. Vôlei feminino de Ituporanga estreia com 2 vitórias na Gimave. Defesa Civis do Alto Vale se reúnem em Petrolândia para alinhar ações sobre o El Niño. Também fortalecer o joelho antes da dor pode evitar lesões nos treinos. Núcleo da Mulher de Ituporanga ultrapassa R$200 mil em geração de negócios. Também tem as informações, tem os comentários de Alexandre Garcia e Prisco Paraíso, também tem as informações de esporte, cotação agrícola, a previsão do tempo com Ronaldo Coutinho e no Ronda Policial, motociclista fica gravemente ferido em colisão em Buia e também casa sem moradores é destruída por incêndio em Vidal Ramos. Essas e outras notícias em detalhes a partir do meio-dia ao vivo no Jornal da Sintonia.
0: Combinado, já já você volta. Quem vem contigo pro jornal?
2: Hoje é Jaciara comigo.
0: Jaciara daqui a pouquinho.

0: apresentando também o Jornal da Sintonia desta terça, até já, 28 para o retorno.
1: Valeu, até.
0: Eu até rodei essa vinheta pra botar um ciúme assim no pessoal do jornal, porque a vinhetinha nova, entendeu? Oh! Bora lá, Marcos e Belucci!

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1: 11:38.
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1: 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Vamos pro recadão, Cláudia, bom dia.
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20 pro meio-dia. Bom dia, Nilson Sebold, de Indaiá, Petrolândia. Tá ouvindo, tomando chimarrãozinho? Ouvindo! Diego, Vitor Hugo, Henrique e Gabriel, o que combina comigo? É você, 19 agora pro meio-dia.

0: fazer mais nada hoje em dia, gente.
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3: Programação da paróquia São Sebastião de Vidal Ramos. Amanhã, quarta-feira, nós temos às 15 horas o terço e às 15:30 a missa na saúde da matriz São Sebastião. Quinta-feira, dia 21, nós temos às 18:30 adoração e às 19 horas missa na matriz São Sebastião. Sexta-feira, dia 22, missa às 18 horas na São Jorge, lá nas Furnas Santa Luísa, e às 19 horas na São Francisco Nuri dos Couros.

sábado, dia 23, temos missa às 15h30 na Santo Antônio, no cinema. Às 17h, na Nossa Senhora das Dores, no Mulungu. Às 17h, na Nossa Senhora da Glória, Ribeirão Grande. E às 19h, na Matriz São Sebastião. Domingo, dia 24, nós temos missa às 8h30 na São Sebastião da Matriz. Temos missa com primeira Eucaristia às 10h na São José, no Campestre. Temos missa com festa às 10h na Nossa Senhora de Lourdes, no Peral Santa Luísa. Então a comunidade Nossa Senhora de Lourdes, no Peral Santa Luísa, lá na Tifa, estará em festa neste domingo. Inicia-se a festa às 10h com a missa e depois almoço e festejo, como de costume. Convido a todos, então, para participar das nossas celebrações, da nossa festa, e desde já que Deus vos abençoe e vos guarde e sempre vos proteja. Ele que é Pai, Filho e Espírito Santo.

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1: 11 pro meio-dia.
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1: Chega aí, Leonardo.

0: Emília Eduardo, Rio Negro e Solimões na beira da lagoa.
1: Mas hoje eu tô à toa, tomando uma gelada na beira da lagoa.
0: Tá na hora de fechar o Manhã da 94 de hoje.

0: Felicidade a você e a felicidade, a harmonia entre pensar, dizer e fazer. Pense, diga, faça coisas boas, seja feliz. Tenha uma ótima terça, 19 de maio. Tô indo, deixando o Chitão Chororó, Mato Grosso e Matias na programação e logo depois Jornal da Sintonia.
1: Adriano Coelho.

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3: Olá, muito boa tarde para você, pontualmente meio-dia.
4: Boa tarde, temperatura em Tuporanga é de 17 graus.
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3: A edição de hoje é uma produção do Departamento de Jornalismo da Rádio Sintonia.
4: Nos trabalhos técnicos, Eronildo de Oliveira.
3: A apresentação é de Jaciara Oliveira
4: e Jean Carlos.
3: Hoje é terça-feira, 19 de maio de 2026, e você confere agora as manchetes do Jornal da Sintonia.
4: Empréstimo consignado do INSS passa a exigir biometria facial.
3: Santa Catarina decreta alerta climático por 180 dias diante do risco de El Niño.
4: Prefeito e ex-prefeito são alvos de operação contra corrupção e lavagem de dinheiro em Santa Catarina.
3: Alto Vale não possui ponto de doação de leite materno.
4: Biblioteca de Ituporanga recebe certidão de nascimento datada de 1959.
3: Rio do Sul aprova financiamento para novas obras de asfaltamento rural.
4: Governo de Santa Catarina autoriza reforma de quase 10 milhões de reais na barragem norte de José Boatê.
3: Câmara de Alfredo Wagner aprova projetos e comenta obras no interior.
4: Ministério Público arquiva inquéritos sobre saneamento, mas ações seguem na justiça no Alto Vale.
3: Centro Educacional Infantil Pequeno Príncipe promove pastelada nesta sexta-feira.
4: Vôlei feminino de Ituporanga estreia com 2 vitórias na Gimave.
3: Defesa Civis do Alto Vale se reúnem em Petrolândia para alinhar ações sobre o El Niño.
4: Fortalecer o joelho antes da dor pode evitar lesões nos treinos.
3: E Núcleo da Mulher de Ituporanga ultrapassa R$ 200 mil em geração de negócios.
4: Confira também os

0: Comentários de Alexandre Garcia e Prisco Paraíso.
1: Além do caderno de esportes, cotação agrícola e a previsão do tempo.
0: Já no Ronda Policial.
1: Motociclista fica gravemente ferido em colisão frontal na SC-281 em Embuia.
0: Casa sem moradores é destruída por incêndio em Vidal Ramos.
1: Essas e outras notícias a partir de agora.
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1: Meio-dia, 3 minutos.
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2: Os empréstimos consignados para beneficiários do INSS passam a ter novas regras de segurança a partir desta terça-feira, dia 19.
3: A principal mudança é a exigência de validação por biometria facial para confirmar a contratação do crédito. O procedimento deve ser feito pelo aplicativo ou site Meu INSS.
2: Pelas novas regras, a contratação de consignado por telefone ou por meio de procuração de terceiros fica proibida. A medida atende recomendações de segurança voltadas a aposentados e pensionistas.
3: Após solicitar o empréstimo junto ao banco, o beneficiário receberá a proposta do Meu INSS com status pendente de confirmação. A partir disso, terá 5 dias ou até 5 dias corridos para confirmar a operação por reconhecimento facial.
2: Caso a validação não seja feita dentro do prazo, o contrato será cancelado automaticamente.
3: Uma outra mudança é a ampliação do prazo de pagamento, que passa de 96 para 108 parcelas mensais, o equivalente a 9 anos. O beneficiário também poderá começar a pagar o empréstimo somente depois de até 3 meses.
2: A margem consignável também mudou. O percentual total que aposentados e pensionistas podem comprometer da renda caiu de 45% para 40% e deve chegar gradualmente a 30%.
3: Atualmente, o teto da taxa de juros do consignado do INSS é de 1,85% ao mês.
2: Fiscalização sobre agentes públicos ganha força após denúncias e casos de abuso de autoridade. Confira os detalhes no comentário de hoje de Alexandre Garcia.
4: Quando a gente fala em figura pública ou funcionário público, são aqueles que estão sob a observação, a fiscalização da origem do poder, que é o povo. O povo, ao pagar impostos, está pagando a folha de pagamento de toda essa gente. Portanto, merece respeito. Eles estão sempre sob o escrutínio do povo. Por isso, a gente fica de olho em ministro do Supremo, em presidente da Câmara, em senador, todos esses que vendem emendas, né, recebem dinheiro para isso. A denúncia do senador Renan Calheiros foi impressionante, né? De que o Mota, presidente da Câmara, botou um jabuti num projeto de lei para permitir que os fundos de previdência, aí, hoje estão todos com um rombo imenso, né, pudessem aportar no Master. E a cunhada dele recebeu um empréstimo que nunca foi cobrado, de 140 milhões do Master. Então, essas coisas, corrupção é concussão, né, quando um funcionário público, em razão do seu cargo, recebe alguma coisa, direta ou indiretamente, para si ou para outrem. Isso é crime que dá até 12 anos de prisão, só para a gente lembrar. E também há os que cometem abuso de autoridade. Eu fiquei muito chocado, e eu acho que quem ficou chocado mesmo para toda a vida foi uma menininha de 4 anos. Um episódio que aconteceu em Mato Grosso, em Cuiabá, com um policial civil, delegado de polícia, que por razões de briga de condomínio, uma senhora havia xingado alguma coisa assim, um enteado dele, ele invadiu a casa dessa senhora, sem mandado judicial, com 2 policiais uniformizados, com uniforme de campanha, de camuflados, de arma na mão, apontando a arma, dizendo que ia estourar a cabeça dessa mulher, com a criancinha ao lado, a menininha. Essa mulher estava convalescente de uma cirurgia, a menininha aos berros. É um negócio chocante. E aí ele foi condenado a 2 anos e meio em regime semiaberto e multa de 0,5 salário mínimo 20 vezes. Salário mínimo daquela época. E o juiz lavou as mãos como Pilatos, dizendo que se tiver mais alguma coisa, a corregedoria da Polícia Civil é que vai resolver. Decisões assim não dão um bom exemplo contra abuso de autoridade.
2: Além disso, o Alexandre Garcia também comenta o afastamento da delegada federal Valéria Vieira da Silva no caso Master por decisão do ministro André Mendonça. Ainda fala sobre a dependência do Brasil

na importação de fertilizantes e cita a licença ambiental concedida para exploração de fosfato em Lavras do Sul, no Rio Grande do Sul. Ele encerra o áudio relacionando esses temas ao desempenho da economia brasileira, mencionando dados recentes

0: Sim, está tirando a primeira CNH nas categorias A e B.
1: A obrigatoriedade foi prevista pela Lei número 15.153, de 26 de junho do ano passado. Mesmo sem a regulamentação definitiva do CONTRAN, a Senatran orientou que os órgãos estaduais de trânsito já façam a verificação do exame na etapa de emissão da permissão para dirigir.
0: O exame toxicológico é feito a partir de amostras de cabelo, pelos ou unhas e identifica o uso de substâncias psicoativas em um período de no mínimo 90 dias. O teste já era obrigatório para motoristas das categorias C, D e E.
1: Com a nova regra, o candidato só poderá receber a permissão para dirigir se o resultado negativo estiver registrado no Sistema Nacional de Habilitação.
0: A medida não envolve testes para consumo de álcool. O exame busca substâncias como anfetaminas, canabinoides, cocaína e opiáceos.
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1: E o dólar comercial fechou a manhã de hoje em alta e está cotado neste momento para compra e para venda em R$ 5,05.
0: Já o euro está cotado agora para compra e venda em R$ 5,86.
1: E a poupança com vencimento hoje tem rendimento de 0,67%.
0: Meio-dia e 9.
2: As notícias do estado catarinense.
1: E o governo de Santa Catarina assinou ontem o decreto que estabelece estado de alerta climático em todo o território catarinense por 180 dias.
0: A medida tem caráter preventivo e foi adotada diante das previsões relacionadas ao El Niño, fenômeno que pode aumentar o volume de chuvas no sul do Brasil e elevar o risco de enchentes, deslizamentos e inundações.
1: Segundo a Defesa Civil Estadual, Santa Catarina ainda vive um momento de neutralidade climática, mas há cerca de 80% de probabilidade de início do El Niño entre julho e agosto.
0: O decreto não configura situação de emergência nem estado de calamidade pública. O objetivo é permitir a mobilização antecipada dos órgãos estaduais para ações de prevenção, monitoramento e resposta rápida.
1: Entre as medidas previstas estão a convocação extraordinária do Comitê Estadual de Proteção e Defesa Civil, intensificação do monitoramento meteorológico, hidrológico e geológico, além do pré-posicionamento de equipes, equipamentos e materiais em áreas vulneráveis.
0: O decreto também cria critérios objetivos para que o estado decrete situação de emergência nas áreas atingidas. Entre eles estão chuva acima de 80 milímetros em 24 horas, famílias desabrigadas, interrupção de serviços essenciais, deslizamentos e alertas laranja ou vermelho emitidos pela Defesa Civil.
1: Caso algum desses critérios seja confirmado por relatório técnico, o governo do estado deverá decretar situação de emergência em até 24 horas.
0: Os municípios também terão papel central. As prefeituras devem intensificar a limpeza de sistemas de drenagem, fiscalizar áreas de risco, atualizar planos de contingência e monitorar comunidades vulneráveis.
1: Meio-dia e 11, fala agora de política, porque Romeu Zema do Novo faz pré-campanha à presidência em Santa Catarina e defende mudança na divisão de recursos entre estados.
0: O ex-governador de Minas Gerais e pré-candidato do Partido Novo ao governo federal participa de eventos e encontros com empresários e lideranças catarinenses até hoje.
1: Acompanhe com Cadu Reis.
3: O pré-candidato à presidência da República pelo Partido Novo, Romeu Zema, cumpre agenda em Santa Catarina nesta semana. A lista de compromissos segue ao longo desta terça-feira, finalizando o ciclo de encontros com pré-candidatos da sigla, visitas ao setor produtivo e eventos abertos ao público nas regiões da Grande Florianópolis e Vale do Itajaí. Os municípios de Balneário Camboriú, Blumenau, Florianópolis, Itapema, Palhoça, Pomerode e São José são percorridos na segunda de três visitas do postulante ao governo federal no período de pré-campanha no estado catarinense. O pré-candidato concedeu entrevista à rede de notícias Acaerte durante encontro com empresários na Associação Empresarial da Grande Florianópolis e projeta a relação que pretende ter com Santa Catarina se eleito.
4: Eu tenho dito que estados mais ricos darem uma contribuição para estados menos favorecidos é necessário. Mas o problema do Brasil é que aqui nós temos eternizado essa contribuição. E eu vejo que esses programas precisam ter uma linha decrescente de contribuição, uma transição que seja de 50 anos. Nesse tempo, aonde não é tão desenvolvido, que melhore a situação. Parece que realmente cria-se uma relação de dependência. Eu sou totalmente contra. Para mim é um prazer enorme.

0: Enorme estar aqui pela segunda vez em Santa Catarina em menos de 30 dias. Meu primeiro giro aqui foi no oeste do estado, lá em Chapecó e região, um estado que eu gosto muito de dizer que é sinônimo de um Brasil que deu certo.
1: Durante as agendas em Santa Catarina, o pré-candidato à presidência da República, Romeu Zema, apresenta o que chama de plano implacável para salvar o Brasil. Ele destaca as principais diretrizes de suas propostas.
0: A situação do Brasil é dramática, as famílias endividadas, as empresas quebrando, e o meu plano implacável envolve poupar, privatizar, não roubar e prosperar. Nós vamos acabar com as estatais, que são estratégicas só para os políticos fazerem politicagem. Vamos poupar, acabar com a gastança do Lula e do PT. Na hora que você acabar com essa gastança, a taxa de juros vai ter uma queda enorme. Todo brasileiro que compra algo financiado, parcelado, eles vão pagar uma prestação mais baixa por tudo e vai sobrar mais renda. As empresas com taxa de juros menor, elas investem mais. Vamos também combater o crime, que é outro fator que encarece o custo do Brasil, e com isso vamos fazer com que o Brasil avance.
1: A rede de notícias Acaerte irá acompanhar as passagens dos presidenciáveis por Santa Catarina, disponibilizando reportagens sobre os eventos no estado para as emissoras de rádio catarinenses. De Florianópolis, da rede de notícias Acaerte, Cadu Reis.
2: Falar de política catarinense, porque a movimentação do MDB nas bases pode influenciar disputa pelo governo de Santa Catarina. Os detalhes no comentário de Prisco Paraíso.
3: O presidente do MDB, Carlos Chiodini, tem realizado um trabalho formiguinha junto às bases do MDB. Já dissemos aqui que ele tem o controle sobre a convenção na medida em que tem relação direta com os presidentes do MDB nos municípios. Em última análise, os delegados. Claro que na convenção votam detentores de mandato, prefeitos, mas a esmagadora maioria converge para dirigentes municipais. E ele tem não só assegurado os votos que lhe dão a segurança da vitória na convenção no período de 20 de julho a 5 de agosto, como também tem sensibilizado os MDBistas com função de direção a pressionar os parlamentares, aqueles que apostam no projeto de recondução de Jorginho Melo. Ou seja, as bases são acionadas para que exerçam alguma ascendência sobre os MDBistas que ainda trabalham com a ideia de assegurar mais um mandato a Jorginho Melo. Evidentemente que se João Rodrigues continuar patinando sem sair do lugar, isso também desestimula a militância MDBista, que todos sabemos é uma militância diferenciada em Santa Catarina. Reafirmamos aqui, nenhum partido está estruturado nos 295 municípios catarinenses como o MDB. E ninguém tem um número de filiados de tamanha dimensão quanto o MDB. Isso influencia no processo eleitoral. Só que o candidato precisa se ajudar. Ele precisa demonstrar na aferição das pesquisas de opinião que vai se tornar um candidato competitivo. Na medida em que está já há mais de 2 anos na estrada e nunca bateu nos 25, ao contrário, tá perdendo consistência com a chegada de Gelson Merijo. Ah, mas o Merijo é candidato do Partido Socialista Brasileiro e tem o apoio de toda a frente de esquerda. Mas tem votos que coincidem.
2: Prisco Paraíso também avalia a estrutura que cada pré-candidato deve ter na campanha. Segundo ele, Gelson Merizio pode contar com apoio ligado ao PSB à frente de esquerda, ao governo federal e a setores como a JBS, enquanto João Rodrigues teria uma base logística importante, mas menor. Já Jorginho Melo teria a seu favor a máquina partidária do PL e a estrutura do governo estadual. Prisco ainda comenta as articulações para o Senado, citando possível composição entre João Rodrigues, Carlos Carlos Chiodini e Esperidião Amin, além da dúvida sobre como o MDB poderá orientar seus votos diante da antiga rivalidade com Amin. 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

0: E o prefeito de Balneário Piçarras e um ex-prefeito de São João Batista foram alvos de uma operação deflagrada nesta terça-feira, dia 19, em Santa Catarina.
1: A ação investiga suspeitas de organização criminosa, corrupção ativa e passiva, fraude à licitação e lavagem de dinheiro. A operação foi conduzida pelo GAECO e pelo Grupo Especial de Anticorrupção, o GEAC.
0: Segundo o Ministério Público de Santa Catarina, um prefeito foi preso preventivamente durante a operação. Empresários suspeitos de manter as práticas ilícitas também foram presos.
1: Ao todo, foram cumpridos 6 mandados de prisão preventiva e 37 mandados de busca e apreensão em residências, empresas e órgãos públicos de 11 municípios, incluindo Balneário Piçarras, São João Batista, Itajaí, Itapema, Timbó e Biguaçu.
0: As investigações começaram em 2024. Conforme o Ministério Público, há indícios de atuação estruturada entre um núcleo empresarial e um núcleo político-administrativo, com suspeita de pagamento de propina em contratos públicos ligados a Balneário Piçarras e São João Batista.
1: Em Balneário Piçarras, o Ministério Público aponta que as vantagens indevidas podem chegar a aproximadamente R$485 mil. A justiça também determinou o sequestro de valores que, segundo a investigação, teriam sido pagos como propina.
0: A Prefeitura de Balneário Piçarras informou que colabora com a operação. Já a Prefeitura de São João Batista declarou que os mandatos relacionados ao município se referem a contratos e processos da gestão anterior, entre 2021 e 2024. A investigação tramita em sigilo.
1: Nós vamos a um breve intervalo comercial e já já você acompanha aqui no Jornal da Sintonia.
0: Câmara de Alfredo Wagner aprova projetos e comenta obras no interior.
1: Ministério Público arquiva inquérito sobre saneamento, mas ações seguem na justiça no Alto Vale.
0: Centro de Educação Infantil Pequeno Príncipe promove pastelada nesta sexta-feira, dia 22.
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0: Meio-dia e 20.
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0: Meio-dia e 20.
4: O destaque agora é Ituporanga e as cidades do Alto Vale.
1: E o Colegiado de Defesa Civil do Alto Vale do Itajaí realiza amanhã mais uma reunião de alinhamento técnico e estratégico entre os municípios da região da AMAVE.
0: O encontro será na Câmara de Vereadores de Petrolândia a partir das 9 horas da manhã com a participação de coordenadores municipais da Defesa Civil.
1: Entre os temas em pauta está o alinhamento regional para o El Niño. Durante a reunião serão debatidas estratégias conjuntas de atuação, monitoramento e resposta, considerando a possibilidade de confirmação do fenômeno climático e os seus impactos para os municípios do Alto Vale.
0: O objetivo é fortalecer as ações de prevenção, resposta e recuperação diante de eventos adversos, especialmente em um período de maior atenção para chuvas intensas, alagamentos, deslizamentos e cheias.
1: Segundo o coordenador geral do CODEC Alto Vale, Hipólito Sardá de Souza, o trabalho conjunto entre os municípios tem fortalecido a atuação regional e permite respostas mais rápidas, organizadas e eficientes em situações de emergência.
0: E o governo de Santa Catarina assinou nesta segunda-feira, dia 18, a ordem de serviço para a reforma e manutenção da barragem norte em José Boatê.
1: A obra terá investimento de quase 10 milhões de reais e prazo de execução de 12 meses.
0: A assinatura foi realizada pelo governador Jorginho Melo e pelo secretário de Estado da Proteção e Defesa Civil, Coronel Fabiano de Souza.
1: A barragem norte é considerada a maior estrutura de contenção de cheias de Santa Catarina e tem papel estratégico na proteção do médio e baixo vale do Itajaí, especialmente em períodos de chuva intensa.
0: A reforma prevê a recomposição da casa de comando, recuperação de uma das comportas que está fora de operação, instalação de uma nova ponte rolante e cercamento da área.
1: Concluída em 1992, a barragem tem capacidade média de armazenamento

0: armazenamento de 325 milhões de metros cúbicos de água. Atualmente, uma das duas comportas está danificada por corrosão e a obra deve devolver a capacidade operacional completa da estrutura.
1: Durante o ato, o governador afirmou que a barragem teve papel importante durante as enchentes de 2023 e disse que, sem o fechamento da estrutura, Blumenau poderia ter registrado cerca de 3 metros a mais no nível da água.
0: Além da reforma, o governo do estado informou que também avançam acordos com comunidades indígenas da terra indígena Ibirama Laclanô, envolvendo a construção de moradias, igrejas e casas pastoriais em José Boatê, Vitor Meireles e Itaiópolis.
1: A expectativa é que a obra reforce a segurança hídrica e a capacidade de resposta diante de cheias no Vale do Itajaí.
0: Meio-dia e 23, e no Dia Nacional de Doação de Leite Humano, um ponto importante chama a atenção. O Alto Vale não possui ponto de coleta do leite materno.
1: Portanto, a entidade com essa finalidade mais próxima da região está em Blumenau.
0: O leite materno é extremamente relevante para o bom desenvolvimento das crianças. Berta Thyssen conta tudo em uma reportagem especial.
2: Neste 19 de maio, lembra-se do Dia Nacional de Doação do Leite Humano. Atualmente, o Alto Vale não possui pontos para a coleta ou retirada de doações e, portanto, o banco de leite mais próximo fica em Blumenau. Nossa reportagem entrou em contato com Gorete Fuquesato, coordenadora da entidade blumenauense. Basicamente, o banco de leite é uma unidade especializada, geralmente vinculada a hospitais ou maternidades. É uma rede de apoio ao momento de lactação, promovendo e protegendo o aleitamento materno. É lá que ocorre a coleta, processamento, triagem e doação do alimento para os bebês. Gorete explica como funcionam os trabalhos.
3: É ele que faz a coleta de leite doado por mulheres que têm excesso de leite durante a lactação, né? E depois faz o processamento do mesmo através do método de pasteurização e seguindo um protocolo rigoroso de análise da doadora, triagem do leite, análise da qualidade do leite até a pasteurização e estocado. Esse leite, então, é doado e processado.
2: O leite doado vai principalmente para recém-nascidos prematuros ou de baixo peso que estão internados em UTIs neonatais. Os hospitais determinam um período para solicitar as doações de leite, já indicando a quantidade de bebês que precisam. Além da captação de doações, o banco de leite tem outras finalidades.
3: O banco de leite não faz só apenas a captação de leite, ele também oferece outros serviços, principalmente orientação para as mães que sejam com dificuldade de amamentar, com dificuldade da pega do bebê, né? No seio. Ele também auxilia as mães que estão com fissuras, engurgitamento, que é, a gente vulgarmente fala de empedramento, né? Do leite. A gente atua com uma equipe multidisciplinar. Hoje a gente conta aqui no banco de leite com enfermeiras, técnicas de enfermagem, pediatra, fonoaudiólogo e psicóloga para dar suporte aos recém-nascidos e as mães que iniciaram a amamentação, ó, que são as puérperas, né? E que tem alguma dificuldade nesse processo.
2: Palestras e orientações também são fornecidas em escolas, postos de saúde e outras entidades ligadas às mães. Mas, quando se fala em leite materno, não se fala só em doação ou banco de leite. Se fala de uma das fontes mais incríveis da natureza de nutrição.
3: O leite materno, então, qual que é a importância do leite materno nos primeiros meses de vida, né? Ele é o alimento hoje mais seguro para os recém-nascidos. Ele tem a quantidade necessária, né, e certa de nutrientes, anticorpos. Ele protege o bebê contra doenças inflamatórias intestinais, de fácil digestão e, principalmente, ele se adapta à necessidade do bebê em tempo real. Isso é que quando o bebê nasce, ele tem a necessidade de um tipo de leite específico e conforme vai evoluindo a amamentação, a mãe vai produzindo um leite com características que vem atender o crescimento desse bebê. Hoje o leite humano, ele é o padrão ouro na alimentação do recém-nascido, tanto que o Ministério da Saúde coloca, né, que até 6 meses não é necessário dar nenhum tipo de alimento, a não ser que seja o leite materno. E é aconselhável pelo menos até os 2 anos a mãe tá oferecendo, né, o leite materno para a criança.
2: Pesquisas mostram que o leite materno é capaz de prevenir até a obesidade nas próximas fases da vida, além de proteger contra várias doenças. Atualmente, o Banco de Leite de Blumenau trabalha com um limite de quantidade, sem estoques para margem de demandas de outros hospitais que não sejam os que já têm parceria firmada. De acordo com Goretti, existe um aumento no nascimento de bebês que precisam de atendimento nas UTIs neonatais. Ela conta quem pode realizar a doação.
3: Qualquer mulher que esteja amamentando é uma potencial doadora, né? Porém, para garantir a segurança do bebê que vai receber esse leite, né, o Ministério da Saúde estabelece alguns critérios. Então, a mãe que queira doar o leite, né, ela tem que tá primeiramente amamentando o próprio filho, né? Ou tá ordenhando o leite para ele. Ela deve ter boas condições de saúde. Além disso, ela não pode fazer uso de medicamentos incompatíveis com a amamentação. Não pode fazer o consumo de bebida alcoólica, não pode ser fumante. A gente verifica a questão de alguns exames de sangue cuja os resultados não podem ser positivos, né? Como de HIV, sífilis, hepatite B e C. Também verificamos a questão de transfusão de sangue, sendo que a mãe que recebeu transfusão de sangue nos últimos 12 meses também não pode ser uma doadora.
2: Atualmente, Tuporanga e a região mais próxima não é atendida pelo Banco de Leite de Blumenau. No entanto, a orientação segue sendo o primeiro passo. Mães com produção excedente ou com dúvidas sobre a amamentação devem procurar a unidade de saúde mais próxima para receber atendimento e saber quais caminhos estão disponíveis. A doação de leite humano ajuda a salvar vidas e também fortalece a rede de cuidados com mães e bebês. Para a Sintonia Aberta Tizen.
0: Meio-dia e 29, a Câmara de Vereadores de Rio do Sul aprovou ontem o projeto de lei que autoriza o município a contratar financiamento para aderir ao programa Estrada Boa Rural do governo de Santa Catarina.
1: A proposta prevê obras de pavimentação em dois trechos rurais importantes, a Serra Tomil no bairro Progresso e a Estrada Geral Albertina.
0: O projeto autoriza a contratação de operação de crédito de até 6 milhões de reais junto ao BRDE. O valor será usado como contrapartida municipal para formalizar convênio com o governo do estado, que poderá repassar o valor equivalente. Com isso, o investimento total pode chegar a 12 milhões de reais.
1: Ao todo, as obras devem contemplar cerca de 7 quilômetros de pavimentação. Na Serra Tomil, o trecho previsto tem aproximadamente 2,9 quilômetros, começando no fim da rua Elizabeth Jasper, entre os bairros Fundo Canoas e Progresso, até a divisa com Laurentino.
0: Já na Estrada Geral Albertina, a previsão é de aproximadamente 4 quilômetros de pavimentação a partir do fim da área já asfaltada, incluindo acesso até o Jardim Botânico.
1: Segundo a prefeitura, os projetos das obras já estão em andamento. O município de Laurentino também trabalha na adesão ao programa estadual para completar a ligação com o Rio do Sul.
0: Para o prefeito Manuel Arizoli Pereira, as obras devem melhorar a mobilidade rural, o transporte escolar, o acesso de veículos de emergência, o escoamento da produção agrícola e agroindustrial e o acesso ao Jardim Botânico.
1: E a Câmara de Vereadores de Alfredo Wagner realizou mais uma sessão nesta semana com a aprovação de projetos, indicação parlamentar e manifestações na tribuna.
0: Entre os assuntos comentados pelo presidente do Legislativo, Adilson Mariotti, estiveram obras realizadas na ponte do São Bendelino e melhorias em estradas do interior do município.
1: O presidente também falou sobre uma obra de concreto usinado na localidade de Saltinho, executada com recursos de emenda parlamentar.
0: Confira com Jonas Alves.
4: A Câmara de Vereadores de Alfredo Wagner realizou mais uma sessão ordinária com votação de projetos, indicações e manifestações de parlamentares na tribuna. Quem comenta os principais assuntos é o presidente legislativo alfredense, Adilson Mariotti.
5: Quero dizer para vocês que hoje tivemos a fala do Jairson na tribuna e também tivemos dois projetos, o 11/2026 e o 12/2026 também aprovado. Tivemos a indicação da vereadora Lita e também tivemos o Márcio e o Moacir nas breves explicações.
4: Um dos assuntos comentados foi a ponte do São Vendelino. Segundo Adilson, o aterro feito no local é uma demanda antiga e deve ajudar também os moradores quando houver aumento no nível da barragem de Ituporanga.
5: Também quero falar um pouquinho sobre a ponte São Vendelino. onde que essa ponte ali, na minha época de secretário, eu sempre queria aterrar essa ponte, daí não deu certo, porque o DEINFRA não tinha liberado ainda para aterrar essa ponte, e eu sempre briguei com o prefeito e pedi pro prefeito para aterrar essa ponte, era um sonho meu, porque aterrando essa ponte, a população de São Venulino não fica isolada. Então, sábado, o Fábio, o vice-prefeito, e a turma da garagem ali, os funcionários lá, e o Paulo

0: que estiveram lá e fizeram essa obra. Quero deixar o meu agradecimento a eles, principalmente ao vice e ao prefeito, que tomaram iniciativa de fazer esse aterro lá para a população ter ponte quando a barragem enche. Então, vai ficar muito bom para a população. Ficou muito bom o serviço lá.
1: Adilson Mariotti também citou uma obra realizada na localidade de Saltinho. O trecho recebeu 200 metros de concreto usinado com recursos de emenda encaminhada pelo deputado Marcos Vieira.
0: Também quero agradecer o deputado Marcos Vieira, mandou uma emenda para o Alfredo Wagner, onde foi feito 200 metros de concreto usinado no Saltinho, onde que era um pedaço que sempre ficava os carros encalhados e a população ali sempre se incomodando, a prefeitura mesmo também se incomodando com aquele pedaço de estrada. E graças a Deus agora foi feita essa obra. Quero deixar o meu agradecimento também ao prefeito e ao vice, especialmente ao Marcos Vieira, pela emenda que ele mandou para o Alfredo Wagner.
1: A gente conversou com Adilson Mariotti, presidente da Câmara de Vereadores do município de Alfredo Wagner, com mais um momento legislativo de Alfredo Wagner para a Sintonia. Jonas Alves.
2: E o Ministério Público de Santa Catarina arquivou 4 inquéritos civis que tratavam da implementação do saneamento básico e do esgotamento sanitário em municípios da comarca de Rio do Sul.
3: Os extratos foram divulgados no Diário Oficial Eletrônico do Ministério Público e envolvem os municípios de Agronômica, Petrolândia, Vidal Ramos e Imbuia.
2: Apesar do arquivamento, os casos seguem em discussão na Justiça, já que houve ajuizamento de ações civis públicas. Na prática, a apuração administrativa foi encerrada porque o objeto dos inquéritos se esgotou, mas as medidas relacionadas ao saneamento passam a tramitar na esfera judicial.
3: Os procedimentos foram concluídos no dia 13 de maio de 2026 pela 4ª Promotoria de Justiça da Comarca de Rio do Sul.
2: Os processos investigativos originais eram antigos. Os de Agronômica, Petrolândia e de Imbuia são datados de 2004. Já o de Vidal Ramos é de 2006.
3: As ações tratam da implementação de saneamento básico, especialmente na área de esgotamento sanitário, tema ligado à saúde pública, proteção ambiental e qualidade de vida da população.
2: Os inquéritos tinham como partes o Ministério Público e os municípios de Agronômica, Petrolândia, Vidal Ramos e Imbuia. A conclusão foi assinada pelo promotor de justiça Adalberto Steckerter.
3: E a biblioteca de Ituporanga não sabia bem ao certo sua data de nascimento até a tarde de sexta-feira, dia 15 de maio, quando um historiador trouxe o documento com a lei de criação da Biblioteca Pública Jorge Lacerda.
2: Pois é, já, seu documento, assinado em 4 de dezembro de 1958, informa que o início das atividades aconteceu em janeiro de 1959. Ou seja, neste ano, a estrutura já está ativa há 67 anos.
3: A diretora de Cultura de Ituporanga, Andréia Ventura Eifler, comemora o momento.
4: Boa tarde, ouvintes da Rádio Sintonia. É com grande alegria que o Departamento de Cultura recebeu na tarde de sexta-feira o historiador, o senhor Tony Orson, trazendo um presente para a comunidade de Ituporanga. O senhor Tony, em uma das suas buscas, né, da pesquisa, já que ele está escrevendo aí um livro sobre o centenário da Igreja Católica no município de Ituporanga, ele encontrou na Biblioteca Pública Estadual de Santa Catarina, ele encontrou esse documento, onde trata da Lei 192, lei essa de criação da nossa Biblioteca Pública Municipal Dr. Jorge Lacerda. A gente traz aí um contexto histórico para todos os munícipes, que a nossa biblioteca, ela tinha rumores, pessoas que traziam, né, que a biblioteca se datava de 1959, 1960, não se tinha bem certeza o ano de criação. E esse documento veio trazer para nós essa certidão de nascimento da nossa biblioteca, já que na época a prefeitura pegou fogo e acabou queimando todos os arquivos, né, históricos do município. Então muita coisa infelizmente se perdeu. E a gente está muito, muito feliz de saber que agora a nossa biblioteca pública, ela tem a sua certidão de nascimento. E tá aí a Lei 192, está exposto na biblioteca para quem quer conhecer, para quem quer prestigiar, para quem quer ver. E é com muita alegria. É muita alegria mesmo. E a gente agradece ao senhor Tony Orson por trazer essa alegria ao município de Ituporanga.

0: Meio-dia, 38 minutos, e o Núcleo da Mulher Empreendedora de Ituporanga, no MEI, acaba de atingir um novo marco neste ano. Já são até o momento R$214.803,03 em negócios gerados entre as nucleadas. O valor é resultado direto das conexões fortalecidas em ações do grupo, como rodadas de negócios, encontros e outras iniciativas estratégicas.
1: De acordo com a vice-coordenadora para negócios entre nucleadas, Bruna Voltolini, o montante evidencia o impacto direto das conexões promovidas dentro do núcleo e o fortalecimento dos negócios entre as participantes.
2: Esse número, com certeza, é reflexo de ações que vêm sendo realizadas dentro do núcleo, como os encontros quinzenais, as rodas de negócios, palestras e outras iniciativas que são feitas em conjunto. Existe uma cultura muito forte das nucleadas de fazer negócios dentro do próprio grupo. Muitas de nós, quando surge alguma demanda, a primeira opção é buscar uma nucleada, seja para contratar um serviço ou adquirir um produto. Isso vai fortalecendo muito o vínculo entre cada uma de nós. Além dos 200 mil de negócios já citados, o valor tende a crescer mais até final do ano, já que a gente também tem parcerias recorrentes em contratos mensais que já foram fechados entre nucleadas. Isso com certeza é muito gratificante e mostra o poder do núcleo da mulher na geração de negócios. Quem participa do núcleo está em uma ampla vitrine de divulgação da sua empresa. Além de, claro, muito conhecimento, incentivo e crescimento.
0: Atualmente, com 50 nucleadas de diferentes segmentos, o Núcleo da Mulher Empreendedora de Ituporanga vai completar neste ano 8 anos de atuação, consolidando-se como um dos núcleos mais ativos e relevantes da Associação Empresarial de Ituporanga e referência no fortalecimento do empreendedorismo feminino na região.
1: Neste ano, o Núcleo da Mulher Empreendedora de Ituporanga já promoveu diferentes momentos estratégicos de interação entre as participantes. No dia 11 de março, foi realizado um encontro de aproximação com palestra conduzida em um formato diferente do tradicional, a chamada Palestra Muda.
0: A dinâmica propôs uma experiência prática para as participantes, estimulando reflexões sobre liderança, inteligência emocional e sobre a presença da energia feminina dentro das empresas.
1: Já no dia 15 de abril, aconteceu a rodada de negócios. A ação foi em formato de pitch de até 1 minuto, onde as nucleadas apresentaram seus respectivos negócios, falando sobre produtos e serviços disponíveis. Para a coordenadora do núcleo, Cláudia Fernanda Willemann, a ação reforça o propósito do grupo.
3: É um dos momentos mais ricos do núcleo, assim, porque gera uma visibilidade e abre porta para novas parcerias. Além disso, também foi realizado agora em março um encontro de aproximação entre as nucleadas com uma palestra muda, que foi uma dinâmica bem diferente, que trouxe reflexões práticas sobre liderança, sobre inteligência emocional e a presença da energia feminina dentro dos negócios. Essas ações mostram, na prática, como o núcleo fortalece conexões e que os relacionamentos sempre geram vendas. Além disso, sempre temos acesso a palestras internas, eventos guiados e capacitações voltadas ao empreendedorismo. Atualmente, o núcleo conta com 50 nucleadas. Estamos aí caminhando para completar o 8º ano de fundação, junto com o aniversário da ACI, dia 5/7. E para as mulheres que têm interesse em conhecer o NUMEI, é possível deixar seu nome junto à ACI para as inserções pelo WhatsApp 47-3533-2343.
0: Meio-dia, 41 minutos, e o Centro Educacional Infantil Pequeno Príncipe da Vila Nova promove nesta sexta-feira, dia 22, mais uma pastelada para arrecadar recursos que serão investidos na própria escola.
1: Com vários sabores, preço acessível e sistema de entrega, toda a comunidade é convidada.
0: Confira com Berta Tizen.
4: Hoje a gente recebe a Patrícia Furlan, que é diretora do Centro Educacional Infantil Pequeno Príncipe, também a Flávia Inácio, representando a APP, para a gente falar de uma pastelada que vai acontecer no bairro Vila Nova. Patrícia, essa pastelada não é a primeira edição dela, né?
5: Sim, a gente já é uma tradição do CI Pequeno Príncipe fazer a pastelada, e a gente veio aqui para divulgar o nosso trabalho, divulgar a pastelada, convidar a todos para participarem.
4: O pastel é massa caseira, tem algumas coisinhas que são específicas dessa pastelada, né?
5: Isso mesmo, Berta. Quem faz o pastel é a Dona Dida, que é bem tradicional aqui na nossa região, né? Todo mundo gosta muito do pastel da Dona Dida, é uma massa caseira, feita na hora, o recheio bem saboroso, bem recheado, e

0: Teremos os sabores de carne, frango, pizza, chocolate, banana e palmito. E também teremos os refrigerantes também, né, para vender lá no horário.
1: Flávia, quanto que vai custar cada um?
2: Cada pastel vai estar no valor de R$8 e o refrigerante lá tá no valor de R$7.
1: Pix, dinheiro, cartão, aceita também?
2: Sim, aceita Pix, cartão, dinheiro e todas as formas de pagamento, né?
1: Frito, congelado, tem de tudo?
2: Tem, o frito e tem o congelado também. O congelado tem que retirar lá no salão daí.
1: Uhum. Vai ter entrega então?
2: Isso, a entrega vai ter o motoboy, né? E também vai ter pessoal da PP, pessoal, as professoras vão estar levando os pontos, né, de retirada daí.
1: Pra quem quer reservar, vocês estão passando no comércio ou as pessoas precisam ir lá deixar o nome?
2: A gente tá distribuindo umas folhas nos comércios, então quem tiver interesse daí tem que mandar as folhas até na quarta-feira pra gente saber aonde tem que levar e os horários aí de entrega.
1: Quem quiser saber mais, tirar dúvidas, pedir pra vocês levarem a folha lá e tudo mais, Patrícia, como é que pode fazer?
0: Então, Berta, pode estar entrando em contato pelo WhatsApp 479-9271-3300, que é o WhatsApp lá do Sei Pequeno Príncipe, né? Que temos a Débora lá que prontamente responde, tá? E quero mais uma vez convidar todos para participar, né? A gente tá fazendo essa pastelada em prol de benefícios de melhorias pro CI, para as nossas crianças, né? Que é importante todo mundo participar. E à noite daí também a gente vai ter desde as 7 da manhã a venda de pastel e bebida, e à noite nós temos a noite da família na escola. Então daí também terá as apresentações com as crianças lá. E bingo também.
1: Perfeito, ó. Você pode garantir um pastel delicioso lá do Centro Educacional Infantil Pequeno Príncipe. A pastelada que ocorre, então, das 7 da manhã até ali no finalzinho da tarde, nesta sexta-feira, dia 22, para a Sintonia Aberta Tisa.
3: Atenção para você que é corredor ou tá querendo começar a fazer essa prática esportiva, olha. Antes de aumentar o ritmo dos treinos, o fortalecimento pode fazer a diferença na prevenção de dores e lesões no joelho. O cuidado passa por orientação, execução correta dos exercícios e atenção à evolução do corpo. Confira os detalhes na reportagem de Jaciara Oliveira.
4: A atividade física faz bem para a saúde e ajuda na qualidade de vida. Mas quem começa a caminhar, correr ou retoma os exercícios precisa ter atenção especial com o joelho. Dor, inchaço, estalos acompanhados de desconforto e rigidez no joelho ao acordar são sinais de que a articulação pode estar sofrendo com a sobrecarga. O profissional de educação física Thales Deutner, especialista em reabilitação de lesões e doenças musculoesqueléticas, explica quando o joelho precisa de atenção.
5: Após a atividade física, você sente uma crepitação articular acompanhada de dor, que são os estalos, inchaço e calor no local, bem como uma rigidez matinal, que é uma dificuldade de dobrar, esticar o joelho, ou também uma perda de rendimento durante a atividade física. Tudo indica que o seu joelho não está conseguindo suportar a sobrecarga de treinamento e desde já merece a sua atenção para que essas dores não se agravem e se tornem uma lesão crônica.
4: Quando se fala em fortalecer o joelho, o trabalho não é feito apenas na articulação. O cuidado passa principalmente pelos músculos que ficam ao redor dela e ajudam a absorver o impacto durante a caminhada, a corrida e outros movimentos do dia a dia.
5: Quando falamos em fortalecer o joelho, estamos nos referindo ao fortalecimento da musculatura que está no entorno do joelho, pois é essa musculatura quem vai auxiliar na absorção do impacto causado no joelho. Uma musculatura forte é uma articulação protegida. A exemplo, podemos citar a musculatura do quadríceps, da panturrilha e, a meu ver, a mais importante e a mais esquecida, o glúteo médio. Essas são musculaturas-chave quando falamos de prevenção, equilíbrio muscular e a biomecânica correta durante o movimento.
4: Segundo o especialista, alguns exercícios simples podem ajudar tanto na prevenção quanto na recuperação de dores no joelho.
5: Alguns exercícios simples que você pode estar realizando na academia ou em casa vão auxiliar de forma considerável a sua articulação do joelho. O agachamento, a elevação pélvica, uma abdução de quadril com mini band ou com caneleira e uma panturrilha vertical no caixote ou em um degrau. São exercícios básicos e que não podem faltar em um programa de reabilitação do joelho.
4: Mas a orientação é ter cuidado. Um exercício feito de maneira errada pode aumentar a dor e até agravar uma lesão. Por isso, quando houver dúvida, a recomendação é buscar buscar orientação profissional.
5: É importantíssimo que você realize esses movimentos de forma correta, pois um

0: exercício realizado de forma inadequada pode agravar e acentuar a sua lesão e as suas dores. Já, se realizado de forma correta, vai trabalhar no tratamento e na prevenção de futuras lesões. Por isso, se houver qualquer dúvida na execução desses movimentos, procure um profissional de educação física que ele vai te auxiliar nesse processo.
1: Muitas lesões aparecem porque a pessoa começa a atividade física sem preparo ou aumenta a carga de treino muito rápido. Nesse caso, o corpo não tem tempo suficiente para se adaptar e o joelho acaba sofrendo com a sobrecarga.
0: Na maioria das vezes, isso ocorre porque iniciamos a atividade sem um preparo físico prévio, com musculatura frágil, e evoluímos de forma muito rápida o nosso volume de treino. Ou seja, a distância percorrida, ela sobe abruptamente, não permitindo o processo de adaptação das nossas articulações. Por isso, fazer uma musculação antes de uma atividade que exija um maior impacto das suas articulações, bem como aumentar gradativamente a distância e a intensidade da sua caminhada ou corrida, irão diminuir o risco de uma lesão.
1: Em casos de dor persistente, inchaço ou lesões crônicas, a avaliação médica também pode ser necessária para um diagnóstico correto.
0: Se mesmo com o fortalecimento e a diminuição da distância e da intensidade, você ainda sentir desconfortos ou inchaços, devemos individualizar a conduta, ajustar o seu treino ou até mesmo uma avaliação biomecânica do movimento. Em casos crônicos, onde não há melhora do quadro, a consulta com um médico é recomendada, pois isso nos traz um diagnóstico correto e favorece um tratamento mais assertivo por parte do profissional de educação física ou de um fisioterapeuta. E como último recado, eu digo, não espere a dor aparecer ou a saúde falhar para começar a se movimentar. O nosso corpo, ele foi feito para o movimento. Assim como o carro precisa de manutenção, nosso corpo também precisa de exercício. Comece pequeno, pois o segredo não é a intensidade, mas sim a consistência. É fazer um pouquinho todos os dias. Grande abraço e bons treinos.
1: Para a sintonia, Jaciara Oliveira.
2: E o time feminino de vôlei de Tuporanga estreou com 2 vitórias na Gimave neste domingo. A equipe enfrentou a Agronômica e a Agrolândia e venceu os 2 jogos por 2 sets a 0.
1: Com os resultados, Ituporanga encerrou a primeira etapa da competição na liderança do grupo. Agora, o time aguarda a definição dos próximos confrontos e mantém a preparação para a segunda fase.
2: O vôlei feminino foi retomado aqui no município no ano passado, depois de um período sem participação de Ituporanga na categoria. Neste ano, a equipe passou por mudanças como novo treinador e a chegada de novas atletas.
1: Além da Gimave, o grupo também deve representar Ituporanga em outras competições ao longo do ano. Entre elas está a Copa Aurora, que começa no próximo mês.
2: A estreia da Najimave mostrou o resultado do trabalho realizado nos treinamentos. O grupo iniciou a temporada com vitórias e segue focado na continuidade das competições.
1: A preparação deve continuar nas próximas semanas, enquanto a equipe aguarda os adversários da segunda etapa. A meta é manter o rendimento e representar o município nas disputas regionais.
2: Meio-dia e 51.
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1: SME Petrolândia vence Leoberto Leal por 8-1 na 12ª Copa Aurora de Futsal.
2: Quem conta é Eronildo de Oliveira. Boa tarde, Eron.
4: Boa tarde, ouvintes do Jornal da Sintonia desta terça-feira. Teremos hoje, terça-feira, dia 19, pela Copa Sul-Americana, quinta rodada, lá no Morumbis, São Paulo, enfrentando Milionários, às 21h30, pela quinta rodada. Teremos pela Libertadores, hoje, 2 brasileiros entrando em campo. O Fluminense enfrentará o Bolívar, às 19h, no Maracanã. E lá na Argentina, La Bombonera, Boca Juniors e Cruzeiro, às 21h30. E acabou o mistério, o Jean Souza não foi convocado, também nem a Berta e ainda também nem a Jaciara Oliveira e nem o Eronildo de Oliveira. Mas os convocados foram goleiros Alisson, Ederson e o Everton, surpresa. A defesa, Alexandro, Bremer, Danilo, Douglas Santos, Gabriel Magalhães, Ibanhas, Léo Pereira, Marquinhos, Wesley, meio-campistas, Bruno Guimarães, Casemiro, Danilo, Fabinho, Lucas Paquetá. Atacantes, Endrick, Gabriel Martinelli, Igor, Thiago, Luiz Henrique, Matheus Cunha e Neymar Júnior. E ainda Rafinha, Rian e Vini Júnior, os convocados aí, os 26, que estarão aptos.

0: a disputar a Copa do Mundo a partir do dia 13 de junho, a estreia do Brasil, 7 da noite, horário de Brasília, contra a equipe do Marrocos. E o Neymar então estará participando da sua 4ª Copa do Mundo. Ontem acabou o suspense, as bolsas de aposta, e o Neymar foi convocado para a Copa do Mundo. Só resta ele jogar agora. No nosso esporte amador, tivemos o início do Campeonato Municipal de Futsal lá em Chapadão do Lajado no sábado, a primeira rodada, categoria livre Anhel A7-4 para a equipe do Figueiredo B. Na categoria veterano Anhel B2, Chopidala 9. No veterano ainda Ranchinho 3, Rio Lajado 9. Categoria livre Anhel B5. 4 para o FK Automóveis. E fechou a rodada Anhel C0. Esparta Futebol Clube 4. O nosso amigo Rafael, que enviou para nós os resultados aí da primeira rodada do Campeonato Municipal de Futsal lá em Chapadão do Lajado, 21ª edição. Ontem transmitimos lá em Aurora, na 12ª Copa Aurora de Futsal SME Petrolândia 8-1 para a equipe de Leoberto Leal, agradecendo aí a audiência ontem da galera de Leoberto Leal e também de Petrolândia. A equipe do Pardal Aurora estará jogando pela Liga Rio Sulense Futebol de Campo categoria veterano nesse domingo lá no estádio do Aurora, a partir das 10 da manhã, contra a equipe do Botafogo de Trombudo Central. Já a equipe da Areme também estará jogando nesse domingo, fazendo a sua estreia aí na Liga Rio Sulense Futebol na categoria veterano, mas antes, no sábado, o pessoal irá até Frei Rogério. A saída do ônibus é 11:30 da manhã, o jogo é 3:30 da tarde contra os amigos da bola lá de Frei Rogério. E ainda também teremos rodada hoje lá na Bela Vista. Galera convidada a partir das 7:30 da noite, primeiro jogo na categoria livre, RGS Consultoria Agrícola enfrentando Rubens Semente de Cebola, Real Madruga enfrentando Loja do Bebê do nosso amigo Adriano Campos, o Tottenham Cansados enfrentará o Salto Grande e o Diabrados enfrentará a União Agrícola, os jogos hoje lá no Leopoldo Eifler na Bela Vista. E hoje também ainda tem a 10ª Copa Aurora de Futsal, a partir das 18:30 no Sub-9 DME de Tuporanga estará enfrentando a FMD de Aurora, na sequência no Sub-9, no Sub-17 CME de Lontras às 7:10 enfrentando a DME de Tuporanga, Sub-17 CME de Braço do Trombudo enfrentando CME de Chapadão do Lajado, categoria livre com transmissão da Sintonia 94.7, o nosso YouTube, também no nosso Facebook, Odonto Excelência lá de Aurora enfrentando a CME de Chapadão do Lajado com transmissão da Sintonia. E fecha a rodada CME de Atalanta enfrentando Embuia Vico Eventos lá em Aurora. R$ 5 o valor do ingresso para a galera acompanhar e prestigiar mais essa rodada com transmissão da Sintonia. Pro Jornal da Sintonia, Ironildo de Oliveira.
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2: As informações com João Sérgio. Boa tarde.
3: Olá, muito boa tarde. Estou chegando no Jornal da Sintonia com informações de segurança pública e os fatos que chamaram a atenção nas últimas horas. Um grave acidente envolvendo um veículo utilitário e um caminhão carregado com cigarros mobilizou diversas equipes de resgate na manhã de ontem na BR-470 em Ibirama. Conforme as informações repassadas à central de emergência, um homem estava preso às ferragens e apresentava múltiplos ferimentos. O chamado foi feito pela regulação do SAMU, que acionou os bombeiros voluntários de Ibirama e a equipe do SAMU de Ibirama e a unidade de suporte avançado de Rio do Sul. Com a força da batida, o caminhão tombou sobre a pista. O motorista do veículo de carga não sofreu ferimentos e recusou o encaminhamento médico. Já o condutor do utilitário ficou gravemente ferido. Antes da chegada das equipes de socorro, ele foi retirado das ferragens por policiais militares, penais, enfermeiros que passaram pelo local e auxiliaram na emergência. Ele foi levado ao Hospital Regional em Rio do Sul. E uma residência foi destruída por um incêndio na tarde de ontem na Estrada Geral de São Domingos, em Vital Ramos. A ocorrência foi atendida pelo Corpo de Bombeiros Militar de Tuporanga por volta

0: volta de 3:30 da tarde. Uma residência de madeira com 66 metros quadrados ficou totalmente destruída. A casa não era habitada. E um motociclista de 30 anos ficou gravemente ferido após uma colisão frontal registrada na manhã de ontem na SC-281 em Embuia. O acidente aconteceu por volta de 6:30 da manhã e foi atendido pela Polícia Militar Rodoviária, 6º Grupamento de Aurora. Foi uma batida envolvendo um Corcel 2 e uma Honda CG-125. Segundo a Polícia Militar Rodoviária, o condutor do automóvel estava supostamente embriagado e não se feriu. Ele recusou fazer o teste do bafômetro, mas a polícia acabou fazendo o auto com relação à sua possível embriaguez ao volante. Já o condutor da moto teve ferimentos graves e foi conduzido ao Hospital Bom Jesus. Ele não tinha habilitação. E um homem foi preso às 18:40 de ontem em Ibirama pela Polícia Militar, baseado no contexto da Lei Maria da Penha. Ele fez ameaças à esposa, inclusive desferindo um soco em sua boca. Na casa foram apreendidas duas armas de fogo, uma espingarda calibre 36 sem munição, escondida atrás de um sofá, e um revólver artesanal tipo garrucha calibre 22, que estava dentro de uma sacola. A mulher acompanhou os policiais até a delegacia de Rio do Sul, onde foi lavrado o flagrante. Com informações para o Jornal da Sintonia, João Sérgio.
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3: Na cotação agrícola, a gente destaca o preço da cebola, que está sendo comercializada em média entre 2,20 e 2,30 o quilo aqui na nossa região. Lembrando que todas as informações da cotação agrícola você pode conferir em nosso site. É só acessar o sintonia.fm.br. E no comentário de hoje da Catherine Hyde sobre agro e política, ela fala sobre os desafios que começam antes da produção e pesam no bolso do produtor. Também comenta a proposta da Embrapa de criar um fundo para garantir mais recursos à pesquisa agropecuária, além da alta dos fertilizantes e do impacto do diesel nos custos da produção, do transporte e também da logística. O comentário completo, você também, ouvinte, pode conferir em nosso site, sintonia.fm.br.
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3: 17 graus a temperatura em Ituporanga, direto da empresa Climata em São Joaquim. Ronaldo Coutinho atualiza as informações da previsão do tempo. Ronaldo, boa tarde para você.
5: Boa tarde. É, o tempo segue aí com nebulosidade, aberturas de sol, friozinho na região. Amanhã também, amanhã fica um pouco mais frio, algumas áreas aí abaixo de 10 graus, e a tendência é manter o tempo assim mais para bom na região também. Na quinta e sexta o frio aumenta entre 1 e 4 graus, até menos. Pode ter alguma geada onde não tiver nevoeiro e é agradável durante a tarde. Na

0: sexta tarde tem chance de alguma chuva. E no sábado e domingo, mais para seco no sábado e talvez alguma chuva no domingo. Ainda está um pouco indefinido. Hoje tivemos 0 grau em Bom Jardim e 4,8 negativo em Pinheiro Machado, sul do Rio Grande. Da Climatea, Ronaldo Coutinho.
1: Jornal da Sintonia. 1:03, termina aqui o Jornal da Sintonia.
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1: Amanhã ao 12:00 tem mais Jornal da Sintonia. Muito obrigado pela sua audiência e uma ótima tarde para você.
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1: Boa tarde, amigo ouvinte. Hoje, terça-feira, o tema da nossa meditação é Unidos pela Fé. Com base no Evangelho de João, capítulo 17, o versículo 21, e peço que todos sejam um. A união faz a força, diz o ditado popular. Porém, falar sobre união atualmente é um desafio. Cada vez mais vemos polarizações em muitos assuntos, desde a preferência por um time de futebol, até a preferência por ideologia ou partido político, dividem a população, colocando pessoas em lados opostos. Esses e muitos outros temas revelam o quanto somos diferentes em nossa maneira de pensar e de nos posicionar em relação às coisas do mundo. A união é algo impossível para os dias atuais? No capítulo 17 do Evangelho de João, vemos um pedido de Jesus. Ele diz: "E peço que todos sejam um, assim como tu, meu Pai, está unido comigo, e eu estou unido contigo. Que todos os que creem também estejam unidos a nós, para que o mundo creia que tu me enviaste." Talvez o problema das divisões entre as pessoas aqui neste mundo jamais seja superado. Porém, há sim uma união possível, a união com Cristo. O pedido de Jesus é para que todos estejam unidos a Ele. Isso é possível? Sim, essa união acontece pela fé. Crer em Jesus é estar unido com Ele. Essa união com Cristo pela fé faz com que recebamos o perdão dos pecados e a salvação eterna. Além disso, nos coloca numa união aqui neste mundo, junto com todos os demais que creem nele. É maravilhoso saber que, mesmo que sejamos tão diferentes em tantas coisas, podemos estar unidos pela fé no mesmo Salvador. Que possamos a cada dia perceber que somos igualmente necessitados da graça de Deus e que Ele trata todos da mesma forma, oferecendo a mesma medida do seu amor. Senhor Jesus, mantém-nos unidos a Ti pela fé. Faze-nos perceber que todos somos iguais perante o Teu amor. A partir disso, faz-nos compreender e respeitar mais aqueles que são diferentes de nós, pois somos todos alvos da tua graça salvadora. Em teu nome, amém. Tenham todos uma boa tarde e fiquem com Deus.

0: Poranga, boa tarde Alto Vale, boa tarde para você que está acompanhando a gente aí na internet também, na grande rede, no sintonia.fm.br, em qualquer lugar do mundo. Estamos chegando e a partir de agora tem música, informação, tem alegria, tem piada, tem horóscopo, tem a sua participação aqui, tem brindes também nessa tarde para você que participar comigo em mais um programa Comando Sintonia. E hoje já é terça-feira, estamos no dia 19 de maio de 2026. Tempo mais nublado em Ituporanga.
1: Será que vai chover? Será que vai dar sol?
0: Pois é, a previsão indica mais tempo fechado hoje, né? Nesse momento, a temperatura na casa de 18 graus. É, possibilidade pequena de chuva e a umidade relativa tá marcando 76% agora, viu? Hoje mais nublado, amanhã já coloca mais sol, na quinta também, né? Aí sexta-feira em diante, mais tempo fechado, hoje mais nublado, é possibilidade de chuva remota, segundo aponta aqui a previsão. Vamos aguardar para ver aí, o Coutinho atualiza as informações do tempo dentro do Estúdio S, logo mais no final da tarde aí dentro do Estúdio S com João Sérgio e Jean Carlos, tá bom? 13 horas e 10 minutos, seu amigão Erlon Carlos aqui na comunicação, nós temos a querida Ana Cristina Maciel na direção geral da sintonia. E não esqueça, nascemos sem trazer nada. Morremos sem levar nada. E no intervalo entre a vida e a morte, brigamos por aquilo que não trouxemos e não levaremos. Pense nisso e viva mais, ame mais, agradeça mais, perdoe sempre e seja mais feliz. Que a sua terça-feira, 19 de maio de 2026, seja muito feliz, tá bom? Tem um tempinho? Participe, interaja com a gente, mande o seu alô, mande o seu recado aqui, participe das promoções da rádio, uma dessa você ganha um prêmio aqui, tá bom? Muito obrigado, tenhamos aí uma tarde maravilhosa de terça-feira para todos vocês, boa tarde às nossas.

0: de volta, 1h15. Ouvimos a primeira aí, Amor Não É Jogo de Azar, grande sucesso de Bruno Marrone, abrindo a nossa programação musical do Comando Sintonia. E agora, vem com a gente, vem com tudo aí, com o repeteco da piada do dia, no Vale a Pena Rir de Novo. Com eles, tio Sobrinho.
1: Mas já que você falou do Máximo, eu lembrei que ele morava com a sogra dele. E a sogra dele acho que caiu da caroça e bateu o lombo numas pedras que tinha. Daí tinha que fazer uns emprestos e ela não alcançava. Daí o Máximo sempre que fazia pra ela. E ele precisou viajar, daí ele conversou com o vizinho e disse: eu vou ficar fora 3 dias. Você coloca os emprestos na sogra, te dou 500. 250 agora e 250 quando eu voltar se ela melhorou. Ele disse: mas se caso ela piorar e se for, daí eu te dou 1000.
2: E eu já lá em casa aconteceu um fato diferente. Uma vaca deu garotinho.
1: Garotinho é de cavalo?
2: De cavalo, mas daí eu acho que ela tava perto do cavalo, porque pegou.
1: Pegou?
2: Tá? Pegou. Cada vez que ela dava uma tossida, os olhos piravam assim. Nossa. Olhava pra cá, outro pra lá.
1: Ficava atravessado.
2: Atravessado, mas, me digo, e agora? Chamei o veterinário. O veterinário veio lá, e disse: olha, a única solução é você me arrumar um pedaço de mangueira. Digo, daí fui lá, arrumei um pedaço de mangueira, assim. Daí ele pegou aquele pedaço de mangueira, foi lá, ergueu o rabo da vaca, ponhou embaixo do rabo e assoprou. Quando encheu um pouco de vento, os olhos se acertaram.
1: Opa!
2: No que ele tava saindo pra ir pra casa, a minha vaca deu mais uma tossida, os olhos virou de novo. Daí ele disse: eu tô com pressa, tenho que atender mais ali no fundo, numa propriedade. Faça você a mesma coisa que eu fiz. Daí eu peguei a mangueira, virei, ponhei aí outra ponta. Ele disse: mas por quê? Daí eu disse: capaz que eu vou punhar a boca, não é que você punhou a boca.
3: Olha ele aí, ó.
0: Muito bom, tá aí o tio e sobrinho, eles voltam logo mais pertinho das 5 com a piada do dia, quer dizer, agora nem vou falar nada, 1h18, delegada Fernando Sorocaba, Jonete Frederico, vem comigo, vem com a sintonia, mas vem com tudo.
4: Tô vivendo a história de uma delegada que tá perseguindo minha vida, rapaz. Não tá fácil, não.
5: Ei, delegada. Essa gosta de investigar, né?
4: Investiga, mas a gente ama essas danadas, né? Fala sério. Vamos lá, canta aí, vai.
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1: No Brasil ainda falta representação política para mulheres em

Edson Hudson, 1:29 agora, 1:29. 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Nome completo da onde está falando e boa sorte. Daqui a pouco mais horóscopo, agora 1:30. Vamos de Jean Giovanni, um encontro com César Menotti Fabiano e o Caçador de Corações.

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1: 1:33. Ligado, você está na Sintonia 94.7 comigo. Comando Sintonia. Manda mensagem, participe. Ingressos para o Teatro Biribinha. Você pode ganhar um balanceamento e uma geometria no Concorde Auto Center. Participe aí. Mande mensagem. Boa sorte! Vamos de Jades e Jadson. E Dona, regravação de um clássico do Roupa Nova com Jades e

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0: boca me beija. Pãozinho bacana, né, gente? Valeu. Seguinte, nós vamos agora para as primeiras dos signos aí no nosso, no seu horóscopo do dia nessa terça-feira.
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2: Áries.
0: Alô, você de Áries, boa tarde, 1:48 agora, Áries. A conversa em casa pede empatia e acolhimento. Saturno em seu signo tem cobrado mais responsabilidade nas decisões e escolhas pessoais. E hoje isso aparece em um assunto de família ou de moradia que precisa de resposta, viu? Valerá pesquisar preços antes de comprar itens de conforto também. O reencontro será temperado de muita emoção e carinho.
2: Touro.
0: Alô, Touro, coragem, ousadia, atitude marcam a passagem de Marte por seu signo, que também favorecerá novos começos e decisões de vida. Finalize uma negociação ou apresente uma ideia com brilhantismo. O alinhamento será total nas interações, reuniões de trabalho e atividades de grupo. No trabalho, o dia

0: Será abrir caminho para algo maior.
1: Gêmeos.
0: Valerá revisar o que cabe no orçamento antes de ceder a um pedido de amigo ou compromisso com o grupo. Assuntos financeiros pedirão realismo. Não se iluda com propostas mirabolantes. O importante será desfazer confusões nas contas e diminuir pressões. Valerá fazer umas comprinhas e realizar um desejo de consumo. Finalize um longo ciclo, gêmeos.
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1: Câncer.
0: Novos negócios e conexões surgem magicamente com magnetismo e poder de atração. O dia inspirará cuidados de beleza do corpo e da imagem. Jogue a autoestima para cima e embarque numa onda de energia positiva. Oportunidades de viagem e de expansão do projeto de vida manterão o astral em alta. Novas amizades no radar.
1: Leão.
0: Desacelere, avalie expectativas, aumente a sintonia com sua força interior e dê crédito aos sonhos. As melhores ideias e soluções virão em momentos de relaxamento. Planos poderão ser ajustados de acordo com as condições do momento. Conversas de hoje alargarão seus horizontes e resolverão dúvidas importantes. Leão, sucesso pela frente.
1: Virgem.
0: Apoio de amigos fará diferença numa decisão profissional. Planos de estudo, viagem ou projeto maior ganharão um forte impulso hoje. Pense a longo prazo, resolva um assunto jurídico e se prepare para embarcar em novas experiências. O dia trará reencontros encantadores que despertarão seus melhores sentimentos. Dê nova direção à sua carreira.
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0: É 1h50, faltando 10 para as 2, vem com tudo, vem com churrasco e vaneira.

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6: 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Depois de BG a cura aí com Diego e Vitor Hugo, tem as notícias do repórter Sintonia.

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3: O governo de Santa Catarina autorizou a reforma e manutenção da barragem norte em José Boatê. A obra terá investimento de quase 10 milhões de reais e prazo de execução de 12 meses. A estrutura é a maior barragem de contenção de cheias do estado e ajuda na proteção do alto, médio e baixo vale do Itajaí. Os trabalhos incluem a recuperação de uma comporta danificada, reforma da casa de comando, instalação de uma nova ponte rolante e cercamento da área. A barragem norte foi concluída em 1992 e tem capacidade para armazenar 325 milhões de metros cúbicos de água. O repórter Sintonia volta às 3 horas da tarde. 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
2: 2:07. 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

Vamos aí fazer a festa com vocês, tá bom? Aceita que dói menos. Vem aí, trio Parada Dura, participe também da sorteio dos ingressos pro Teatro do Biribim, balanceamento de geometria no Concorde Auto Center. Vai mandando mensagem. Boa tarde.

0: Marlon Carlos.
1: Comando Sintonia, às 2:12, trazendo mensagens aqui. O Pedro Pereira está nos ouvindo no bairro Nossa Senhora de Fátima. Quero participar aí do sorteio. Obrigado, Pedrão, Pedro Pereira. É, Pedro Pedreiras tinha um quadro. É, como é que era? O Pedro. Pedro 90. Só enfrenta quem aguenta, não sei como é. Uma coisa assim, era um personagem que tinha na escolinha do professor Raimundo lá na década de 1990, por ali, né? Grande. Pedro Pereira, bairro Nossa Senhora de Fátima. Paulina e Pedro estão curtindo a sintonia. Manda aquele alusão. Valeu, Paulina. Valeu, Pedro. Obrigado. É, Cristiane Soares Silva, Alto Águas Negras. Boa tarde. É, boa tarde para Berenice Rodrigues participando também. Boa tarde, Solange Ludwig, de Bela Vista, participando. Nicolas Rafael Corman, bairro Boa Vista, também participando. Valeu, Nicolas, obrigado pela companhia. Vamos de música, gente. Você manda mensagem, diz aqui na mensagem o que você gostaria de ganhar: ingresso para o Teatro Biribinha ou balanceamento de geometria no Concorde Auto Center em Rio do Sul. Lembrando, os ingressos e o vale brinde aí do balanceamento de geometria você tem que retirar aqui na rádio, tá? O ingresso pro Biribinha vale para qualquer dia. Você pode escolher de quarta a domingo, tem espetáculo. E tem uma semana pro ouvinte fazer o serviço lá em Rio do Sul, retira o vale brinde aqui, vai a Rio do Sul, leva o carro lá no Concorde Auto Center para fazer a geometria completa e o balanceamento, tá bom? Segue Saudade Dela, Fátima Leão com Vinícius Leão cantando. 2:13:30, vem comigo, vem com tudo, vem com a sintonia.

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0: JM. Temos JM, essa música fez sucesso, hein? Final de semana. 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
0: 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Teatro do Biribinha, no bairro Vila Nova, de quarta a domingo tem espetáculo, tá? Então manda aí a tua mensagem, diga o que você gostaria de ganhar e boa sorte. Vamos trazer agora o comentário de Luiz Carlos Prates, aqui no Comando Sintonia. Fala aí, Prates.
4: Meus amigos, todos nós queremos viver longamente e de modo saudável. Isto é inerente à condição humana. Ocorre, todavia, que para termos uma vida longa e saudável, nós precisamos fazer a nossa parte quanto aos cuidados referentes à saúde. Eu estou lendo uma manchete que se repete periodicamente no Brasil. A manchete diz: casos graves de gripe em todo o Brasil. Casos graves de gripe. A gripe por ela mesma não mata, mas ela debilita, ela abre possibilidades no corpo humano para que a pessoa tenha um agravamento dessa gripe e, consequentemente, venha a perder a vida. Agora, a grande questão é: existe como evitarmos esta gripe? Existe. Existem as vacinas. Mas as pessoas, os homens especialmente, foram eles que inventaram a história de que vacina mata. Camaradas representantes do povo, de modo estúpido, dizendo isso publicamente, enchendo os pulmões para passar esta coisa desastrosa à saúde humana. A vacina é uma descoberta internacional da ciência para que tenhamos uma vida mais saudável. E elas, as vacinas são gratuitas. Você vai ali no posto médico da esquina e faz a vacina. Mas não, vacina isso e aquilo. Me prove. Eu quero que você me prove que a vacina é isso que você está dizendo. Pois é, o cara não prova. Ele está simplesmente repetindo tolices. Por quê? Porque no caso dos homens, eles têm medo da agulhada, daquela injeçãozinha da vacina. É isso. Os camaradas que fazem atendimentos em postos de saúde, e de há muito eu já os ouvi em entrevistas quando eu apresentava programas de rádio, todos dizendo a mesma coisa: olha, os homens, Prates, os homens, eles tremem diante da vacina, não tem cabimento isso, e aí o cara inventa histórias. Bom, vamos lá. Casos graves de gripe por todo o Brasil estão matando pessoas. Mas, e aí sou eu a acrescentar a manchete, a vacinação é gratuita em todos os postos de saúde. Basta que a pessoa tenha a iniciativa de ir buscar pela vacina e tenha um pouco mais de juízo e de informação. Porque ser um prepotente, um arrogante da boca para fora, eu vou fazer, eu vou votar, eu vou eleger o fulano. Mas o cara cai de quatro e pasta. É preciso que nos olhemos no espelho. Vacinas, sinônimos de saúde e

0: Vida longa. É isso e até a próxima.
1: O Luiz Carlos Prates volta amanhã trazendo seu comentário aqui no Comando Sintonia, viu? É, também tá na página da rádio, a hora que você quiser no nosso site, sintonia.fm.br e na internet. 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É, boa tarde, Terezinha Rames de Ituporanga. Obrigado, Terezinha, pelo carinho. Boa tarde para você. Tá participando aqui do sorteio. As meninas da Mileva Estopas, Valquíria, Milena e Lorena na sintonia. Obrigado, nos ouvindo aí. Bom trabalho. Alô, Andressa Mês Rossmann, do Rio do Norte. Ligadinha e participando. Nosso ouvinte Tadeu Coelho. Estou ligado aqui na sintonia. Obrigado, amigo Tadeu. Boa tarde. Boa tarde, Luiz Gustavo Rodrigues, também na audiência, participando aqui com a gente nessa tarde. Muito obrigado. Quer mandar o teu alô aqui, o teu recado? Quer participar? Nome completo e não esqueça de onde você está falando. Coloque a comunidade, o bairro, o município que você mora na mensagem e diga o que você gostaria de ganhar, tá? 91920947353380310 para tua participação. A Renata e a Cleide estão aí atendendo a sua mensagem nessa tarde. Pode parar agora, Alexandre Pires e Jorge. 12:31 e meia.

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1: De volta, 12h44, Capricha Gaiteiro e Coração, Pedro Paulo e Alex, a gente ouviu. 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
1: 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Boa tarde, Tiago da Silva, de Alto Águas Negras, participando com a gente aí nessa tarde do sorteio. Boa tarde, Eliane Balduino de Godói, de Taió também. É, Nicolas Rafael Corman, bairro Boa Vista, participando. Vanessa de Ilha Grande Becker, tá participando com a gente aqui nessa tarde, um abraço. É, Vanessa de Ilha Grande Becker, mas para concorrer, Vanessa, manda o nome completo, tá bom? É, Márcio Klauman, Santa Teresa Aurora também, participando do sorteio, obrigado. Bora com Panda, o Panda tá bem aí, né? Tá bem na foto. É, sucesso do querido Panda, eu te seguro. E eu vou trazer já na sequência as últimas dos signos para você.

0: comigo agora as últimas dos signos, são 2:49, horóscopo do dia.
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3: Libra.
0: Boa tarde, Libra. Olha, fortaleça sua imagem profissional. O dia vai trazer reconhecimento, popularidade, engajamentos e conexões influentes. Uma oportunidade de evolução da carreira poderá surgir do nada e balançar o coração.

0: posse e mudanças. Notícias e informações preciosas de longe animarão o clima. Planeje detalhes de uma viagem, viu? Poder em alta para você de Libra.
1: Escorpião.
0: Resolva conflitos no casamento, sociedade ou namoro também. O dia trará iniciativas nos relacionamentos e cenário positivo para o futuro. Será ótimo momento para acordos, conciliações e formalizações. Uma conversa profunda sobre filhos, projeto autoral ou mudança de casa poderá esclarecer algo importante e definir rumos, Escorpião.
1: Sagitário.
0: Negociações com banco, investimento ou pedido de empréstimo movimentarão o dia, que trará soluções práticas e resultados acima do esperado. Troque confidências, esclareça confusões com os filhos, com o par ou com alguém do passado. Assuntos de família vão balançar as suas estruturas. Diminua oscilações de humor com atividade física, Sagitário.
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1: Capricórnio.
0: Olha, amor e parcerias entrarão em uma fase de maior confiança e de decisões maduras. O dia vai trazer encontros importantes, acordos vantajosos e clima animado para você. Assuma maior protagonismo, ideias geniais e inovações movimentarão o trabalho numa direção estimulante. Investimentos poderão mudar com uma negociação bem sucedida, Capricórnio.
1: Aquário.
0: E aí, reforma, compra de casa ou decisão de moradia vai inaugurar uma nova fase na vida familiar. Fortaleça suas bases, firme raízes e se estabilize. A harmonia no ambiente de trabalho diminuirá inquietudes e deixará o cotidiano mais agradável. Será bom momento para iniciar uma atividade de bem-estar, fazer tratamentos estéticos e retomar a atividade física.
1: Peixes.
0: Clima animado, momentos encantadores com os filhos ou com o par e muita criatividade darão um sabor intenso ao dia. A partir de hoje, as comunicações, contatos e atividades comerciais ganharão agilidade. Peixes, tome a iniciativa nas relações e movimente a vida. Mercúrio facilitará o diálogo com a família e soluções financeiras. Amor e fertilidade em alta.
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0: Amanhã tem mais horóscopo, agora 2:52. Desconquistar você, Cleiton e Romário.

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6: Erlon Carlos. 2h56:30, tem festa em Ribeirão Matilde. O CPC Festeiros da Capela Santa Terezinha de Ribeirão Matilde Atalanta convidam para a grandiosa festa de 22 a 24 de maio. 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Vem aí, deixa eu, Murilo Rufi, na sequência, vamos com as informações aqui do Repórter Sintonia.

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2: O programa Pet Levado a Sério está com inscrições abertas em Alfredo Wagner para a castração de cães e gatos. A ação será no dia 1º de junho, das 7 horas da manhã até as 4 horas da tarde, nos fundos da futura sede da Prefeitura. As inscrições seguem até dia 29 de maio. A castração será gratuita para famílias do CAD Único e para animais recolhidos da rua. Também haverá valor acessível, R$150 para gatos e R$200 para cães. As inscrições podem ser feitas no CRAS, na Secretaria da Agricultura ou com Cleusa e Jerusa da Associação de Proteção dos Animais. O repórter Sintonia volta às 4 horas da tarde. Acompanhe mais notícias em sintonia.fm.br e também em nossas redes sociais.
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6: 15:06, você sabe, nesse horário o Charlie chega sempre com o quadro Versões da Sintonia, uma música que ganhou versões, que ganhou regravações de artistas, ele conta a história da música também, muito bacana. E hoje, qual será a música que o Charles vai trazer? Fala aí, Charles Bongo, o primo mais velho da Zord Bongo.
4: 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Fábio Correia Airoso Galvão lançou um álbum em fevereiro de 1987 chamado Sem Limites para Sonhar. Fábio Júnior, como é conhecido em todo o Brasil, lançou a canção que leva o título do álbum, com uma parceria de peso na época no cenário musical mundial. A canção trouxe na segunda parte a voz rouca e muito forte da galesa Gaylor Hopkins, conhecida por Bonnie Tyler.

A parceria entre Fábio Júnior e Bonnie Tyler foi lançada antes do disco de Fábio por aqui, em dezembro de 1986, e chegou ao primeiro lugar nas rádios. Seu videoclipe estreou no dia 11 de janeiro de 1987 no programa Fantástico da Rede Globo, que era a única forma que a gente podia ver os cantores em uma tela, se mexendo e em cores, cantando nossas músicas favoritas. There's a story which is waiting for the heart to rise. Sem Limites Pra Sonhar, na verdade, é uma versão de Reaching for the Infinity Heart, música de Bonnie Tyler. Por aqui tivemos algumas versões, como a feita pelo próprio Fábio, que convidou Fafá de Belém para cantar a

0: fato sobre essa versão que viralizou em todo o país foi quando, na Festa da Cebola de 2026 aqui em Tuporanga, Gustavão Lima pegou um rádio no palco e sintonizou uma rádio que estava tocando naquele momento a música Sem Limites para Sonhar com a banda Indecção e Ana Paula. E adivinha qual era a rádio que ele sintonizou? Bora ouvir essa versão então? Indecção, Ana Paula, Sem Limites para Sonhar.
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0: 15:15, chegando já por aqui o Eronildo de Oliveira para trazer as informações do esporte, com apoio sempre da Marmac Máquinas e Equipamentos, que é referência em fornalhas metálicas, canos para estufas de fumo. 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Eronil de Oliveira, primeira participação depois da convocação da seleção brasileira pelo Carlo Ancelotti. Ontem a gente falava aqui sobre a expectativa, você acha que Neymar vai? Eu falei, acho que vai, tu também, né? E tinha uma possibilidade, e o goleiro do Grêmio atualmente, né? Fez grande parte da sua carreira no Palmeiras, com grandes títulos, e acredito que merecidamente ele foi convocado pelo momento que atravessa, porque o goleiro principalmente tem que estar numa fase boa, né? E ele está realmente num time ruim como é o Grêmio, fazendo um milagre.
1: Ele é a diferença.
0: Sim, ele virou um santo lá, o que ele faz de milagre, né?
1: Boa tarde, Erlon, boa tarde, ouvintes do Comando Setor. Tu gostou da convocação, Erlon Castro? Tu que é um cara que gosta do esporte, gosta de futebol,
0: acompanho.
1: Torce sempre pro Brasil. Tem uns malucos aí que veste a camisa da Argentina e coisa e luz. Então vai morar na Argentina, bicho.
0: Eu espero 4 anos pra torcer contra o Brasil. Eu não consigo entender.
1: Eu também não.
0: Eu não consigo entender muito.
1: E nem faço muita questão de entender também, porque se nós moramos no Brasil.
0: Se tu vai, não é assim, tu até pode reclamar, pode xingar, tu pode.
1: Porque é da nossa natureza reclamar, né?
0: Você pode até estar desapontado com a seleção, mas isso tudo, quando é Copa do Mundo, todo mundo se junta, quer dizer, entre aspas, quase todos, né? E vira um pensamento positivo para pelo menos essa alegria, que é o esporte mais praticado no nosso país, que é o futebol, pelo menos dá essa alegria ao povo, né?
1: E ontem o Brasil praticamente parou, porque a imprensa tinha 700 repórteres para acompanhar.
0: Tipo, não sei, 17 países, 17 países, né? Acompanhando, tu veio. Aí nenhuma outra seleção tem isso.
1: E daí, para a convocação, então, olha só. Um horário ali, era para começar às 5 horas, mas daí teve apresentações e coisas, então foi lá pertinho das 6 horas da tarde. Isso parou, todo mundo queria saber quem eram os convocados, se Neymar estaria, e na tua opinião, foi uma convocação boa?
0: Boa, eu não vejo, Herô, não existiu e nunca existirá uma, na minha opinião, modesta opinião, uma convocação que não vai acontecer alguma dúvida entre, alguma polêmica, vamos dizer, não é dúvida, mas alguma polêmica entre a torcida, porque esse merecia, o Pedro merecia, o João não sei o que lá, que era do Fluminense, que tá lá fora, o menino.
1: João Pedro,
0: mas ele teve algumas oportunidades, não marcou.
1: O Pombo, graças a Deus.
0: Não, graças, Pombo, né? Tá louco? E daí, a minha mulher fez uma pegadinha pra mim, daí, tu viu isso aí, cara, quem tá? Olha aqui, ó, os

0: convocado, Richard, o quê? O Pombo? É o Pombo! Você tá louco, eu não prestei atenção, não acredito. Que... Daí ela começou a rir, não, mas olha aqui, eu vou te dizer, daí ela tava com a escalação da última Copa.
1: Pra ver se tu tava ligado.
0: Tava ligado? Não, mas não, eu não vi o Pombo.
1: Tu também tá
0: não. Pô, pela madrugada deixar o... Mas então, ó, Pedro, mas assim, o Pedro é aquele jogador mais de área, um jogador assim, que talvez na seleção brasileira...
1: Na verdade, o ataque não... é o melhor da seleção, na verdade, né?
0: É.
1: De nomes, pode não jogar.
0: Pode não jogar, mas...
1: Mas qualquer país...
0: Vai tirar quem dali pra tirar?
1: Qualquer país dos 47 que estão disputando a Copa que o Brasil, já tirando o Brasil, queria os caras desse no ataque das seleções que estarão disputando a Copa do Mundo a partir do dia 11. Então, quer dizer, se vai fazer gol, é outra história, porque o jogo é jogado lambari e pescado. Não adianta, e é um torneio.
0: É um torneio. São oito jogos, né?
1: Nós falamos ontem, é um torneio. É que nem tu jogar a Copa Cebolão, tu jogar a Copa lá de Aurora. É um torneio que são jogos ali que de repente um jogo tu tá bem arrebenta e outro o cara, a bola bate na trave e sai, o zagueiro tira. Então quer dizer, é uma consequência. Jogadores bons a seleção tem, só falta rapaziada jogar, que, tipo eles jogam nos clubes, porque no mundo ali, tô acompanhando o campeonato francês, inglês, espanhol, italiano, tu vê os brasileiros voando, rapaz. E daí na seleção, por que que isso não acontece?
0: Olha, eu acho que foi na Band que eu tava assistindo ontem à noite e, se eu não tô enganado, o Zé Maria, acho que é o Zé Maria que foi campeão.
1: Pelo jogador do Corinthians, ali?
0: É, 1970,
1: isso.
0: Tá? Isso, ele jogava naquela seleção. E ele comentou sobre o Neymar e tal, e ele disse que de fato, se o Neymar tiver focado, se ele quiser jogar, ele faz sem dúvida a diferença.
1: Isso.
0: Só que ele disse uma verdade: não se ganha uma Copa do Mundo com um jogador. Isso. Se ganha com um time. Entendesse?
1: Então, e assim, a convocação dele, pelo que eu entendi o italiano falar, foi mais nesse quesito do grupo. Tanto que todos, muitos jogadores que foram convocados pediram para o treinador, dá uma chance pro Neymar, pelo menos de grupo. E ele disse, ele vai se garantir no campo.
0: No campo, exatamente. Então a camisa 10
1: vai ser dele, porque tava com o Vini Júnior, mas já vai ser dele, mas ele vai garantir se ele vai ser escalado já na estreia contra Marrocos. Ele, nos treinamentos, que dia 27 os jogadores se apresentam, vão pra Granja Comari, vão treinar, dia 31 terá um amistoso no Maracanã, que eu acho que ali ele já vai sentir a pressão, o italiano, se ele deixar o Neymar no banco ali contra o Panamá, vai ser a última partida no Brasil amistoso, daí dia 6 de junho tem outro amistoso lá nos Estados Unidos já, com a seleção mais fortinha, daí então já vamos ver se ali, porque o Panamá vai pra Copa, então eles pegaram os países que da África, da Ásia, assim, pra já se ambientando da Europa pra ver a qualidade. Contra a França, nós provamos que não estão preparados pros europeus ainda, mas ali vai treinando contra cada país, e daí treino é treino, jogo é diferente, né? Mas já é uma... pra te se basear como serão os jogos.
0: Isso.
1: Que não vai ser melzinho na chupeta, é que todo mundo quer ganhar do Brasil.
0: Todo mundo joga motivado.
1: Porque a única seleção que tem 5 estrelas é o Brasil.
0: O time
1: e todas
0: da
1: as
0: Vila
1: Copas.
0: Da cadela moiada, se jogar, isso não dá uma alma.
1: Mas.
0: Da cadela moiada, lá no Abudo, né? Se jogar no Brasil, ele vai jogar.
1: Agora é só aguardar dia 11, dia 13. Dia 11 começa a Copa do Mundo, pois o Brasil joga só no dia 13, que é um sábado. A galera já tá dizendo, mas vai ser um sábado? Então isso amanhã, naquele dia 13, dia de Santo Antônio, Santo Casamenteiro. Festa junina, pra você vai ter uma loucura de.
0: Vai ser
1: uma doideira, porque é um sábado, daí tu imagina. Nossa, se normalmente o brasileiro já é de fazer festa, tu imagina a estreia do Brasil num sábado, 7 da noite, um horário bom. Tem gente que vai dizer, eu não vou na missa, vou ficar assistindo o jogo do Brasil.
0: E o Brasil deve, calculo que seja o adversário mais difícil do grupo. Teoricamente, é o mais difícil. Então o Brasil, estreando com o pé direito, com a vitória, já dá uma certa tranquilidade. Nós temos um bom técnico e acredito, Heron, que se o time se encaixar, o Brasil tem chance sim de trazer o título, tá? E ainda mais por vários fatores.
1: E coincidentemente ainda, 24 anos.
0: Quebramos o jejum de 24 nos Estados Unidos, né?
1: E voltamos para os Estados Unidos, 24 anos de novo para conquistar um título. Vamos aguardar agora se o Ancelotti convocou os jogadores certo ou não. Ainda nós conversamos em off aqui que de repente o goleiro do Grêmio entrou tipo aos 48 de segundo tempo e pode se tornar, porque o

Alisson, ele nem jogou ainda, ele tá relacionado na, no Liverpool, mas não chegou a voltar depois da contusão dele. Isso foi há uns 2 meses atrás, que ele deu uns 2 meses que ele tava contundido. Nas últimas convocações ele nem foi. Então, quer dizer,

0: ali o Flamengo tinha feito uma mega cena em cima do Grêmio ali, pegou bastante, tanto que ele foi convocado, eu acho, mais naquele jogo ali e os jogos do Grêmio que ele vem sendo.
1: O Bahia, ele também fez duas defesas.
0: Diferencial tá sendo ali.
1: Pegou um cabeçaço no meio.
0: Então, quer dizer, e o Ancelotti foi jogador de futebol, então ele já tem também essas manhas, já conhece, agora só aguardar pra ver se vai dar liga ou se a nossa campanha pra presidente pro Lima foi em vão agora. E ontem foi até engraçado, pra fechar, pra nós não se alongarmos, até interessante que quando aquele silêncio, quando veio ali Neymar, rapaz, parecia que tinha dado gol do Brasil aos 47 segundos tempo na semifinal. A comemoração que até nas pesquisas estava 50% queria que o Neymar fosse convocado e 50% não queria. 49,8% era.
1: Estava bem equilibrado.
0: Bem equilibrado. Então, quer dizer, ali a galera foi ele foi convocado aos 48 de segundo tempo, né? Porque pelas atuações dele, ele não merecia ser chamado. Mas como o próprio Ancelotti falou, um cara de grupo, de trazer a galera ali, e que nem o Zé Maria falou, ele sozinho não vai resolver.
2: Não vai.
0: Tem que ser ele mais 10, né? Porque se marcar 3 em cima dele, vai sobrar 3 jogadores nossos. Aí é de tu usar a tua inteligência.
1: É justo.
0: Se tem 3 em cima do Neymar, tem 3 jogadores sobrando do nosso time. Isso é. Eu não sou bom em matemática, mas é uma lógica mais clara que leite, né? Então, ele é dentro de campo, ele vai chamar atenção e pode ter certeza que ele vai meter.
1: Ele ainda.
0: Na minha escalação, assim, que eu fiz, ele no meio, Rafinha e Vini nas extremas, e a defesa ali, o garoto ali, o Magalhães, Magalhães e o Marquinhos, o goleiro. Eu penso que ele vai levar o Alisson Silva, ele vai ver o treino, né? Goleiro é ritmo, né? Mas a zaga vai ser, eu penso que vai ser o Marquinhos e o do Arsenal lá, que inclusive é cria do Joinville.
1: Olha aí.
0: Do Jack, que tá jogando no. E tem o Rafinha, que foi a cria do Avaí.
1: Do Avaí,
0: Tem mais um jogador ali.
1: São 3 jogadores.
0: 3 jogadores que são nasceram na base aqui em Santa Catarina.
1: Em Santa Catarina, exatamente.
0: E a gente agora só esperar quando começar o hino nacional, porque daí já volta a emoção. A rádio já entrou no esquema aqui, né?
1: Já colocaram bandeira, coisa aqui no estúdio, estão decorando a rádio. Entrando em
0: parece,
1: de Copa do Mundo.
0: Não, parece que já, a estreia do Brasil é hoje à noite já, né? Porque aqui na rádio, olha, a galera é hino nacional.
1: Isso acontece a cada 4 anos e faz parte da cultura do brasileiro.
0: É isso aí. Né? Daqui a pouco nós voltamos para falar da Copa de Aurora.
1: Boa, obrigado, Eronildo. Valeu, meu querido. Um abraço. Pedaço de Minha Vida. Vem aí Mato Grosso e Matias e Chitãozinho e Chororó agora. Vem com tudo.

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1: São 3:30.
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0: Flor de Amor, ouvimos aí com Marcos Paulo e Marcelo. E aí? 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
0: Bora aí, valeu! 38 40 12 38, telefone da Gold Car Multimarcas. Alô, Samambá Embuia. Raini Sofia Machado participando com a gente do sorteio dessa tarde. Também boa tarde. Cristina Caetano de Oliveira, tá ligada com a gente. Boa tarde. Jussara Rodrigues de Santa Teresa Aurora participando. Olha, foi encontrada duas carteirinhas de vacinação no nome de Valdir e Terezinha Deiro. Estão na DR Imagens, tá? Encontrado duas carteirinhas de vacinação em nome de Valdir e Terezinha Deiro. Estão lá na DR Imagens. Muito bem. Temos áudio.
2: Boa tarde, Aaron.
0: Boa tarde.
2: Maria aqui do Santa. Quero oferecer a busca para toda a minha família, para todos os amigos, para toda a equipe. Um abraço, de duas voltas.
0: Pra ti também, meu querido Arno Alain, boa tarde, meu querido. Criado com vó, vem aí, Nayara Azevedo, 3:39 agora.

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6: Erlon Carlos.
7: 3h43. Participe aí com a gente. Hoje tem sorteio de ingressos para o Teatro do Biribinha. E temos sorteio de um balanceamento e uma geometria no Concorde Auto Center de Rio do Sul. Você tem uma semana para pegar o Vale Brinde aqui e levar o carro lá em Rio do Sul para fazer o balanceamento e a geometria. Os ingressos do Teatro Biribinha também estão aqui na rádio, tá bom? Lembrando, o Biribinha fica em Tuporanga até o final do mês e você pode escolher o dia que quiser ir. Tem de espetáculos de quarta a domingo, tá bom? Então participe comigo aí. 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
1: 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E é o seguinte, agora 15:45, nós vamos para as características dos aniversariantes de hoje.
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1: Primeiramente aí, parabéns, né? A você que nasceu em um dia 19 de maio como hoje, felicidades. Tudo de bom, aproveite o seu dia. A pessoa que nasce no dia 19 de maio costuma progredir a custo de muito esforço e persistência. Seu sucesso na vida é lento, gradual e dificilmente conquista alguma coisa de uma hora para outra, pois é do tipo que alicerça o seu futuro um pouco a cada dia. Os laços familiares são fundamentais na construção de sua personalidade e continuam sendo durante toda a sua vida. Seu principal ponto de apoio e incentivo pode, por outro lado, mostrar-se um tanto autoritário, pois nos ambientes em que convive, sua natureza dar ordens, comandar, embora a força de vontade e a persistência sejam duas de suas principais qualidades, não está livre de algumas crises de desânimo e até de comodismo que acabam atrapalhando bastante o seu sucesso e o seu desenvolvimento. Já no amor, costuma apaixonar-se muitas vezes até encontrar a pessoa certa. Bom, vamos aqui com alguns famosos que nasceram como um dia como hoje. A cantora Alexia chega aos 59 anos. O treinador de futebol Andrea Pirlo, o Arlindo Barreto, pastor evangélico, a Bela Falcone, influenciadora digital, quem mais aqui? Daniel Boaventura, que é ator, a atriz Daniela Carvalho, Heron Cordeiro, ator, Fátima Bezerra, que é política, temos aqui o aniversário também do José Luiz da Atena, jornalista, 69 hoje, MC Gui, 28 anos, Raul Neto, jogador de basquete, Sofia Manzano, política, e a Vanessa Machado, que é atriz. Aqui aponta também que hoje é a Silvia Abravanel, filha do saudoso Silvio Santos, também está completando seu aniversário. A você que me ouve aí, que hoje também está de aniversário, completando de idade nova, ó, parabéns, viu? Felicidades, principalmente muita saúde para você conquistar e alcançar todos os seus objetivos. Parabéns, felicidades, vem aí, Elite, Banda Elite no rádio, às 3:48. É o novo sucesso, Tapete no Lugar. 3:48, vem com tudo.

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7: Agora 3:56. Abraço para Marlete Aparecida Branger dos Santos de Arroio do Boi, Alfredo Wagner, mandando aqui para os pais, a seu Aprilia, a dona Celina, o esposo Ademar, as filhas Gabriela e Graziela, os netos Maria, Rita, Luiz, Miguel, Sofia, Henrique e para todos aí da Rádio Sintonia. Muito obrigado. Mandou aqui foto que ela tá lá preparando uns bolinhos pro café da tarde aí, coisa boa, viu? Obrigado aí, minha querida. Vamos três por mim aí. Mulherada gosta de carinho, Grupo Gurizada. Na sequência.

0: agora vocês entenderam? É o que eu sempre falo, mulher gosta de carinho.
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3: O programa complementar Professor José Schlickmann em Imbuia terá novas oficinas a partir da próxima semana. Serão oferecidas aulas de balé baby e balé infantil para crianças de 3 a 9 anos. Mais informações e inscrições podem ser feitas no Centro Cultural do município. A iniciativa busca incentivar a arte desde a infância, contribuindo para o desenvolvimento, a criatividade e a autoestima das crianças. O repórter Sintonia volta às 5 horas da tarde. 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
6: Agora 4:06. Hoje uma pequena história chamada Os Dois Anjos. Dois anjos viajantes pararam para passar a noite na casa de uma família muito rica. A família era rude e não permitiu que os anjos ficassem no quarto de hóspedes da mansão. Em vez disso, deram aos anjos um espaço pequeno no frio sótão da casa. À medida que eles faziam a cama no duro piso, o anjo mais velho viu um buraco na parede e o tapou. Quando o anjo mais jovem perguntou por quê, o anjo mais velho respondeu: as coisas nem sempre são o que parecem. Na noite seguinte, os dois anjos foram descansar na casa de um casal muito pobre, mas o senhor e sua esposa eram muito hospitaleiros. Depois de compartilhar a pouca comida que a família pobre tinha, o casal permitiu que os anjos dormissem na sua cama, onde eles poderiam ter uma boa noite de descanso. Quando amanheceu, ao dia seguinte, os anjos encontraram o casal banhado em lágrimas. A única vaca que eles tinham, cujo leite havia sido a única entrada de dinheiro, jazia morta no campo. O anjo mais jovem estava furioso e perguntou ao mais velho: como você permitiu que isso acontecesse? O primeiro homem tinha de tudo e, no entanto, você o ajudou. A segunda família tinha pouco, mas estava disposta a compartilhar tudo, e você permitiu que a vaca morresse. As coisas nem sempre são o que parecem, respondeu o anjo mais velho. Quando estávamos no sótão daquela imensa mansão, notei que havia ouro naquele buraco da parede. Como o proprietário estava obcecado com a avareza e não estava disposto a compartilhar a sua boa sorte, fechei o buraco de maneira que ele nunca mais o encontraria. E depois, ontem à noite, quando dormíamos na casa da família pobre, o anjo da morte veio em busca da mulher do agricultor. E eu lhe dei a vaca em seu lugar. Como disse, as coisas nem sempre são como parecem ser. Olha, algumas vezes isso é exatamente o que acontece quando as coisas não se concretizam do jeito que desejávamos. Se você tiver fé, você só precisa acreditar que tudo o que acontece é em seu favor. Você provavelmente não vai notar até algum tempo.

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2: Agora, 4:15, chegando aí já o Herô com as informações do esporte pra gente na sequência. 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

0: 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Então, Eronildo, é contigo, voltando às informações do esporte aí.
1: É, e nós vamos nesse entrever, então.
0: Vamos lá. Todo mundo confirmado aqui da rádio,
1: passado,
0: né?
1: Nós fomos lá, inclusive era pertinho aqui.
0: Pertinho,
1: né?
0: Isso.
1: Vamos lá, degustamos aí o nosso mestre Cuca aí, né?
0: O primeiro ano foi lá próximo da tua casa.
1: Foi lá,
0: né?
1: Na Dona Neuza.
0: Dona Neuza, obrigado, aí, Dona Neuza, estão lá.
1: Tinha muita tarefa em casa, eu acabei não indo.
0: Disseram,
1: pô, Herô, tu é um traíra, hein? Pô,
0: na rua do Herô ele não foi, cara.
1: Não foi. Mas daí depois, no ano passado, eu fui. Degustamos, tinha jogo, inclusive, lá no Henrique Rollitz, depois do degustar a barriguinha cheia ali.
0: Fosse pro jogo daí.
1: Vamos lá acompanhar. Inclusive o jogo que eu até anotei aqui pra mandar um abraço ao nosso amigo Marcelino Popular Neném, o homem que tá se virando os 30 aí, que o que vai valer agora a figurinha do Neymar, que ele não tava, não.
0: Pois é.
1: Vamos ter que vender uns 3 rins aí pra comprar. Meu amigo Marcelino, o menino dele joga na 17P. E ele acabou me informando de que a gurizada aí participou da segunda fase, aí que inclusive houve a mudança no nome, que antes era da Magnus e agora é o 17P. Professores aí, o nosso amigo o Padilha e também a Helena. É a chave de Ituporanga é Melzina Chupeta, é o 17P. É Joinville, 17P, Jaraguá do Sul e Floripa. Tá bom assim, Rogério?
0: Poxa!
1: E na primeira fase aí, a equipe de Ituporanga foi em segundo lugar. Joinville, 9 pontos. 17 de Ituporanga, 6 pontos. Jaraguá e Floripa, 1 ponto apenas. E daí agora tem um retorno, né? Foi lá em Jaraguá essa rodada. Teremos o retorno aí e a equipe agorizada aí, parabenizar mais uma vez aí, sempre enaltecendo o nome de Ituporanga. O Padilha e a nossa amiga Helena, eles já estão entre os 8 e tiveram que começar um ranqueamento novo, porque como mudou o nome, eles já estavam bem colocados, mas daí começou como se fosse outra equipe. Uhum. E daí agora já quase que não se classificaram. Marcelino ainda disse que jogos difíceis, que a gurizada aí é subir 12, e parabenizar a piazada aí, que eles continuem aí, estão entre as 8 equipes já, inclusive a classificação que ano passado eles conseguiram quando eram da Magnus ainda, e agora é o 17P. Parabéns e boa sorte na próxima rodada aí do campeonato estadual que 17P representa Ituporanga. Hoje lá na Bela Vista tem a rodada aí do campeonato da amizade nesta terça-feira, 7:30 PM, na categoria livre. RGS Consultoria Agrícola enfrentando o Rubens Sementes de Cebola. Real Madruga enfrentando a loja do bebê do nosso amigo Adriano Campos, que inclusive fez aquela anedota ali do Neymar, que mostrando a substituição dele, ele colocou, o Neymar, a loja do bebê, eu vou pra Copa se a loja do bebê me patrocinar. A criatividade é fenomenal, né? Comando Sintonia tem audiência de Neymar, o Carlos é o cara, galera aí não é fraca, né? Ainda teremos na sequência o Trotterham Cansadas, rapaz, esse nome do time aqui é bem sugestivo, né? Enfrentando Salto Grande. E fecha a rodada de Abrados, hoje meio-dia até a Jace ainda disse, como é que é o nome do time? Tu falou certo? Não, de Abrados mesmo. De Abrados, enfrentando União Agrícola lá na Bela Vista, Leopoldo AF, os jogos a partir das 7:30 PM. Nosso amigo Matheus, que manda as notas para nós aqui, ele que cuida do ginásio lá, o Leopoldo Eifler. Tivemos ontem na cidade de Aurora, 3

0: Transmitimos a vitória tranquila da equipe de Petrolândia, 8-1 sobre Leoberto Leal, que inclusive saiu na frente. E nós transmitimos essa vitória ao lado do Diogo Damasceno e nosso amigo Kaique, o gaiteiro. Hoje nós estaremos transmitindo, mas o Diogo foi juntamente com o Gia e a nossa amiga Berta para Floripa fazer curso, né? Então hoje o Diogo vai só escutar nós, né? Tipo ontem também. O Diogo, a Berta e o Jean com o G.
1: Foram pra Floripa?
0: Foram pra Floripa. Então, de certo, ouvindo nós aí no caminho.
1: Foram agora daqui, pouco?
0: É, 12 e pouco ali. Não sei se tu percebeu, estavam por aqui. Daí agora foram pra Floripa. Inclusive, ontem nós estávamos com a audiência lá de Brasília. Tem um encontro dos prefeitos lá, né? E o prefeito Petrolândia, o senhor Rodrigo, e o seu Cidinho, o vice-prefeito, estavam acompanhando a nossa transmissão lá em Brasília. Não era 19 horas, era 9:30 da noite, mais ou menos, quando começamos a transmissão e Petrolândia venceu por 8-1. Hoje tem mais uma rodada, os jogos começam às 6:30 da noite, sub-9, DME de Tuporanga, enfrentando o FMD Aurora. Na sequência, teremos o sub-17, a CME de Lontras enfrentando a DME de Tuporanga, sub-17, CME de Braço Trombudo enfrentando a CME de Chapadão do Lajado, e o jogo que nós estaremos transmitindo 8:50 hoje, o Odonto Excellence lá de Aurora contra a CME de Chapadão do Lajado, materiais de construção Stein. É o jogo que nós estaremos transmitindo 94.7 no nosso YouTube, também no nosso Facebook. E ainda fechando a rodada, CME de Atalanta enfrentando a equipe do Imbuia, de Imbuia Vico Eventos, a partir das 10:50, tá marcado aqui, mas sabe que sempre tem aquele 10 minutos de tolerância lá, então pode começar um cadinho mais tarde. E segundo o Ronaldo Coutinho, amanhã pra tá 1 grau, então hoje de noite nós vamos estar lá no ginásio. Eu vou dar ideia pro carteiro. É pra tá amanhã, quarta-feira, dia 20 de junho, 1 grau. Então, tipo Bela Vista, Rio do Norte, Chapadão, assim, possivelmente teremos geada, né? Porque dá uma diferença de 5 graus daqui do nosso fundão do poço. Que, inclusive, lá na Bela Vista o sol chega 3:30 da manhã, mas
1: verdade.
0: E aqui é 2 da tarde, né?
1: 2 da tarde.
0: Que coisa de louco, né?
1: É verdade.
0: E nós estaremos então transmitindo esse jogão de bola aí entre a equipe da Odonto Excellence, lá de Aurora, contra a CME de Chapadão do Lajado, convidando você 8:50, 94.7 no nosso YouTube, também o nosso Facebook, ao lado de Josué Eger e também o Gaiteiro, que vai ter que fazer quentão, pião pra nós lá e sentar, porque isso vai estar frio, meu garoto, pra não congelar repórter nem narrador, né? Mas a galera, na adrenalina do jogo lá, já esquenta, mas depois
1: aquece, né?
0: Aquece. Amanhã nós voltamos com mais esporte aí, meu jovem.
1: Perfeito, obrigado, Eronildo, grande abraço. Você tem mais alguns minutinhos ainda para mandar mensagem, né? Alguns minutos aí para participar do sorteio de hoje, tá bom? Pijama Amarelo, Guilherme Santiago, Jorge Mateus. 4:23.

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4h33, já encerradas as participações para os sorteios de hoje. Agradecendo quem mandou mensagem, valeu. E agora vamos falar de ofertas aí para dona de casa. Dona de casa. 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Foi encontrado duas carteirinhas de vacinação no nome de Valdir e Terezinha Deiro. Estão na DR Imagens, tá? Então, alguém conhece o Valdir ou a Terezinha Deiro, né? As carteirinhas de vacinação deles estão à disposição na DR Imagem. Boa tarde, a Gláucia Bitter Ferreira, também lá em Alto, Três Barras, Petrolândia, sempre ligada com a gente. Obrigado, Maria Salete Coelho. Boa tarde, galera aqui da Construtora e Terraplanagem Eifler, sempre com o som aqui na 94.7. Obrigado pela sintonia de vocês. 10 minutos longe de você, Victor e Léo, Henrique e Juliano. Daqui a pouco tem os classificados do Comando Sintonia. Aguenta aí.

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1: Precisa alugar um imóvel?
4: Até preciso, mas tem que ser no centro e barato.
1: Ok, então que tal anunciar no Comando?
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0: Então é o seguinte, você que gostaria de anunciar nesse horário, entre em contato com as nossas secretárias, né? Mande aí a tua mensagem 91920947, liga no 3533-8310 e pronto, você pode anunciar aqui. Hoje nós temos aqui, ó, pessoas procurando serviço de cuidadora de idosos ou de diarista, serviço de motorista categoria AD, pessoa procura serviço de diarista, casal procurando terreno para tocar safra de fumo, procura o trabalho de cuidadora meio período, procura garagem para alugar com banheiro em Alfredo Wagner, próxima BR, é para montar uma pequena borracharia. Procura o serviço de diarista, manual e revisora, serviço de pintor ou em lavoura, ou seja, para dar uma pintada ou para trabalhar na lavoura, a pessoa procura aqui, ó. Mulher procura serviço período da tarde, Paulinho, procura o trabalho de servente de pedreiro e procura o serviço de motorista categoria AB. Agora, quem está oferecendo emprego para você, vaga, e o que mais tem aqui na região é emprego, gente, tá? Você que tá agarrado aí em algum vale isso, vale aquilo, bolsa aquilo outro, né? Nada melhor que você trabalhar e conseguir o teu ganha-pão com o teu suor, meu filho, né? Vale a pena você ter a sua independência financeira. Tem saúde para isso? Pode. Preste atenção. Contrate a ser armador de ferragens com experiência. São 10 vagas. Pintor, contratação imediata para quem é pintor. Você sabe pintar? Trabalha com pintura? Então.
5: Ainda tá pintando muito?
0: Tá pintando muito, tá meio parado? Contratação imediata agora. Costureira que tem a máquina overlock e cobertura para costurar em casa, tá? Você quer trabalhar aí, tem overlock, quer costurar em casa, aí ó, precisa ter experiência e saber fazer a peça inteira, são peças básicas infantil. Contrata-se assistente de produção e operador de máquina industrial, auxiliar de limpeza e contrata costureira de cobertura por operação para trabalhar em casa. E nós temos aqui como procuro casa para alugar no interior, pede-se doação de uma cesta básica e compro andador de bebê, doce fogão a gás e uma esteira, doce cachorro, são 5 filhotes de pastor alemão, um pincher 2 e um pitbull não puro adulto e doce 4 filhotes de cachorro pastor alemão com policial, tá? E pessoa troca sítio no

0: Rio Bonito, com 2,5 hectares, 2 casas, 4 vertentes de água, pasto para gado, água potável e área de plantio por uma casa no centro de Tuporanga ou nas proximidades, os bairros, enfim, né? Tá interessado? Tem o telefone aqui, tá? Para anunciar com a gente, 3533-8310-9192-0947. Amanhã tem mais.
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2: Ô, anuncia aí que minha sogra sumiu.
0: E os classificados completo, com todos, né? Todas as informações você encontra no site sintonia.fm.br/classificados. 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
0: Bom, valeu, Paulão, querido. Um abraço e agora vamos pros ganhadores aí, né? Os nomes dos ganhadores dos presentes de hoje aqui no Comando Sintonia, tá bom? Agradecer todo mundo que mandou mensagem. Vamos lá. Então aqui, ó, sortearam o balanceamento e a geometria no Concorde Auto Center em Rio do Sul, a gigante do preço baixo, para ao ouvinte Raini Sofia Machado de Samambaia, Imbuia. Parabéns pra você, Raini Sofia Machado, Samambaia, Imbuia. Tem uma semana pra fazer o serviço em Rio do Sul. Retira o Vale Brinde aqui e vai a Rio do Sul fazer o serviço no carro. Ingressos pro Teatro do Beribinha. Tem que pegar os ingressos na rádio aqui, tá? Terezinha Rames de Tuporanga. Tiago da Silva de Alto Águas Negras. E Nicolas Rafael Corman, do bairro Boa Vista. Essas pessoas precisam retirar os ingressos na sintonia. Escolhe um dia aí, quarta, quinta, sexta, sábado, domingo. Tem um dia, escolhe o dia e vão curtir o espetáculo do Teatro Beribinha, no bairro Vila Nova. Em intervalo, eu volto já com a piada do dia. Aguenta a mão aí, aguenta aí.
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0: 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E agora, tio e sobrinho chegando aí com a piada do dia.
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3: Uhum. O Joaquim tinha um açougue, daí um dia desse ele saiu pra rua pra arrumar uma gasolina. Quando ele vinha voltando, o sobrinho dele disse: tio Joaquim, o teu açougue tá pegando fogo. Ele disse: deixa que queime, eu punhei toda a carne na geladeira.
4: O Manoel e o Joaquim estavam almoçando num restaurante quando de repente na televisão passou a reportagem de um homem que estava em cima de um telhado ameaçando de se jogar. O Joaquim disse pro Manoel: aposto 50 real que ele vai pular. E o Manoel disse: eu aposto 50 que ele não vai se jogar. De repente o homem se jogou e se espatifou na calçada. E o Manoel disse: droga, tá aqui teu 50, pode pegar. O Joaquim disse: não, não, eu não vou ser injusto com você. Eu já tinha assistido essa reportagem hoje de manhã e vi que o homem se atirou. O Manoel disse: pois eu também vou te confessar que eu tava sendo injusto. Eu também tinha assistido essa reportagem hoje cedo. O Joaquim pediu: mas se você assistiu que ele se jogou, então por que que você apostou? É que hoje cedo ele se jogou e morreu. Achei que agora de meio-dia ele não seria tão burro de se jogar de novo.
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0: Olha ele ali, chegando o João Sérgio, vem aí hoje excepcionalmente com o Paulinho Henrique, né? Na comunicação, o Estúdio S vem com tudo, a saideira de hoje é Sabor Cowboy aí, Marco Paulo, Marco Brasil Filho, com João Nelore Texano e com

0: segredinho.
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3: O presidente da Câmara de Vereadores de Petrolândia, Diego Boss, assumiu interinamente a prefeitura nesta segunda-feira, dia 18. Ele ficará no cargo até o dia 21 de maio, durante a viagem do prefeito Rodrigo de Souza e do vice-prefeito Alcide Amarante a Brasília. Os dois participam da 27ª Marcha dos Prefeitos em Defesa dos Municípios. Durante o período, Diego Boss dará continuidade aos trabalhos da administração municipal. Logo mais você acompanha as informações que marcaram os setores de segurança pública do estado e da região dentro do Estúdio S. Siga em sintonia conosco.

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3: Mais clarinho hoje. Alô, você. Boa tarde pra todo mundo. Começando por aqui ao vivo, mais um programa Estúdio S às 5:02. Direto do estúdio jornalista Gervásio José Maciel. E hoje comigo, meu querido Paulo Henrique, o Paulinho.
4: Não é o Jean, rapaz.
3: Trocamos aí o Paulinho pelo Jean hoje, tudo certo, meu querido Paulinho?
4: Tudo certo,
3: Paulinho.
4: João, tudo bom?
3: Bom.
4: Olha só, hein?
3: Bacana ter um amigo aí na
4: Fazia
3: TV
4: Fazia tempo
3: com a
4: que
3: gente.
4: Eu não tava aqui, rapaz. É. Tava muito serviço, né? Daí quando a gente não tem serviço, a gente vem pra cá, parece.
3: É verdade, quando não tem nada pra fazer, vai lá com o João. Bacana, mas é um prazer tê-lo aqui com a gente no Estúdio S desta terça-feira que está começando agora, minha gente. Terça-feira de futebol também nas ondas do rádio.
4: Ah, hoje tem também, Copa Aurora.
3: Copa Aurora, toda a nossa equipe. É, depois lá do Ginásio de Esportes de Aurora também. Terça-feira de sorteios. Terça-feira que você participa com a gente, da melhor de três. Hoje nós vamos receber no Conversa Aberta, logo mais, o Flávio e a Patrícia do Centro de Educação Infantil Pequeno Príncipe, para falar da pastelada que o Pequeno Príncipe estará promovendo. Que bacana, né? Para arrecadar um dinheirinho lá para o Centro de Educação Infantil. É, música, alegria, descontração, a sua participação através do nosso WhatsApp 991920947. Paulinho, você que é um cara bondoso, chegou e já chegou chegando.
4: Não, já vamos botar pro moer, né?
3: E já disse o seguinte, ó, como eu tô começando hoje o programa contigo, João, eu não quero saber. A primeira mensagem que você, ouvinte, mandar para o 991920947, ganha um almoço do Santa Gastronomia para domingo, com direito a ir lá na Cruz Panorâmica, no Complexo Nossa Senhora de Lourdes e do Louvor. Então, mandou sua mensagem, o primeiro WhatsApp, vale um almoço para domingão, lá no Santa Gastronomia. E nós começamos assim, ó.
4: Bora botar para moer.
3: Vamos moer.

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0: 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Um abraço lá pra Keila, pra toda a equipe, sempre estão lá ligadas com a gente, curtindo a programação da sintonia e claro, obrigadão também pela parceria de fazer parte com a gente do Sextou na Facção, que é sexta-feira agora. Você vai mandar o WhatsApp pra gente, 99920947, valendo 4 rodízios de sopas lá do CT. Ah, e você vai escolher uma destas para ouvir inteirinha.
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1: Primeira.
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0: Maria Cecília Rodolfo, você de

0: noite.
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0: A melhor de três, vai lá pro WhatsApp 999209047. A número um é Maria Cecília Rodolfo, você de volta. O Zezé de Camargo Luciano, a Ferro e Fogo é a número 2. E Christian e Ralph, esse amor que me mata, é a número 3. 999209047, valendo 4 rodízios de sopas lá do CT, que é quinta-feira agora, e está fazendo maior sucesso. Meu querido Paulinho, já tem gente que mandou o WhatsApp aí?
3: Ainda, daqui a pouquinho vai chegar.
0: Onde é que você tá no WhatsApp da rádio aí, não?
3: Tá.
0: 999209047, manda seu WhatsApp pra cá. Eu acho que tá desconectado teu WhatsApp aí. Tá bom?
3: Tá bugado aqui o negócio.
0: Tá bugado. Então toca a música, depois a gente manda alô pra galera aí.
3: Essa aqui tu conhece, João? As mocinhas da cidade.
0: Conheço. As do interior também?
3: É, as da cidade do interior.

0: toca bem nos baião de final de semana,
1: bom,
0: né?
1: Bom pra dançar. Bacana, musicão começando bem a nossa segunda-feira às 17h17, meu filho.
0: Ó.
1: Como é que eles dizem?
0: Aqui no meu já é 18.
1: Como é que eles dizem quando é que é tudo igual assim?
0: Ah, é pra ser um presságio?
1: Não, tem horário, não sei o que lá.
0: Tem, dizem que é pra, dizem que até que é pra fazer um pedido, que é pra dar sorte.
1: Ah, eu preciso de dinheiro.
0: Eu também,
1: agora
0: ganhar na Mega.
1: Demorei tanto que já é 7h18, não vou ganhar. Ô, querido Paulinho, agora sim.
0: Agora sim, parece que
1: desbugou aí o seu WhatsApp.
0: Travado aqui, rapaz. A concorrência tava travando aqui.
1: Vamos dar uns alusãos.
0: A Ana Clara Schork Reisen, no bairro Santo Antônio, ela prefere a música número 2.
1: Zezé e Luciana, Ferro e Fogo. Eu tenho uma impressão, Paulinho, o pessoal já tá votando aí, muita gente já votou, que eu acho que a Ferro e Fogo vai ser a mais pedida.
0: É a minha preferida também, mas ali aquela do Christian Ralph também,
1: também
0: é muito boa.
1: Esse amor que me mata.
0: A Ana Luísa Andrade de Tuporanga tá participando, mas não colocou aqui qual que é a música que prefere. Também quero participar, alô, alô, aqui, número 3, a música, Leila Graciela Werner, Chapadão do Lajeado.
1: É o Christian Ralph.
0: É o Christian Ralph. Lê as mensagens, João, manda um abraço pra toda a galera animada aí, quem que é aqui? Não tem nome, rapaz. Consegue identificar essa pessoa, João? Vou te mandar uma foto pra ti.
1: Estúdio Beleza.
0: Vanusa Amaral?
1: Vanusa Amaral.
0: Será que é essa? Olha só. Pra te ler as mensagens aí, João.
1: Tá bom, alô, povo, tá tudo lendo aí. Tá com um pano do Brasil aí em cima pra vacaiar com os motores, né?
0: Boa tarde aqui pra Marley Aparecida Vargas em Itajaí Mirim, Vidal Ramos, quer participar, ela diz que é a número 2.
1: A Ferro e Fogo.
0: Número 2 também, Dilma Viggers do Jardim América e Tuporanga.
1: Bacana.
0: Alô, aqui pro Wilson Schwamba, aqui em Petrolândia.
1: Um abraço, Wilson.
0: A melhor de 3 é a 3.
1: Christian Ralph.
0: A Rosilene Pereira Barbino, de Lajeado Águas Negras, melhor de 3 é a 2.
1: Zezé e Luciano.
0: Zezé e Luciano. Boa tarde, Marcos Lima, melhor de 3 é a 3.
1: Christian Ralph tá pau a pau, né?
0: É, rapaz. É. Moisés de Moraes, em Alto Águas Negras, a melhor de 3 é a número 2. Olha aí, ó. No Nossa Senhora de Fátima, a melhor de 3 é a 3ª, Dayana Maria Prim.
1: Vai empatar, Zajosa. Se empatar, nós toca as duas.
0: Melhor de 3 é a 3ª, Luana Creus Reis, do Rio do Meio.

0: Padão Guajeado. A número 2, Cristiane Soares Silva, de Alto Águas Negras. O pessoal tá participando, tá bem empatado, rapaz.
1: É, se empatar, a gente toca as duas, aqui já é praxe do programa. Obrigado pela participação de todos. Vão votando. Melhor de 3, valendo 4 rodízios de sopa Lato CT. A primeira, Marília, a Cecília e Rodolfo, você de volta. A 2 é o Zezé de Camargo e Luciano. A Ferro e Fogo. Cristiane Ralph é a terceira com esse amor que me mata. Vai votando 99920-9947. Faz companhia pra gente nesta tarde de terça-feira.
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0: Aê, 5:24 é o nosso programa Estúdio S, obrigado pelo carinho, pela participação de todos vocês. 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
1: Não.
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0: É. Vamos escutar o Igor aí pra ver, Igor, o que que o Igor fala pra gente. Ele fala aí, meu querido.
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1: 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E você pode continuar mandando a sua mensagem pro 99920947, depois a gente manda alô pra vocês, valendo 4 rodízios de pizza. Lá da 4 rodízios de pizza, não, é pizza. De sopa. Eu tô falando de pizza aqui da Maria Gabriela. É 4 rodízios de sopas lá do CT, tá bom? 99920947, Maria Cecília Rodolfo, você de volta. Zezé de Camargo, Luciana Ferro e Fogo e Cristiane Ralph, esse amor que me mata. A Cleide nos informou aí que tá empatado Zezé e Luciano, rapaz, com Cristiane Ralph. Tá, a briga tá boa. 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
1: 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Vamos mandar uns alôs aí, meu querido Paulo.
3: Opa, pra já então, o Marcos André Bez, no Rio Antinhas, em Petrolândia, ele diz que a melhor de três é a número 3, João. Também aqui quem participa, boa tarde pra Sandra Sensbeu, aqui em Ituporanga, do bairro Gabiroba, ela gosta muito de Zezé e Luciano. Também aqui a melhor de três é a 2, André Nunes, Alto Águas Negras. Boa tarde aqui, quem tá ligado com a gente também é áudio do ouvinte, João.
1: Vamos ouvir o ouvinte.
4: Boa tarde.
1: Boa tarde.
4: Laura Salete Rocha, da Vila Nova.
1: Oi.
4: Quero participar do sorteio das músicas. Pra mim é melhor de três, é a terceira.
3: Aí, ó.
1: É. Vai ganhar no sorteio uma música. Legal, obrigado, tá, querida.
3: Alô, aqui pra Janicleia Vares Tibeus, no Rio Antinhas. A melhor de três é a número 3, que era o rodízio de sopas. Boa tarde também aqui. Alô, alô, alô.
5: Oi, João, boa tarde.
1: Boa tudo tarde.
5: Certo? Meu nome é Neuza Hertz. Vai, isso aqui do Rio Batalha. A melhor de três é a número 2.
1: Tá bom, meu amor. Obrigado.
5: Uma música bem boa. Um abraço pra vocês.
1: Um abraço, obrigado, querida, pelo carinho.
3: Vanderleia de Souza Souto, mandando um alô, e a melhor de três é a segunda.
1: A segunda e a terceira são as mais.
3: É, todo mundo esqueceu da primeira, né?
1: Nem eu sei mais quem é. É Maria Cecília do Rodolfo, né?
3: O Jair Salésio Melo, do bairro Nossa Senhora de Fátima, a melhor de três é a número 3. Também aqui quem participa, boa tarde também.
6: Boa tarde, que é o Pedro Paulo da Silva do Braço Pernambuco. A melhor de três é a 3.
1: Valeu, Pedro.
3: O Wagner de Oliveira, em Agronômica, é a 3, Christian Ralf.
1: Valeu, Wagner. Alô, Agronômica, aquele abraço pra vocês.
3: Estamos chegando
1: aí
3: em Agronômica, hein? Rapaz, bastante participação todos os dias, né, João?
1: Todos os dias, graças a Deus. Presidente Nereu, abraço. Abraço para Vidal Ramos, Imbuia, Leoberto Leal, Alfredo Wagner, Bom Retiro, Atalanta, Agrolândia, Aurora, Rio do Sul. E povo que se liga sempre com a gente, Chapadão do Lajeado, aquele abração para todo mundo. Nós domina toda a nossa região aí. Obrigado pelo carinho, tá bom, gente?
3: Mais longe. Boa tarde aqui.
7: É a Sônia Maria Coelho da Silva, da margem esquerda. E a música escolhida é a terceira.
1: Tá
7: bom. Eu gostaria de participar do sorteio.
1: Tá participando, ó. Vamos pro intervalo comercial, meu querido Paulinho, isso?
3: Já, já a gente volta.
1: E a gente volta já, já, tocando a melhor de três. Será que empatou?
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2: 5:33. 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É o Whats. 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
4: Como é que tá? Bastante gente participando.
2: Bastante.
4: É?
2: Manda.
4: Rapaz.
2: Tem bastante.
4: Alô pra Cassiana Schitz Vanro, no Rio Antias, em Petrolândia. A melhor de três é a 3. Quero participar do rodízio. O Sebastião Heinz, no Santo Antônio, melhor de três é a 3. Christian Ralph, boa tarde aqui. Quem tá ligado com a gente, mandando o seu áudio?
5: Boa tarde. Eu moro em Petrolândia, meu nome é Agostinho de Freitas e a melhor é a 3.
2: A 3.
4: Aí, ó.
2: Alô, Agostinho.
4: Alô também para Jaqueline Rosa de Oliveira, a melhor de 3 é a 3ª. Boa tarde também a Wanda Micaeli.

0: no Rio Antinhas, em Petrolândia. A melhor de três é a segunda. Quero concorrer ao sorteio da sopa. O Giovanni Batista dos Santos, aqui em Tuporanga, quero participar. A melhor é a música número 2.
1: Ô Paulinho.
0: Oi.
1: Vamos fazer assim. Quem participou da melhor de três está participando do sorteio.
0: Tá, né? Certo.
1: Independentemente se você mandou alô aí ou não, se falou no ar aqui ou não. Nós vamos mostrar agora a melhor de três, mas as pessoas podem continuar mandando o WhatsApp.
0: Com certeza.
1: 991920947, com nome, endereço e tal, para concorrer a 4 rodízios de sopa, tá bom? Pode mandar o seu WhatsApp para cá, porque nós vamos apresentar para vocês a melhor de três. O ouvinte ouviu aí as pessoas falando. A melhor de três é a 2, a melhor de três é a 3, já que a melhor de três é a 2 e a melhor de três é a 3.
0: E qual que é
1: a
0: 2 e a 3?
1: É Zezé de Camargo, Luciano Aperto Fogo e Christian Ralph. Esse amor que me mata é as duas.

0: 8h44, a gente volta já já, fiquem com a gente porque tem prêmios, tem a sua participação, muita música e informação.
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9: Bacana, 5h49. 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

0: 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É hora de ir até a Climaterra em São Joaquim, porque lá está Ronaldo Coutinho, que nos traz a previsão do tempo. Alô, alô, Ronaldo Coutinho, boa noite.
1: Boa noite. É, o tempo segue no geral com condições aí favoráveis a tempo assim mais para bom na região, com condições aí favoráveis ao campo e atividade ao ar livre em geral na área. Mantém o tempo bom nessa quarta, quinta e parte de sexta. Faz frio na quinta e sexta, pode ficar entre 1 e 4 graus, à tarde não esquenta muito. Na sexta-feira à tarde não está livre de alguma chuva. E no sábado pouca chance e talvez no domingo à tarde alguma coisinha. Frio no fim de semana, mas não tão acentuado. Da Climaterra, Ronaldo Coutinho.
0: Valeu, meu querido Ronaldo Coutinho. 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
2: Apareceu, tu viu?
0: Apareceu. Ah,
2: estiloso, né?
0: O Jean um pouquinho mais escurinho.
2: Ah.
0: Né? Porque o Jeanzinho de hoje tá mais clarinho. Né,
2: ninguém, Paulinha? Me avisaram dessa abertura ali.
0: Legal, senta aí. Onde é que tu vai todo exibido agora de noite? Boa noite.
3: Boa noite, João. Boa noite,
0: Paulinho. Tu me abandonou, me trocou por quem?
3: Que nada. Não, eu vou ao Rio do Sul hoje. Tem um encontro lá com universitários, vai ter uma palestra bem legal com o Carpinejar e a gente vai lá entrevistar ele.
0: Tu também podia, se tu quer tanto isso, vai lá no sítio que também tu pode carpinar lá.
3: Não, é o nome do palestrante, João Sérgio. Deixa eu pegar o nome dele certinho aqui.
0: Carpinar é lá no meu sítio, pode ir.
3: Tem bastante lugar pra carpinar.
0: Eu levo os três universitários lá pra te ajudar.
2: Tem que fazer nessa introdução do povo na roça, né?
3: É o Fabrício Carpinejar.
0: Ah.
3: Ele é poeta, carpineja. Ele vai falar sobre saúde mental e também inteligência artificial.
0: Não, não, não, não, vamos todo mundo pra lá. Escreveram todos nós da rádio aí, não.
3: Não, mas só
0: todo mundo aí é doente.
2: Não, já viu quem que vai, os dois, né?
3: Os dois mais afetados,
2: os dois mais afetados.
0: Tu e a Berta.
3: Não, a Stephanie.
0: A
3: Berta foi pra Floripa.
0: É, não, a Berta foi pra Floripa.
2: Ali é elite, né?
0: É outro patamar.
2: É outro patamar.
0: Outro naipe, ela, o Diogo e o Jean.
3: Isso.
0: É outro patamar.
3: É só a nata.
0: Só a coaiada. A nata foi pra Floripa e a coaiada pra Rio
2: do
0: Sul.
2: Meu Deus do céu. E sobrou o que aqui?
0: Aqui é aquele, como é aquele negócio que sai, que vai fazer o queijinho? Fica
3: aquela água. O soro.
0: Meu Deus. Aqui ficou um soro trabalhando.
3: Alguém tem que ser o soro.
2: Alguém tem que ser, verdade.
0: Então, boa carpinada pra ti.
3: Pode deixar eu carpinar lá alguma coisa lá.
0: Vai carpinar. Eu vou estar lá com os universitários.
3: Ah. É, olha só que chique.
0: Amanhã
2: chique.
0: Tá.
2: Mas...

0: Comida?
1: Não sei, depende.
2: Pergunta pra Vanessa que ela sabe.
1: É verdade. Vanessa, espera aí, deixa eu perguntar.
0: Não, Vanessa é especialista.
2: A Vanessa, porque ela chega, ela a primeira que coisa vai. Que ela quer saber é se tem comida.
1: É, se ela vai, então pode ter comida.
0: Não,
1: ela
0: vai? Então, vai. Não, então vai, ah, ter, então comida. Vai ter comida, vai. Certeza. Comida, ô, João, ah, rapidinho, antes de a gente.
2: Manda um abraço pro senhor.
0: Manda um voto aí pro. Manda um. Antes de a gente voltar.
2: Um voto.
0: Fiquei nervoso falar pro. Mandar um abraço pro sogro, já fiquei nervoso, ó, tô até tremendo, rapaz. Meu sogro tá de aniversário hoje, o Vanderlei Bach, rapaz.
2: Alô, Vanderlei Bach, parabéns, sucesso, felicidades, parabéns duas vezes para você, né? Pelo seu aniversário e por aturar esse cavalo aí do teu gerro.
0: É um cara bom, né?
2: Cara bom.
1: Qualquer coisa, manda ele carpinejar.
0: Também.
2: Tu também vai carpinejar? Tu pode Stephanie pegar.
3: Que piadinha ruim, Janzinho.
2: Pode
3: melhor,
2: pegar, pode pegar duas inchadas e carpinejar lá no meu sítio. Pode carpinejar no meu sítio, meu velho.
0: Vamos dar uma carpinejada então?
2: Vamos.
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3: De volta aqui no Estúdio S e dessa vez com informação, com notícia. Erlon Carlos retorna à programação.
4: Muito bem, seu querido. Paulinho, tô tranquilo. Não, é isso, é aqui mesmo, estamos falando.
3: É aqui
4: já,
3: mesmo, né?
4: Isso,
3: é.
4: Deixa aí, meu querido. Boa noite para você, João Sérgio, boa noite, ouvintes. O Deu BO Estúdio S nessa terça-feira. Começamos com a informação que ontem à noite um homem foi preso por violência doméstica em Ibirama, segundo a polícia. Eles foram chamados aí às 18h40 por uma ocorrência, uma denúncia relacionada à Lei Maria da Penha. Durante o deslocamento, policiais encontraram a vítima já às margens da estrada e a mulher relatou que os conflitos com o marido eram constantes e que temia pela própria segurança, já que havia armas e munições na residência. Segundo ela, durante uma discussão, o homem a agrediu com socos na boca, causando lesões leves, e ele ainda fez ameaças de morte. Após ouvir os envolvidos, os policiais prenderam o homem e, em buscas na casa, foram apreendidas uma espingarda calibre 36, uma arma artesanal do tipo garrucha calibre .22. O homem foi encaminhado à Delegacia de Polícia Civil de Rio do Sul. A vítima recebeu acompanhamento da polícia durante o atendimento da ocorrência. E um adolescente de 17 anos foi apreendido por tráfico de drogas em Blumenau ontem à noite. A ocorrência às 20h13 no bairro Salto do Norte. A polícia militar foi acionada inicialmente para atender uma situação de vias de fato. Só que no local, policiais encontraram galhos no chão e pés de maconha plantados no quintal da casa. A responsável pelo imóvel, uma mulher de 39 anos, informou que a discussão era com o filho, depois que ela descobriu do que se tratavam as plantas.
3: Começou a
4: galas, eram pés de maconha.
3: Meu.
4: E o maconheiro, o piá de 17 anos, pensou: eu não vou comprar, eu vou produzir aqui, secar e fazer
3: um cigarro
4: do capeta.
3: Meu
4: e
3: Deus
4: aí a mãe disse: tu que, seu vagabundo? Tu tá plantando maconha na casa da mãe? E aquele arranca-rabo e tal, e a polícia chegou. E segundo a PM, o adolescente afirmou que usava drogas só para consumo.
3: Uhum.
4: Né? E aí eles, não, eu.
3: Hoje em dia
4: tá
3: só pra consumo,
4: pra comprar,
3: né?
4: Então eu tô plantando aqui, mas não pode, meu filho. No quarto dele também foram encontrados galhos secos e cigarros da mesma substância maconha. Ao todo, 7 pés de maconha e 4 gramas da droga foram apreendidos. O adolescente foi encaminhado à central de plantão policial junto com o material, né? A droga apreendida aí. O motociclista Lucas Cabral foi identificado como a vítima fatal de um acidente registrado na manhã de hoje na BR-101 em São José, Grande Florianópolis. A colisão envolveu um caminhão e motocicletas em um trecho próximo ao shopping Munducar. Segundo os bombeiros, testemunhas relataram que um dos motociclistas teria perdido o equilíbrio enquanto passava por um congestionamento na rodovia. Depois da queda, a vítima foi atingida por um caminhão que seguia logo atrás. Lucas morreu ainda no local. Segundo relatos de pessoas próximas, ele seguia para o trabalho no momento do acidente. O outro motociclista também se envolveu na ocorrência. Ele foi encontrado consciente, estável, com suspeita de entorse no pé direito e encaminhado ao hospital. A concessionária responsável pela rodovia informou ainda que a ocorrência teria envolvido um automóvel que fugiu do local e uma terceira motocicleta. O que a gente vê muito, quem viaja e passa lá pela BR-282, essas, né, em pista duplicada, a gente vê os motociclistas passando pelo meio, né?
3: Eles adoram passar pelo
4: passa
3: meio,
4: pelo
3: né?
4: Meio. E qualquer
3: e cortando,
4: bobeada,
3: né?
4: Vão cortando. Qualquer bobeada, meu filho, tu acaba caindo.
3: É.
4: E se o trânsito tá fluindo, um caminhão, como foi o caso aqui, passou por cima do cara.
3: Rapaz, céu.
4: Então assim.
3: E você já andou pela Grande Florianópolis, né?
4: Bastante.
3: Você tá pra lá praticamente todo mês, sabe? Você já viu como é que funciona os motoqueiros passando por lá? Eles vão buzinando.
4: Eles vão buzinando.
3: Eles vão buzinando já atrás.
4: Primeira vez que eu até disse que diabo, né?
3: O que tá acontecendo?
4: Já estão justamente pra chamar atenção.
3: É isso mesmo.
4: Eles já vão, e aquele talvez menos avisado não buzina, ou o cara tá ali às vezes com som

0: fechado, não está prestando atenção. E às vezes não é nada, é o próprio, como aqui diz, testemunho diz que o cara perdeu meio o equilíbrio, bateu. E aí cai, e aí vem o carro, passa por cima, é muito rápido a coisa, né? Mesmo não sendo uma velocidade grande, mas um caminhão passar por cima da tua barriga.
1: É um estrago, né?
0: Você não imagina, né? Infelizmente, então, esse rapaz perdeu a vida. Também o motorista de aplicativo Alvício App, de 69 anos, foi encontrado morto hoje no interior de Chapecó. Segundo a Polícia Militar, o corpo foi localizado na comunidade Linha Simoneto, nos fundos de uma escola desativada. A vítima tinha desaparecido ontem. Ele apresentava sinais de violência, estava com as mãos amarradas, tinha ferimento na cabeça e marca de estrangulamento. Familiares haviam registrado o desaparecimento do motorista ainda ontem à tarde, depois que ele deixou de dar notícias por volta das 15 horas. O veículo usado por Alvício foi encontrado nas proximidades de Cascavel, Paraná. Dois homens de 22 e 27 anos foram abordados após acompanhamento policial. A versão apresentada pelos suspeitos à polícia ainda está sendo apurada. A Polícia Civil, Polícia Científica estiveram no local e o caso segue em investigação, né? A triste notícia é que provavelmente esse homem, o Alvício Ep, de 69 anos, tem atendido uma corrida e foi morto, né? Foi encontrado amarrado, estrangulado, marcas de violência na cabeça. Tomara que a polícia realmente consiga identificar se foi esses dois homens de 22 e 27 anos, né? Se confirmarem que foram eles certamente vão pegar aí uma cana braba. Jovem de 21 anos morreu hoje num grave acidente na BR-282, em Lages, na Serra Catarinense. A vítima foi identificada como Marcelo Roncone Martins. Ele é cabo do Exército Brasileiro, era, né? Segundo as informações, ele conduzia um Corsa quando perdeu o controle e invadiu a pista contrária, colidindo violentamente contra um caminhão. O acidente aconteceu às 11 horas e 46 minutos, no quilômetro 208 da rodovia Distrito de Índios. Imagens de câmeras de segurança registraram o momento da colisão. O corpo de bombeiros foi acionado, prestou atendimento, mas infelizmente o jovem não resistiu aos ferimentos e morreu no local. É impressionante o carro.
1: Eu vi as imagens, entra, rapaz.
0: Né, na frente do caminhão, nossa, cara. Praticamente até no banco do motorista, ali. Tudo aquilo fica enterrado para dentro do caminhão à frente. Então, imagina, não há como resistir, né? As pernas, tudo ali deve ter virado em nada. Ele perdeu o controle, né? De velocidade, bateu frontalmente, não se tinha o que fazer. Infelizmente, um jovem, 21 anos.
1: Foi encontrado ali também
0: cabo do Exército Brasileiro.
1: Falaram, nas imagens ele mostra, foi encontrado um buquê de flores, né? Um buquê de rosas ali junto também.
0: No carro. Pois é, bicho. Talvez estava levando pra alguém, uma namorada, uma noiva, enfim, sei lá, né? Esse detalhe aqui a matéria não fala, né? Mas triste, né? O cara com a vida inteira pela frente ainda. E olha, tivemos ontem à tarde o chamado dos bombeiros. E obviamente as informações só foram trazidas à noite no retorno, né? Um incêndio lá na Estrada Geral São Domingos. Quando as equipes chegaram, o fogo já havia consumido toda a casa, que tinha cerca de 66 metros quadrados. Foram utilizados para fazer o rescaldo cerca de 2.500 litros de água, tá? 2.500 litros de água aí para fazer o rescaldo. A residência estava desocupada já há algum tempo e era utilizada para aluguel. O proprietário relatou que percebeu a queda de energia elétrica e logo depois viu fumaça saindo do imóvel. As causas do incêndio ainda estão sendo então apuradas. Possivelmente há um curto-circuito, algo nesse sentido, né, Paulinho? Eram essas as informações. Deixa eu ver aqui. Nós tivemos em Rio do Sul, as últimas horas, sem nenhum destaque, tranquilidade. E acredito que aqui em Tuporanga seja igual. Estou abrindo agora o relatório.
1: O pessoal está bem tranquilo por aqui,
0: exatamente,
1: né?
0: Exatamente, ó, bem calmo. Total de ocorrências geradas 4, ligações recebidas 10, mas nenhum

0: doença que merece esse destaque, segundo informações aí da Polícia Militar. Ituporanga, relatório das últimas 12 horas.
1: Vamos ter que fazer um entrever então, né? Pra ter uma notícia aí.
0: Mas eu não quero fazer entrever.
1: Não, mas eu digo de pinhão.
0: Ah, não, de pinhão vamos fazer lá em casa,
1: vamos,
0: né?
1: Vamos fazer, rapaz.
0: Tá marcado já a data e tudo, né? Lá sim, um bom entreveiro, né?
1: Bom entreveiro.
0: Lá bom, entreveiro bom. É isso, Paulinho. Abração, meu querido, vem aí já conversa aberta, né?
1: Isso, conversa aberta daqui a pouquinho.
0: Então tá, eu volto amanhã. Tchau.
1: Até mais.
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1: É o Estúdio S da sua terça-feira, 6:11. Bora tocar uma moda aqui então? Eu não contei até 10 não, hein? É Guilherme Santiago, bom início de noite pra você, hein?

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11: 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E o Centro de Educação Infantil Pequeno Príncipe do bairro Vila Nova vai fazer nesta sexta-feira uma pastelada. Mas, meu querido Paulinho, uma pastelada diferente.
12: De pastel.
11: Começa das 7 da manhã, vai até as 9 da noite.
12: Ah, então, eu já ia, então isso já respondeu a minha pergunta. Que eu ia perguntar se eles iam passar aqui, se a gente tinha que ir lá buscar uns pastel.
11: Larga a mão de ser malandro e vai lá.
12: Né? É. Eu perguntei. Ou se ia ser só à noite, mas então vai ter durante todo
11: mas
12: dia.
11: Mas eu vou perguntar se vai ter aquele esquema de entrega que geralmente o povo faz.
12: O delivery?
11: É o delivery.
12: O delivery.
11: Vamos saber, porque eu estou recebendo a Patrícia, que é a diretora lá do Centro de Educação, e a Flávia, que é da PP. É, o ano passado, rapaz, eles venderam 4.000 pastéis. Pensa num povo.
12: Gosta de um pastel, né?
11: Pensa num povo pra comer pastel, né?
12: É.
11: E esse ano não vai ser diferente, com certeza, muito mais de 4.000, minha querida Patrícia. Boa noite, prazer poder recebê-la aqui.
13: Boa noite, João Sérgio, boa noite, ouvintes. Prazer é nosso de poder estar aqui, né? Vocês abrindo esse espaço pra gente estar divulgando a nossa pastelada.
11: Que bacana. O nosso Centro de Educação Infantil, Pequeno Príncipe, quantas crianças tem lá hoje?
13: Nós temos 220 crianças hoje.

0: bastante.
1: É, a gente atende desde 4 meses até 6 anos, né? Até o pré-2.
0: Lá vocês utilizam a parte que é da Obracop também?
1: Não, agora a gente tem todas as turmas dentro do CI, foi ampliado, foram feitas mais 3 salas, então todas as turmas são atendidas dentro do espaço da creche. A gente ainda faz a utilização da Obracop usando o parquinho lá, que foi a prefeitura montou um parque lá e a gente faz uso daquele espaço.
0: Minha querida Flávia da APP, tá bem estruturado lá o Centro de Educação Infantil. Claro que a gente, como pai, mãe, enfim, a gente quer sempre cada vez mais em vista do que era para o que está hoje. Mudou bastante, mudou para melhor, né? Boa noite.
2: Boa noite, João Sérgio, boa noite, ouvintes, né? Sim, eu sei, lá está bem repaginado, né? A gente precisa umas melhorias, né? Por isso que a gente sempre tá lutando com essas pasteladas e juntamente com a diretora, né? A gente sempre quer melhorias, né? Então a gente vai fazer a pastelada para arrecadar uns dinheiros, né? Pra gente fazer juntamente com a PP, a direção, né? Fazer umas obras lá.
0: A PP pega junto, ajuda lá?
2: Sim, todos ajudam.
0: Isso é bacana. Minha querida Patrícia, pastelada sexta-feira. Começa cedinho já, né? Durante o dia todo, né?
1: Isso mesmo, João Sérgio. A gente, né, já vai estar desde as 4:30 da manhã lá com a dona Dida, que vem para fazer os pastéis. Ela faz a massa na hora, massa caseira, pastéis bem recheados. Tem um diferencial.
3: É, eu ia dizer.
1: Né? Então, assim, é uma massa feita na hora, massa caseira. Então, a partir das 7 horas da manhã, a gente já começa a venda de pastéis, entrega também de pastéis, e vamos até umas 9:30 da noite.
0: Agora, tipo o Paulinho perguntava aqui fora do ar, vocês vão entregar, mas vocês vão passar nos locais oferecendo, já estão oferecendo, como é que vai funcionar?
1: Então, João Sérgio, já desde a semana passada, a gente, em vários pontos, a gente deixou já as folhas com os pedidos. Amanhã a gente vai estar recolhendo essas folhas, fazendo um levantamento, e as funcionárias, a PP, que graças a Deus, assim, é uma PP bem participativa, a gente vai estar passando e entregando. Nos locais onde não foi entregue as folhas, a gente vai estar passando e ofertando também o pastel.
0: Vai ter a pronta entrega?
1: Vai ter a pronta entrega,
0: por exemplo,
1: lá no salão. Vou
0: deixar umas 4 folhas só pro Paulinho.
2: Já tem a folha.
1: Tem ali.
3: Tá ali. Não me passaria ainda.
1: Mas
3: não,
1: a senão, Cleide vai te passar.
0: O Cleide deixa umas 3 folhas só pro Paulinho aí, que quer anotar os sabores que ele quer.
1: E aí a gente vai estar disponibilizando a entrega de pastéis juntamente com o refrigerante. Olha, então já é o café da manhã, o café da tarde, o almoço garantido só com o pastel lá da Vila Nova.
0: Agora, minha querida Flávia, além da pastelada, à noite tem um evento bacana envolvendo as crianças, apresentações lá no salão do bairro Vila Nova, daí, né?
2: Bem, isso, vai ter apresentações, né? Vai ter um bingo também, a gente sempre faz o bingo, né? E vendas também de outras coisas, como brigadeiro, a gente faz venda de pipoca, o que mais, Patrícia?
1: Vai ter quentão também, quentão sem álcool, né? E refrigerante, água. Então vai ter essas atrativos, né? O bingo vai ter as apresentações das crianças, né? Desde o berçário até o pré-2. E entre uma apresentação a gente vai fazer o bingo, que vai ser também rápido, porque a gente sabe que tá todo mundo já cansado. Então a gente não vai se estender muito, mas vai ter esse atrativo lá para o pessoal participar.
0: Vocês denominam a noite?
1: Noite da família na escola.
0: Noite da família. Isso. Na escola.
1: Que é um evento que toda instituição de educação faz, né? A nível de Secretaria da Educação aqui de Tuporanga. E então a gente já vai aproveitar que a gente já está envolvido com a pastelada e já vai fazer a noite da família na escola.
0: Eu não fiz o meu pedido, não deixaram a folha, vocês não vão passar lá onde é que eu tô, mas eu quero pastel. Se eu chegar lá na hora, vai ter?
1: Vai ter pastel. Se você quiser, a gente pode estar deixando o número do WhatsApp. Vai ter motoboy para entregar também. Às vezes é pouca quantidade. Vai o motoboy, leva rapidinho lá o pastel quentinho na hora para você.
0: Em resumo, fome ninguém passa, né, Flávia?
1: Ninguém passa.
0: Que bacana.
1: Meninas. E nem vontade de comer pastel.
0: Bacana. Quinta-feira.
2: E um pastel ótimo.
0: Ótimo, de certeza absoluta. Quinta-feira tem sorteio de 5 pastéis com 5 refrigerantes.
3: Hoje já não tem pastel.
0: Para você.

0: tem ali no mão, é lá do Kiko.
1: É que só de falar já me deu água na boca aqui agora.
0: Vai comer uma pizza lá no seu fulano, entendeu? Meninas, obrigado por terem vindo aqui, querem fazer algum esclarecimento, é a boa.

0: Amanhã, qual é o Whats?
1: O Whats é...
0: O teu?
1: Jabu. 988643221. Isso. 988643221.
0: Aí. Anotou? Ah. Só mandar um Whats pro WhatsApp da diretora, da Patrícia.
1: Isso.
0: E ela anota lá e o motoboy leva o pastel leva com o pastel. Refrigerante pra você. Vai ter de carne, de frango, de pizza, doce, de banana.
1: Chocolate,
0: vai ter
1: lá. Banana, palmito.
0: Aí, ó.
1: Até pra quem tá de dieta tem de palmito.
2: Ó, tá vendo, João?
1: Então não tem desculpa pra não comer pastel.
0: E se tu não puder comer de carne, de palmito, de banana, de chocolate, o que isso faz de vento, isso fecha assim.
1: Fizemos também.
0: Mas o importante é você comprar.
1: Isso mesmo.
3: É isso.
0: Um beijão pra Cecília, que tá aqui com a gente também, né, Cecília? Filha da minha querida Patrícia. Obrigado, Patrícia.
1: Obrigada,
0: Flávia. Sucesso.
1: Obrigado.
0: Boa sorte na pastelar, tenho certeza que toda a comunidade vai ajudar, porque sabe quando que é importante esse dinheirinho para manutenção. Tem tantas coisinhas que precisam ser compradas, precisam ser arrumadas, e muitas vezes depender de prefeitura, tem que licitar, tem que esperar, tem que não sei o que, tem que não sei o que. E esse tem que mata a gente do cansaço.
3: Verdade.
0: Amanhã tem mais conversa aberta.
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4: João Sérgio, você conhece alguma costureira?
5: Conheço.
4: E você já pediu pra ela, já falou pra ela participar da promoção aqui da sintonia?
5: Eu já falei. Meninas, faz um retrato aí.
4: Faz um retrato.
5: Do local que você tá trabalhando.
4: Uhum.
5: Diz pra nós quantas pessoas trabalham, porque tem costureiro também.
4: Tem, entendeu? Com certeza.
5: Quantas pessoas trabalham aí na sua facção? 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
4: e
5: costureiras.
4: O
5: cozinheiro é eu.
4: Ah, é?
5: Ó, só aqui, ó.
4: Ano passado já deu certo, né?
5: Já, no outro ano também.
4: O outro ano também.
5: Também. É.
4: Não queimou nada lá, né?
5: Não, depois eu vou dizer, seu cozinho é...
4: Tu come.
5: Espetáculo.
4: Então, ó, pra você que não participou da promoção do Sextou na Facção, manda um WhatsApp no 91920947 com uma foto do seu local de trabalho aí, costureira, e também um endereço.
5: É, pode mandar agora.
4: Pode mandar agora que vai estar participando, tá bom?
5: Nós vamos aí atazanar a vida de vocês, vocês a nossa na sexta.
4: Quinta, tá?
5: Até quinta tem que mandar.
4: Até quinta de meio-dia manda, que daí a gente vai.
5: Que daí vai fazer efeito sorteio, que daí nós temos que comprar os produtos.
4: Uhum.
5: Né?
4: Só de qualidade.
5: Aí, só coisa de primeira.
4: Só coisa boa. Vai ter até picanha, parece, fiquei sabendo. Sabia? Já comeu um entreveiro de picanha?
5: Tu vai pagar?
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0: 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Neste fim de semana tem encontro de antigos em Petrolândia. Eu vou, você também vai. Mas não é sobre esse tipo de antigo que a gente está falando. Estamos falando delas. As carangas mais preservadas de toda a região e algumas até fora dela. É o nono encontro de antigos de Petrolândia no Parque Aloísio Raverotti. Muita música boa, de roda de viola, bom rock and roll. E a entrada é 0800. É isso aí, você não paga nada.
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0: Agora 18:39 no nosso estúdio S. Obrigado pelo carinho e pela companhia de todos vocês. Hoje, lembrando que 19:00 tem a Voz do Brasil, depois tem transmissão esportiva, tem Copa Aurora, Aurora e Chapadão do Lajeado. É isso,
1: isso,
0: Paulo?
1: Time de Odonto Excelência de Aurora versus Chapadão do Lajeado, materiais de construção Stein.
0: Bacana. Então hoje é o jogo, que horas que vai ser a transmissão?
1: 8:50 da noite, tá marcado a
0: princípio. Terminou a Voz do Brasil, né? O Carlos dá uma floreada aí e em seguida já começa. Lá em seguida já começa a transmissão esportiva com Eronildo de Oliveira e Josué Eger. E o Caicão.
1: E o Gaiteiro.
0: E o Gaiteiro, né? Hoje desfalcado o Diogo. Diogo, Berta e Jean foram pra Capita. Comer camarão, salmão.
1: Por falar em comer e não sei o que, eu recebi aqui uma mensagem do Jean. Ele falou assim, eu vou ver aqui um negócio com o Diogo, mas ele foi no banheiro. Daí eu falei, já no banheiro? Daí depois ele, nem te conto. E é pior que não me contou mais nada também agora.
0: Se cagou todo.
1: Não sei o que aconteceu com o Diogo, rapaz.
0: Tá de piriri?
1: Pois então, e agora? Fiquei curioso agora também, porque o Jeff só falou isso.
0: Só que faltava sair
1: só
0: do
1: deixou
0: poranga
1: mais curioso.
0: Só que faltava sair do poranga pra ter cagado em Florianópolis. Tadinho do filho. Não é fácil não. Também passei bem balista esse final de semana.
1: Pois então, eu tava contando. Eu
0: tava que era um rei.
1: Ah, é?
0: Não saía do trono.
1: Puxa, agora tem uma época, o pessoal tá pegando bastante gripe, né? Gripe, H1N1 e...
0: Virose.
1: Branca, né?
0: O cara tem que se cuidar um pouquinho.
1: Tem. Se cuida muito, João?
0: Eu me preservo.
1: Ah, bom.
0: Entendeu? É diferente desse que tu tá pensando aí, ô cavalo. 18:41. Vamos de música?
1: Bora de música? Porque tu disse que não tem nada a ver, mas eu acho que tem alguma coisa a ver.

0: Dia dele é comemorado no dia 25 de maio, numa segunda-feira. Então, antes, na sexta, dia 22, a equipe Sintonia vai preparar um delicioso entreveiro em uma facção.
1: Epa!
0: Está no ar a promo. 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A Red Beer já liberou um barril de 30 litros de chope.
2: Mais chope de vinho.
0: O frigorífico Perimbó e o supermercado Cravil já garantiram que a qualidade e o sabor no entreveiro não irão faltar. E a música? A música tá garantida. É só você arrumar o espaço, que o fandango fica por conta do grupo Animação Fandangueira.
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0: 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As participações valem até quinta, dia 21 de maio, ao meio-dia. Sextou na facção! Uma homenagem pra lá de animadas, nossas costureiras. 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

0: Música bacana pra você, 10 minutos faltando para as 7 da noite. É, tem uns alôs ali que tu pode mandar, meu querido, rapaz. Paulo, que a gente não mandou porque eu acho que tá entuiado.
1: Então, tá cheio aqui. A Jaqueline Rosa de Oliveira tá ligada com a gente. Boa tarde aqui também pra Salete Bauer Krause no Rio das Pedras, em Tuporanga. Também aqui, ó, participando do sorteio das costureiras, o Sextou no Ateliê. Ateliê de cortinas da Elisete Defren, no bairro Gabiroba, tá participando aí da promoção das costureiras também. Boa tarde aqui, quem tá ligado com a gente? A nossa amiga Alô, Alô, aqui pra Luana Heitz, no Enchapadão do Lajeado, em Florestal, tá participando também do sorteio. Já saiu o sorteio, João?
0: Não, daqui a pouco a gente diz quem é que faturou aí.
1: Tu quer participar do sorteio?
0: Eu até quero dar uma olhadinha aqui se a Cleide já mandou. Às vezes ela manda e nós que não ficamos ligados aqui não, filho. Ela apagou. Ela mandou de novo.
1: Mandou e apagou.
0: Agora,
1: né?
0: Tá aqui. Ó, já vamos informar aqui. Quem ganhou o almoço para domingo lá no Santa Gastronomia, era a primeira participação, é a Luciane Soares de Águas Cristalinas, Vidal Ramos.
1: Opa!
0: Quatro rodízios.

0: pratos de sopas do CT, Jaqueline Rosa de Oliveira, Ezequiel Com, lá de Atalanta, Janicleia Vanrich, Beus, é assim que se diz?
1: Ou Varish Bess
0: e Salete Bauer Krause. Foram as quatro que faturaram aí. A Jaqueline Rosa de Oliveira, Ezequiel Com, Janicleia Varish Bess e Salete Bauer Krause, tá bom? É só passar aqui na rádio pra pegar o papelzinho pra quinta-feira ir lá no rodízio de sopas no CT. Quem ganhou o almoço lá do Santa Gastronomia pode ir direto lá, porque a Cleide informa lá pro pessoal do Santa Gastronomia quem foi o ganhador, tá? Vambora?
1: Tocando mais uma
0: música. Vem a voz do Brasil e depois tem o Carlos Moraes e transmissão esportiva Aurora e Chapadão do Lajeado pela Copa Aurora de Futsal.
1: Valeu, João.
0: Um abraço, meu querido. Até amanhã.

0: ligado?
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1: Em Brasília, 19 horas.
0: Está no ar a Voz do Brasil. As notícias do governo federal que movimentaram o país no dia de hoje.
2: Olá, boa noite.
1: Boa noite para você que nos acompanha em todo o país.
2: Terça-feira, 19 de maio de 2026.
1: Vamos ao destaque do dia. Nova etapa do Move Brasil.
2: Anunciados 30 bilhões de reais em crédito para que taxistas e motoristas de aplicativo financiem a compra de carros novos a juros mais baixos. Vanessa Casalino.
3: Com Move, táxis e aplicativos, vai ser possível comprar carros novos de até 150 mil reais, alinhados com a sustentabilidade.
1: Governo do Brasil também moderniza e simplifica regras para quem utiliza motocicletas como ferramenta de trabalho.
2: E ainda já estão valendo as novas regras para a contratação de consignado do INSS.
1: Agora, o beneficiário que solicitar empréstimo terá que validar a operação por meio de biometria facial. Raquel Mariano.
4: Para combater fraudes no sistema do INSS,

0: INSS, estão em vigor as regras atualizadas para aposentados e pensionistas contratarem empréstimos por meio do site ou aplicativo do Instituto.
1: Proteção a crianças e adolescentes.
2: Política Nacional de Prevenção e Combate ao Abuso e Exploração Sexual agora é lei.
1: A medida prevê atendimento especializado às vítimas e às famílias e o fortalecimento das redes de assistência.
2: E você vai saber mais na Voz do Brasil sobre o combate à violência no ambiente digital.
1: Hoje na apresentação, eu, Luciana Vasconcelos e Luciano Seixas.
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1: Motoristas de aplicativo e taxistas poderão comprar veículos novos em condições facilitadas.
2: É o Move Táxis e Aplicativos, programa lançado hoje pelo governo do Brasil em evento em São Paulo.
1: O programa vai financiar carros de até R$150 mil e entre as vantagens, juros mais baixos e carência de 6 meses.
2: Também foram anunciadas medidas para os trabalhadores que usam motos em suas atividades.
3: O corre dos motoristas por aplicativo é todo por conta do trabalhador. Manutenção, aluguel de carro, veículo econômico para fazer o dinheiro render, é o que explica o motorista por app, Leandro Cruz.
4: Hoje o nosso trabalhador, ele trabalha 115 horas só para pagar o veículo. Tá trabalhando para pagar agiota, para pagar carro, para pagar oficina, porque os carros estão sucateados.
3: 30 bilhões de reais em linha de crédito para financiamento e manutenção de veículos e capital de giro. É o total de recursos do programa que vai beneficiar os motoristas que trabalham e assumem riscos sem a proteção da CLT. Crédito concedido a juros mais baixos e que vale também para taxistas. Com o Move Táxis e Aplicativos, vai ser possível comprar carros novos de até R$150 mil, alinhados com a sustentabilidade. Veículos flex, híbridos flex, elétricos ou exclusivamente movidos a etanol e de montadoras habilitadas no programa Mover. Para acessar os motoristas por aplicativo, tem de ter cadastro ativo há pelo menos 12 meses e ao menos 100 corridas no mesmo aplicativo. Para os taxistas, basta estar registrado em atividade e toda a economia sai ganhando, como destacou o vice-presidente Geraldo Alckmin.
5: Vai ganhar com isso o emprego, a indústria automotiva fabricando e vendendo veículos, o comércio, as concessionárias, movimenta a economia, ganha o consumidor com segurança automotiva.
3: Além do crédito, novas regras para modernizar e simplificar a rotina de mototaxistas, motoboys e entregadores sobre duas rodas, incluindo o fim da obrigatoriedade do curso de motofretista. Explica o ministro da Secretaria-Geral da Presidência da República, Guilherme Boulos.
6: A medida provisória hoje, ela vai acabar com a obrigatoriedade do curso do motofretista, com a obrigatoriedade da placa vermelha e com a obrigatoriedade do mínimo de 21 anos para trabalhar de motofrete.
3: Para o presidente Lula, um Move Táxis e Aplicativos vai melhorar a vida, principalmente daqueles que hoje alugam veículos para poder trabalhar.
7: É o seu patrimônio que vai sobrar para o seu filho, que vai sobrar para sua mulher, que vai sobrar para sua filha, e você pode vendê-lo a hora que você precisar vender para mudar de profissão. Essa é a diferença.
3: As linhas vão estar disponíveis a partir do dia 19 do mês que vem via BNDES. Para os homens, juros de 12,6% ao ano. Para as mulheres, 11,5%. A primeira parcela só daqui a 6 meses. Reportagem Vanessa Casalino.
1: O setor da construção civil é um dos motores da economia brasileira.
2: Além de movimentar a indústria e o comércio, ele gera milhões de empregos e ajuda a reduzir o déficit habitacional no país.
1: Durante a abertura do encontro da construção civil, o Minha Casa Minha Vida foi destacado pelo presidente Lula.
8: 2.840.000 contratos imobiliários foram assinados entre 2023 e março deste ano pela Caixa Econômica Federal. E o programa Minha Casa Minha Vida já representa mais da metade dos lançamentos e vendas de imóveis no país. Durante o Encontro Internacional da Indústria da Construção, que reuniu empresários e governo em São Paulo, o presidente Lula destacou os avanços do programa e os impactos do setor para o país.
9: 170

0: o contrato do Minha Casa Minha Vida FGTS apenas no primeiro trimestre de 2026, 93% mais do que no mesmo período de 2023. A Caixa tem uma carteira de crédito imobiliário de 966 bilhões e 200 milhões. Isso significa 7,2% do PIB brasileiro, 68% do total do mercado imobiliário nacional.
1: O ministro das Cidades, Vladimir Lima, destacou que o programa Minha Casa Minha Vida fez o Brasil atingir o menor déficit habitacional da série histórica, caindo de 10% na década de 1990 para 7,2%. Isso significa que mais pessoas possuem casa própria e moram em locais com qualidade de vida.
2: O programa Minha Casa Minha Vida se transformou num programa que ele traz inclusão social. E mais do que isso, é mais do que tijolo, é mais do que cimento. Ele gera emprego, ele gera renda, ele inclui as pessoas, ele traz dignidade, ele traz qualidade de vida para as pessoas.
1: A cooperação mútua movimenta anualmente cerca de 800 bilhões de reais na economia nacional, entre recursos públicos e privados. Esse montante consolida a articulação entre o governo federal e a iniciativa privada como uma das principais forças de desenvolvimento do país. O programa Minha Casa Minha Vida já conta com mais de 300 bilhões de reais em investimentos. Além da construção de moradias, os recursos também são destinados a obras de saneamento, urbanização e mobilidade urbana. Reportagem Dima Soldi.
3: A abertura da Marcha Brasília em Defesa dos Municípios foi realizada hoje na capital do país.
4: O vice-presidente Geraldo Alckmin participou e falou sobre a importância de descentralizar políticas nacionais para fortalecer os governos locais.
3: E ainda ressaltou as políticas do governo do Brasil para atender os municípios brasileiros.
5: É a 27ª edição da Marcha dos Prefeitos, que este ano trouxe para Brasília mais de 15 mil gestores locais. O encontro, promovido pela Confederação Nacional de Municípios, é um dos maiores eventos municipalistas da América Latina e tem como tema o Brasil que dá certo nasce nos municípios. O vice-presidente Geraldo Alckmin participou da abertura e falou sobre a importância do movimento, que há quase 3 décadas é uma das vozes da sociedade brasileira.
6: A marcha dos prefeitos é a marcha do municipalismo, no país que é o 5º maior país do mundo, com 5.569 municípios. É fundamental descentralizar, fortalecer governo local, onde as pessoas vivem, o governo local enxerga os problemas porque convive com eles, sente as suas necessidades.
5: A Marcha dos Prefeitos é realizada anualmente. O evento vai até dia 21, próxima quinta-feira. Prefeitos, vereadores e autoridades vão discutir temas de interesse dos 5.569 municípios brasileiros. Reportagem Luciana Colares de Holanda.
4: Mais 262 famílias nos municípios de Juiz de Fora e Ubá, na Zona da Mata de Minas Gerais, receberam a parcela única do Auxílio Reconstrução nessa terça-feira.
3: O benefício, no valor de R$ 7.300, é destinado a moradores que tiveram perdas materiais devido às chuvas que atingiram a região no fim de fevereiro.
4: De acordo com o Ministério da Integração e do Desenvolvimento Regional, até agora, 3.093 famílias afetadas pelas chuvas já foram atendidas com esse auxílio.
3: Nos empréstimos consignados para beneficiários do INSS.
4: Novas medidas de segurança e aumento do prazo para pagamento da dívida são algumas das novidades que começaram a valer a partir de hoje.
7: Para combater fraudes no sistema do INSS, estão em vigor as regras atualizadas para aposentados e pensionistas contratarem empréstimos consignados por meio do site ou aplicativo do Instituto. A partir de agora, será necessário validar a operação por meio da biometria facial, como explica a presidente do INSS, Ana Cristina Silveira.
8: Após solicitar o crédito junto ao banco, o beneficiário recebe a proposta no aplicativo Meu INSS com status pendente de confirmação e tem até 5 dias

0: para confirmar a operação por reconhecimento facial.
1: O prazo de pagamento do empréstimo também foi ampliado para 108 meses. Com essa medida, quem possui consignado do INSS terá um ano a mais para quitar a dívida, além de poder começar a pagar a primeira parcela após 3 meses do contrato. A presidente do INSS explica também as mudanças nas margens dos empréstimos.
0: Parte da margem do empréstimo reservada ao cartão benefício e ao cartão consignado poderá ser utilizada para a contratação de empréstimos consignados, observando o limite global de 40% para benefícios previdenciários e 35% para benefícios assistenciais.
1: Na avaliação do presidente da Associação dos Aposentados e Pensionistas de Volta Redonda, no Rio de Janeiro, Geraldo Vida, essas mudanças vão trazer mais segurança para um público que sofre tentativas constantes de golpe.
2: Olha, eu tenho certeza que essas novas regras

0: essa modalidade de empréstimo que o governo fez para beneficiar as pessoas, em que está acabando prejudicando, porque as fraudes são muito frequentes e são muito grandes e perigosas.
1: Caso a biometria não seja confirmada, o empréstimo não será concedido. No site do INSS, na opção Extrato Empréstimo Consignado, será possível conferir os contratos aprovados. Com locução de Raquel Mariano, reportagem Graziele Bezerra.
2: Crianças e adolescentes contam com um novo mecanismo de proteção.
3: O governo do Brasil oficializou hoje a Política Nacional de Prevenção e Combate ao Abuso e Exploração Sexual.
2: A medida foi publicada no Diário Oficial da União e visa garantir atendimento especializado às vítimas e famílias.
3: E ainda dá maior agilidade ao processo de responsabilização dos agressores.
4: O governo do Brasil oficializou nesta terça-feira a Política Nacional de Prevenção e Combate ao Abuso e Exploração Sexual da Criança e do Adolescente. A medida foi publicada no Diário Oficial da União por meio de portaria assinada pelo Ministério dos Direitos Humanos e da Cidadania. A política prevê atendimento especializado às vítimas e às famílias, fortalecimento das redes de proteção e integração entre os sistemas de saúde, assistência social, justiça e segurança pública. O texto também determina que os processos de escuta de crianças e adolescentes vítimas de violência respeitem os procedimentos previstos no Estatuto da Criança e do Adolescente para evitar a revitimização. Entre os objetivos da iniciativa estão o combate à exploração sexual, a ampliação das ações preventivas e a responsabilização mais rápida dos autores dos crimes. A política também prevê campanhas permanentes de conscientização e ações educativas para enfrentar práticas culturais que naturalizam a violência sexual. A implementação será feita de forma articulada entre União, Estados, Distrito Federal e municípios, com coordenação do Ministério dos Direitos Humanos e da Cidadania. Claudimário Carvalho, para a Voz do Brasil.
2: A proteção a crianças e adolescentes também passa pelo ambiente digital.
3: Se você tem menores em casa, sabe o desafio que é controlar o que eles acessam pelo celular.
2: Para ajudar nessa missão, uma das medidas já aprovadas pelo governo do Brasil aumentou a classificação do YouTube, que agora não é recomendado para menores de 16 anos.
3: A decisão levou em conta parâmetros como conteúdos de violência extrema, nudez e apologia ao uso de drogas.
5: A advogada Tatiana Costa é mãe do Matheus, de 10 anos. Ela conta que, como toda criança, ele tem demonstrado interesse crescente pelo ambiente digital, mas o acesso é por tempo limitado e com muita parcimônia.
6: Uma criança de 10 anos, ela não tem cognição para filtrar um vídeo que está passando no YouTube, porque são vídeos muito rápidos, com muita informação, muito colorido, muito ágeis, que a cabeça da criança não processa, não filtra aquilo que ela está vendo. Então, isso eu acho muito perigoso.
5: Para ajudar e proteger crianças e adolescentes de conteúdos inapropriados no ambiente digital, o governo do Brasil tem adotado uma série de medidas. No início deste mês, a plataforma de compartilhamento de vídeos, YouTube, foi reclassificada como não recomendada para menores de 16 anos, acima da indicação anterior de 14 anos. O secretário nacional de Direitos Digitais, Vitor Oliveira Fernandes,

0: explica o que motivou a decisão.
1: Dentro dessa plataforma tem crescido bastante conteúdos que vão de cenas de violência, tortura, mutilação, homicídio. Há muitos conteúdos que também envolvem consumo de substâncias lícitas e ilícitas, vídeos que mostram em parcerias de influenciadores com outros serviços que são serviços restritos para maiores de 18 anos, como por exemplo serviços de casas de apostas.
0: A classificação indicativa tem caráter informativo e é destinada a pais responsáveis e à sociedade em geral. O agente da Polícia Civil do Distrito Federal e chefe da seção de investigação de crimes cibernéticos contra crianças e adolescentes, Roberto Vitor, destaca os crimes mais comuns envolvendo menores no ambiente digital.
2: O padrão que mais nos preocupa enquanto polícia é uma espécie de aliciamento progressivo. É o acesso às crianças e adolescentes, a criação de uma cultura de segredo, e isso induz as crianças em erro para que elas, de alguma forma, sejam estimuladas a especificamente produzir conteúdo íntimo, fotos ou vídeos.
0: Além do YouTube, outras redes já haviam passado por ajustes na classificação indicativa. TikTok e Kawai, por exemplo, também foram reclassificadas para 16 anos. As mudanças fazem parte do Estatuto Digital da Criança e do Adolescente, sancionado pelo presidente Lula em setembro de 2025, com medidas voltadas à segurança online, proteção de dados, prevenção de riscos e responsabilização de plataformas por conteúdos ilícitos e práticas abusivas. Reportagem Gabriela Noronha.
3: E em tempos de telas, todo cuidado é pouco com crianças e adolescentes.
4: Para ajudar os responsáveis nessa missão, a população conta com um guia sobre o uso dos dispositivos digitais na infância e adolescência.
3: O guia orienta, por exemplo, sobre os riscos do uso excessivo de telas.
4: A estudante Esther Vitória de Almeida, de 13 anos, aprendeu na prática que a superexposição nas redes sociais pode ser perigosa. E depois de ser abordada por perfis suspeitos na internet, bloqueou a conta para que somente pessoas conhecidas tivessem acesso às suas postagens.
5: Muita gente muito mais velha começava a me seguir, começava a falar coisa, e é perigoso isso para quem não entende, né? Falei pros meus pais, cheguei a falar pra minha mãe, removi, mas eu acho que nem todo mundo tem essa mesma visão.
4: Dados do Comitê Gestor da Internet no Brasil apontam que 25 milhões de crianças e adolescentes acessam a internet no país e 98% deles usam o celular para se conectar. Mais de 80% tem perfis em redes sociais. E de olho na segurança das crianças e adolescentes, a Bruna Bezerra, professora de artes da escola em que a Esther estuda, começou um projeto para que alunos tivessem um olhar mais crítico ao navegar no mundo digital.
6: Para eles estarem consumindo um conteúdo verídico, tá ali verificando também em relação às fake news, aquele conteúdo de fato vai ser sadio, né, para o conhecimento deles, incentivando essa prática do bom uso.
4: E para ajudar pais, responsáveis e educadores nesta missão, o governo do Brasil lançou um guia sobre o uso dos dispositivos digitais na infância e adolescência. O documento orienta, por exemplo, sobre os riscos do uso excessivo dos aparelhos, como atraso no desenvolvimento, sedentarismo e aumento nos níveis de ansiedade. O guia traz ainda informações sobre o tempo de tela adequado para cada idade. Crianças de 2 anos, por exemplo, não devem ser expostas a telas. Já para aquelas de 11 a 17 anos, a recomendação é de no máximo 3 horas diárias. O documento também reúne informações sobre a faixa etária ideal para cada conteúdo, direito à privacidade, educação midiática e uso pedagógico da internet e dos celulares. Ana Ungari Dalfobro, coordenadora geral de tecnologia e inovação básica do Ministério da Educação, explica a importância deste guia para a formação digital nas escolas.
7: Foi um material muito rico construído pelo governo federal, com contribuição também da sociedade civil, e vem orientando muito as escolas a usarem ele exatamente como uma referência dentro desse tema de uso equilibrado das tecnologias digitais por crianças e adolescentes. Então foi um material pensado para as famílias, para os educadores, mas também para a sociedade de uma forma geral e para as empresas.
4: O guia de uso de dispositivos digitais está disponível na página da Secretaria de Comunicação Comunicação Social do Governo do Brasil.

0: em www.gov.br/secom. Reportagem Graziele Bezerra.
1: E as políticas para a infância e juventude alcançaram 264 bilhões e 200 milhões de reais.
2: É o que aponta o relatório da Agenda Transversal Crianças e Adolescentes, divulgado pelo Ministério do Planejamento e Orçamento.
1: Do total, cerca de 121 bilhões de reais foram destinados à primeira infância, com a melhoria de infraestrutura de creches e a construção de novas unidades.
2: Já os recursos para a educação de crianças e adolescentes chegaram a 60 bilhões e 500 milhões de reais. E a saúde alcançou cerca de 7 bilhões e 500 milhões de reais.
1: Na Política Nacional de Avaliação e Exames da Educação Básica.
2: Entre as novidades está a inscrição automática de concluintes da rede pública no Enem, o Exame Nacional do Ensino Médio.
1: Um dos objetivos é integrar o Enem ao SAEB, o Sistema de Avaliação da Educação Básica, que avalia o ensino no país.
3: O Ministério da Educação publicou novas normas complementares para execução da Política Nacional de Avaliação e Exames da Educação Básica. Entre as novidades está a integração do Enem ao SAEB com ações voltadas à ampliação do acesso e da participação dos estudantes no exame. Com a mudança a partir da edição de 2026, os concluintes da rede pública terão inscrição automática no Enem. O estudante deverá apenas confirmar a participação e selecionar opções como a língua estrangeira da prova e eventuais recursos de acessibilidade. Outra medida prevê ampliação dos locais de aplicação do exame em cerca de 10 mil escolas. Com isso, a estimativa é que 80% dos estudantes concluintes da rede pública realizem a prova na própria escola onde estudam. As iniciativas reforçam o papel do Enem como instrumento de avaliação da educação básica e de ampliação de oportunidades educacionais. A meta do Ministério da Educação é alcançar em 2026 pelo menos 70% de participação dos concluintes do ensino médio das redes públicas no exame. Reportagem Júlio César de Oliveira.
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2: Foi deflagrada a nova fase da operação com foco no combate à comunicação do crime organizado em presídios.
1: A ação foi realizada ao mesmo tempo em 15 estados e integra o programa Brasil contra o Crime Organizado.
2: O principal objetivo é retirar celulares e outros itens proibidos das unidades prisionais, interrompendo comunicações ilícitas realizadas de dentro dos presídios.
1: Ao longo da semana, a operação acontece em unidades prisionais a partir de critérios estratégicos e de inteligência definidos pelas forças de segurança pública.
2: A operação Mute integra o programa Brasil contra o Crime Organizado, lançado pelo governo do Brasil na última semana.
1: Desde 2023, já foram retirados quase 8 mil aparelhos celulares das unidades penitenciárias.
2: E essas foram as notícias do governo do Brasil.
1: Uma realização da Secretaria de Comunicação Social da Presidência da República.
2: Com produção da empresa Brasil de Comunicação.
1: Fique agora com as notícias do Poder Judiciário e do Congresso Nacional. Uma boa noite.
2: Boa noite para você e até amanhã.
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7: Primeira turma do STF decide que é competência da Justiça do Trabalho julgar a ação que envolvia normas de medicina do trabalho.
8: Acordo entre CNJ e DPU visa proteger órfãos do feminicídio.
7: Quatro legendas exibem propaganda partidária nesta semana.
8: Boa noite, eu sou Marcela Luiza.
7: E eu sou Walter Lima.
8: É competência da Justiça do Trabalho julgar ação que envolva normas de saúde, higiene e medicina do trabalho.
7: O entendimento é da primeira turma do Supremo Tribunal Federal, Marta Ferreira.
9: O caso concreto envolve uma ação proposta pelo Ministério Público do Trabalho contra o estado do Amazonas, cuja pretensão era observância e o cumprimento das normas de higiene e segurança dos trabalhadores vinculados ao Hospital Regional de Eirunepé. Em discussão, saber se é competência

0: da Justiça do Trabalho julgar esse processo.
1: Mas a maioria da primeira turma entendeu que, em se tratando de ação que versa sobre o cumprimento de normas de saúde, higiene e medicina do

0: órfãos do feminicídio.
1: O CNJ vai recomendar aos tribunais estaduais que comuniquem às defensorias a existência de filhos vítimas desse tipo de crime para agilizar o pagamento da pensão especial prevista em lei.
0: Para o presidente do STF e do CNJ, ministro Edson Fachin, a parceria é importante para garantir a proteção de crianças e adolescentes.
1: Fachin também destacou que o acordo vai ampliar mecanismos de busca ativa e de acolhimento institucional.
0: Prova obtida legalmente em ação civil pode ser usada em investigação criminal, mesmo com a extinção do processo original sem julgamento do mérito.
1: Esse posicionamento é do STJ. Fátima Uchoa.
2: Uma gestora de investimentos pediu compartilhamento com inquérito da Polícia Federal de dados eletrônicos apreendidos em ação civil. Antes da efetivação da medida, a ação civil foi extinta sem resolução do mérito por ausência de interesse de agir. E o juízo criminal suspendeu o compartilhamento até uma definição final na esfera civil. A gestora impetrou o mandado de segurança, mas o TRF3 negou o pedido. No STJ, a maioria da sexta turma deu provimento ao recurso, considerando que a extinção da ação não torna automaticamente a prova inválida, já que não houve reconhecimento de ilicitude, nulidade ou irregularidade na obtenção do material. O voto que prevaleceu foi o do ministro Sebastião Reis Júnior.
0: Mais um dia de mutirão na Ilha do Marajó. Hoje foi no município de Melgaço.
1: Justiça do Trabalho leva serviços a moradores da região. Luma Soares.
3: Neste segundo dia, foram promovidas capacitações sobre combate ao trabalho escravo e exploração infantil, além de cursos de informática para estudantes da rede pública. Com cerca de 28 mil habitantes e grandes desafios de infraestrutura, Melgaço recebe apoio da Itinerância, que oferece serviços de justiça, cidadania e saúde até sexta-feira.
0: Nesta semana, os partidos União Brasil, Movimento Democrático Brasileiro, Progressistas e Partido Socialista Brasileiro vão exibir propaganda partidária no rádio e na TV, entre as 19h30 e 22h30.
1: As inserções serão transmitidas na terça-feira, quinta e sábado. Estevão Furtado.
4: O MDB terá o maior tempo de exibição na semana, 7,5 minutos no total. O PSB terá 4 minutos de propaganda, divididos entre quinta e sábado. O PP exibirá 3 minutos de propaganda na terça-feira. Já a União Brasil terá uma inserção de 30 segundos, também na terça. A propaganda partidária serve para que os partidos apresentem ideias, mostrem ações no Congresso e falem sobre temas políticos e sociais.
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0: Uma boa noite.
1: E até amanhã.
0: Thank you.

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1: Eu sou Paula Groba.
2: Eu sou Humberto Pinheiro.
1: E estes são os destaques de hoje do Jornal do Senado, que começa agora.
2: Davi Alcolumbre confirma a sessão do Congresso para analisar vetos que impedem repasses a municípios.
1: Projeto no Senado pode liberar fabricação de medicamentos como Monjaro pelo SUS.
2: No Senado, presidente do Banco Central defende mais autonomia e detalha ações em investigação sobre o Banco Master.
1: Boa noite.
2: Boa noite.
1: Em meio à pressão de prefeitos por mais verbas, o presidente do Congresso, Davi Alcolumbre, anunciou que vai convocar uma sessão conjunta para analisar vetos do presidente Lula que barram o repasse de recursos federais a municípios inadimplentes.
2: A medida pode beneficiar mais de 3 mil cidades. As informações com o repórter Márcio Maturana.
3: O presidente do Congresso, o senador Davi Alcolumbre, anunciou nesta terça-feira que vai convocar para os próximos dias uma sessão conjunta da Câmara e do Senado com a finalidade de analisar os vetos do presidente Lula ao projeto da Lei de Diretrizes Orçamentárias de 2025, que impedem mais de 3 mil municípios em dívida com a União de assinarem convênios para recebimento de recursos por meio de transferências voluntárias, programas.

0: normas, projetos ou emendas parlamentares. O presidente da Câmara dos Deputados, Hugo Mota, e o ministro das Relações Institucionais, José Guimarães, estavam ao lado de Davi no momento do anúncio.
1: Eu queria, Guimarães, com a compreensão do governo, e eu sei que nós teremos, e ao lado do presidente Hugo Mota, anunciar aqui na Marcha dos Prefeitos que nós vamos, ainda hoje, eu e o presidente Hugo, os líderes congressuais, os líderes do governo, organizar rapidamente uma sessão do Congresso Nacional para que a gente possa analisar esses vetos, derrubar esses vetos e entregar para mais de 3 mil municípios a possibilidade de acessarem mais recursos do Estado brasileiro.
0: O anúncio foi feito durante a 27ª Marcha à Brasília em Defesa dos Municípios, conhecida como Marcha dos Prefeitos. O evento acontece até esta quinta-feira, dia 21, reunindo mais de 3 mil gestores municipais e outras autoridades. O objetivo principal do evento é discutir investimentos, repasses e demandas dos municípios no Pacto Federativo.
2: E o Senado avançou em uma proposta para reduzir as perdas de grãos e aumentar a capacidade de estocagem no campo.
3: A Comissão de Desenvolvimento Regional aprovou o projeto que cria o Programa de Armazenagem Rural, com financiamento para a construção de silos e armazéns nas propriedades. Repórter Maurício de Santi.
4: Com o objetivo de reduzir perdas na produção agrícola e melhorar a logística no campo, a Comissão de Desenvolvimento Regional aprovou uma proposta para ampliar a capacidade de armazenagem de grãos no país. O projeto prevê que 10% dos recursos dos fundos constitucionais do Norte, Nordeste e Centro-Oeste sejam destinados à construção de silos e armazéns dentro das propriedades rurais. O relator, senador Cid Gomes, do PSB do Ceará, afirmou que os debates na comissão mostraram a importância do investimento em armazenagem rural.
5: Nós entendemos que o projeto de lei número 1070 é uma iniciativa fundamental para o desenvolvimento do setor agrícola. A audiência pública e as sugestões legislativas revelaram que os bancos administradores dos fundos constitucionais já perceberam a relevância da armazenagem rural.
4: A criação do programa de armazenagem rural, que tem como autora a senadora professora Dorinha Seabra, do União do Tocantins, segue agora para análise da Comissão de Assuntos Econômicos.
2: Em meio às investigações envolvendo o Banco Master, o presidente do Banco Central, Gabriel Galípolo, defendeu a atuação da instituição e cobrou do Senado a aprovação do projeto que garante mais autonomia financeira e orçamentária ao BC.
3: Galípolo participou nesta terça-feira de audiência na Comissão de Assuntos Econômicos. A reportagem é de Marcela Diniz.
6: Com 5 horas de audiência, Gabriel Galípolo falou desde políticas de juros até o escândalo do Banco Master. Sobre o caso, ele afirmou que o BC colabora com as investigações e agiu certo ao afastar os servidores Paulo Sérgio Souza e Beline Santana, suspeitos de atuar em favor do banqueiro Daniel Vorcaro.
7: Não cabe ao Banco Central julgar, vai ser a justiça que vai determinar o que realmente ocorreu, mas os indícios em si já foram algo que foi muito grave e que causou uma grande sensibilização por parte de todos os servidores, eu inclusive ali.
6: Os senadores apontaram falhas na governança do Banco Central. Eduardo Braga, do MDB do Amazonas, citou a falta de avaliação de risco em movimentações financeiras atípicas.
8: Nós tomamos um tombo no fundo garantidor, equivalente a 1/3 do que nós tínhamos de reserva, porque foi permitido exatamente que os ativos e aquisição nos últimos anos fosse feito fora da curva da média. E isso é responsabilidade do Banco Central.
6: Galípolo admitiu limitações operacionais. Disse que o Banco Central perdeu cerca de 1.200 servidores na última década, quando saltou o número de instituições a serem fiscalizadas. Ele pediu que o Senado aprove proposta que amplie a autonomia financeira e orçamentária do BC.
2: A senadora Tereza Leitão, do PT de Pernambuco, defendeu a aprovação do projeto que cria a Política Nacional de Minerais Críticos e Estratégicos. Segundo a parlamentar, o Brasil precisa transformar suas reservas minerais em vetor de desenvolvimento tecnológico, industrialização e fortalecimento da soberania nacional diante da crescente disputa internacional por terras raras e minerais estratégicos.
3: De acordo com Tereza Leitão, o país ocupa posição privilegiada no cenário global por concentrar uma das maiores reservas de terras raras do mundo. Ela ressaltou que o debate vai além da atividade mineradora e envolve temas como segurança energética, inovação tecnológica e autonomia econômica do Brasil.
9: Estamos legislando sobre a capacidade do Brasil decidir sobre seus próprios recursos naturais e de garantir que as riquezas nacionais beneficiem o povo brasileiro.
2: Já o senador Jaime Campos, do União de Mato Grosso, defendeu a criação de benefícios para estudantes

0: Estudantes que mantêm em dia os pagamentos do Fundo de Financiamento Estudantil, o FIES. O parlamentar reconheceu a importância da nova etapa do Desenrola, programa federal voltado também à renegociação de dívidas do FIES, mas afirmou que os alunos adimplentes também precisam ser valorizados e estimulados.
1: Jaime Campos anunciou que vai apresentar uma emenda à medida provisória do programa para criar uma política permanente de incentivo aos bons pagadores, com medidas como redução de juros e condições mais vantajosas de financiamento. Segundo o senador, a proposta busca tornar o FIES mais justo, reduzir o endividamento estudantil e reconhecer quem cumpre regularmente seus compromissos financeiros.
2: Cria uma política permanente de valorização dos bons pagadores por meio de incentivos financeiros, juros mais baixos e ampliação dos prazos, carências e mecanismo que preserva a adimplência dentro do programa. A lógica é simples: além de ajudar quem está endividado, é justo também premiar quem cumpriu corretamente com suas obrigações.
0: A liberação do Monjaro para crianças e adolescentes com diabetes tipo 2 reacendeu o debate sobre o acesso a medicamentos usados também no tratamento da obesidade.
1: No Senado, um projeto autoriza a fabricação desses remédios pelo SUS, mesmo durante a vigência da patente. As informações com o repórter Márcio Maturana.
3: O Monjaro, nome comercial do medicamento emagrecedor que usa a substância tirzepatida, foi liberado para crianças e adolescentes a partir dos 10 anos que precisam tratar diabetes tipo 2. A decisão da Agência Nacional de Vigilância Sanitária, Anvisa, já foi publicada no Diário Oficial da União. O cirurgião especialista em emagrecimento, José Afonso Salé, disse à equipe da Rádio Senado que a novidade é bem-vinda para o tratamento de obesidade e diabetes, mas ressaltou que é preciso cuidado.
4: O diagnóstico precisa ser feito por equipe médica especializada, a recomendação da dose e o acompanhamento desse tratamento e os suportes nutricionais e suportes de multivitamínicos são fundamentais.
3: O Senado analisa um projeto que permite ao governo autorizar a fabricação desse medicamento, mesmo que ele ainda esteja protegido por patente. A proposta prevê também a produção do remédio no Brasil e a ampliação do acesso ao tratamento da obesidade pelo Sistema Único de Saúde. A autora do projeto é a senadora doutora Eudócia, do PSDB de Alagoas.
5: A licença compulsória poderá ser adotada pelo Poder Executivo quando houver insuficiência de oferta, preços elevados e impacto relevante na saúde pública após análise da Anvisa.
3: Esse projeto precisa ser aprovado pela Comissão de Ciência e Tecnologia e pela Comissão de Assuntos Sociais antes de seguir para a votação na Câmara dos Deputados.
1: Com edição de Paula Grova e trabalhos técnicos de João Lira, o Jornal do Senado fica por aqui. Acompanhe agora as notícias da Câmara dos Deputados. Boa noite.
0: Boa noite e até amanhã.

0: comissão aprova a garantia de direitos para mulheres da pesca artesanal.
1: O projeto autoriza faixas para o transporte coletivo privado de passageiros.
0: Deputados comentam ações em defesa do fortalecimento dos municípios.
2: Boa noite. Luísa Canziani, do União do Paraná, defende o fortalecimento dos municípios e afirma que as transformações do país começam nas cidades. Segundo ela, saúde, educação, infraestrutura e segurança dependem de políticas públicas voltadas à realidade local.
0: Luísa Canziani acredita que o desenvolvimento nacional exige apoio aos pequenos municípios e destaca a importância da atuação municipalista. Ela também cita o avanço de obras de infraestrutura no interior do Paraná como exemplo de investimento que impacta diretamente a população.
2: Charles Fernandes, do PSD, celebra os 186 anos de emancipação política do município de Palmas de Monte Alto, na Bahia. O congressista destaca a história da cidade e sua importância como base para outros municípios vizinhos, como Guanambi.
0: Charles Fernandes saúda a população e a gestão de Palmas de Monte Alto, reconhecendo o município como polo agrícola e econômico regional. Ele cita o envio de suas emendas como prova de seu compromisso com o desenvolvimento da cidade e agradece o título de cidadão honorário recebido.
2: João Daniel, do PT, celebra acordo de cooperação para obra de abastecimento de água na bacia leiteira do Alto Sertão de Sergipe.

0: com investimento de mais de 600 milhões de reais dos governos federal e estadual. O deputado afirma que a adutora vai contribuir para o desenvolvimento regional.
1: João Daniel ressalta que o projeto fortalece a agricultura familiar, as áreas de reforma agrária e a economia do interior de Sergipe. Entre os municípios beneficiados, ele cita Canindé de São Francisco, Poço Redondo, Monte Alegre, Nossa Senhora da Glória e Porto da Folha.
0: Na avaliação de Marcelo Nilo, do Republicanos da Bahia, a população baiana enfrenta graves problemas nas áreas de emprego, educação e segurança pública. O deputado afirma que o estado vive uma das piores crises administrativas de sua história.
1: Marcelo Nilo chama a atenção ainda para a superlotação dos hospitais estaduais e relata que pacientes enfrentam condições precárias nos corredores das unidades de saúde. Segundo o parlamentar, falta sensibilidade e compromisso humanitário por parte do governo estadual.
0: Carla Dixon, do PL, cobra do governo do Rio Grande do Norte apuração sobre o surgimento de uma sigla associada à facção criminosa na região do Morro do Careca, ponto turístico localizado na praia de Ponta Negra, em Natal.
1: Carla Dixon avalia que o episódio expõe a fragilidade na proteção de áreas turísticas e ambientais do Rio Grande do Norte. Ela cobra do poder público estadual maior proteção a moradores e visitantes com medidas efetivas de segurança em locais que são símbolos do estado.
0: Valdenor Pereira, do PT, realça a pesquisa segundo a qual 67% dos baianos aprovam a gestão federal e 56% apoiam o governo da Bahia. Ele reforça também a tendência dos eleitores em votarem candidatos vinculados às atuais gestões, contra 10% de apoiadores da oposição.
1: Na visão de Valdenor Pereira, os dados refletem o reconhecimento dos avanços sociais e melhorias na qualidade de vida da população, alcançadas graças a políticas públicas e programas sociais. Ele se orgulha de fazer parte de um projeto que vem transformando a vida dos baianos.
0: Ícaro de Valmir, do Republicanos de Sergipe, homenageia a TV Atalaia pelos 51 anos de fundação, celebrados em 17 de maio. Ele reconhece o trabalho dos profissionais que mantêm a emissora próxima das comunidades, fortalecendo a democracia e contribuindo para a cidadania.
1: Capitão Alberto Neto, do PL do Amazonas, critica a política do governo federal para o setor elétrico. O deputado sustenta que, apesar de o país ter uma matriz elétrica majoritariamente renovável, ainda impõe custos aos consumidores por meio de subsídios e da contratação de energia mais cara.
0: Capitão Alberto Neto também questiona o uso de diesel para gerar energia no Amazonas, mesmo com a presença de grandes reservas de gás natural no estado. Ele alerta que o aumento da tarifa afeta famílias, comerciantes e produtores rurais, além de afastar investimentos externos.
1: Valmir Assunção, do PT, salienta a parceria entre os governos do estado e federal para fortalecer a agricultura familiar na Bahia. Ele destaca a entrega de 100 refrigeradores de leite e os 3 bilhões de reais investidos para a inclusão de povos tradicionais.
0: O deputado anuncia também a ordem de serviço para a pavimentação de 37 quilômetros da estrada que liga Uruçuca à Serra Grande, aguardada há 13 anos. Para Valmir Assunção, as ações criam oportunidades reais para fortalecer o povo baiano.
2: Agricultura.
1: A comissão da Câmara aprova a garantia de direitos para mulheres da pesca artesanal. A repórter Júlia Lopes tem mais detalhes.
3: A Comissão do Trabalho da Câmara dos Deputados aprovou um projeto que reconhece legalmente as mulheres que atuam na cadeia produtiva da pesca artesanal como trabalhadoras do setor. O objetivo é garantir acesso igualitário a direitos sociais e previdenciários. A pesca artesanal é exercida por pescadores e pescadoras profissionais de forma autônoma ou em regime de economia familiar, utilizando meios próprios de produção ou contratos de parceria com ou sem embarcações de pequeno porte. No texto, passam a ser reconhecidas como trabalhadoras da pesca artesanal as mulheres que atuam em atividades como preparo de redes, armadilhas e embarcações, captura, cultivo e manejo de organismos aquáticos, limpeza, salga e processamento do pescado e de seus derivados. Com a proposta, essas trabalhadoras poderão ter acesso a benefícios previdenciários como auxílio doença, seguro defeso e salário maternidade. Atualmente, muitas delas não conseguem acesso aos direitos por não terem reconhecimento legal específico dentro da atividade. Para a relatora do projeto, deputada Rogéria Santos, do Republicanos da Bahia, a proposta representa um avanço na proteção social dessas mulheres.
4: Que apesar de trabalharem constantemente, elas não têm nenhum desses direitos. Exato, pelo simples fato.

0: Yalei traduz o mar, o barco, a atividade que acontece dentro do mar. E quando você olha para elas, a atividade delas, a maioria delas, acontece na terra, porque tem a ver com o beneficiamento em toda a cadeia produtiva.
1: A proposta que traz o reconhecimento legal para as mulheres que atuam na pesca artesanal está em análise na Comissão de Defesa dos Direitos da Mulher. Da Rádio Câmara de Brasília, Júlia Lopes.
2: Cobalcini, do MDB de Santa Catarina, menciona projetos considerados prioritários para o agronegócio, incluindo propostas sobre o seguro rural, a tributação do arrendamento e o apoio às cooperativas. Ele pede que o parlamento avance em medidas que fortaleçam a produção e deem mais segurança ao setor.
3: Cobalcini diz que os produtores rurais precisam de respaldo diante dos desafios enfrentados no campo, como eventos climáticos, quebra de safra e dificuldades de infraestrutura. Ele reforça que o agronegócio precisa de respeito e liberdade para trabalhar.
4: Trabalho.
2: Gás do PT do Rio Grande do Sul critica emenda ao projeto do fim da escala 6x1, que permite jornadas de até 52 horas semanais, além de adiar por até 10 anos a mudança no regime de trabalho. Ele aponta que as alterações descaracterizam a matéria original.
3: Bom Gás defende a redução da jornada de 44 para 40 horas semanais, com escala 5x2, sem redução de salário. Ele afirma que o objetivo do fim da escala 6x1 é garantir mais tempo para convivência familiar, estudo, descanso e lazer, sem perda de direitos para os trabalhadores.
2: Socorro Neri, do PP do Acre, condena declarações feitas por vereadores de São Paulo contra professores em greve no município. A deputada afirma que a mobilização da categoria é legítima, porque cobra dignidade, reajuste salarial e respeito ao trabalho realizado nas escolas públicas.
3: Socorro Neri apresentou na Comissão de Educação uma moção de repúdio contra os responsáveis pelas ofensas. Ela ressalta que a liberdade de expressão não pode servir para humilhar trabalhadores da educação, nem para desqualificar a luta dos professores por melhores condições de trabalho.
4: Transportes.
2: Projeto que permite a utilização de faixas exclusivas para o transporte coletivo privado de passageiros avança na Câmara. O texto está na última etapa de análise na Comissão de Constituição e Justiça, e a repórter Maria Neves tem os detalhes.
5: Aprovado na Comissão de Viação e Transportes, projeto que permite a utilização de faixas exclusivas no trânsito por transporte privado coletivo de passageiros, está em análise na Comissão de Constituição e Justiça da Câmara dos Deputados. Para utilizar as faixas exclusivas, o veículo deve ter capacidade de transportar pelo menos 25 pessoas e contar com autorização do poder público. De acordo com o relator na Comissão de Viação e Transportes, deputado Ricardo Aires, do Republicanos do Tocantins, a proposta vai contribuir para a redução do número de veículos individuais nas vias públicas.
6: A gente está falando de assegurar maior fluidez no trânsito das grandes cidades. O que a gente quer é incentivar que aqueles que utilizam o transporte coletivo de uma maneira em geral possam utilizar dessas faixas exclusivas para chegarem mais rápido ao seu destino, fazendo com que as faixas comuns sejam também alcançadas, liberando o trânsito para quem faz o seu uso do seu carro particular.
5: Autor do projeto, o deputado Guilherme Uchoa, do PSD de Pernambuco, argumenta que a lei da mobilidade urbana já permite que a regulamentação do transporte de cargas e de passageiros priorize os aspectos coletivos. Da Rádio Câmara de Brasília, Maria Neves.
3: Pompeu de Matos, do PDT do Rio Grande do Sul, cobra a continuidade das obras de duplicação da BR-386, conhecida como Estrada da Produção. O deputado demonstra preocupação com atraso no início das intervenções em dois trechos da rodovia que liga Porto Alegre às regiões norte e noroeste do estado.
2: Pompeu de Matos afirma que o pedido da concessionária para adiar o início das obras prejudica o desenvolvimento regional e compromete a segurança dos motoristas. O parlamentar informa que acionou a ANTT para cobrar esclarecimentos sobre o cronograma da duplicação.
4: Justiça.
3: Helder Salomão, do PT do Espírito Santo, questiona as explicações de lideranças da direita a respeito do financiamento para filmes sobre o ex-presidente Jair Bolsonaro. Ele salienta que o valor de 134 milhões de reais exige investigação por superar o orçamento de produções reconhecidas internacionalmente.

0: Eder Salomão afirma que as justificativas apresentadas após a divulgação de conversas com o banqueiro Daniel Vorcaro não esclarecem o assunto. Ele argumenta que o caso reforça suspeitas de irregularidades na transferência de recursos.
1: O Tony de Paula, do PSD do Rio de Janeiro, compara os impactos das declarações de diferentes candidatos à presidência da República sobre o mercado financeiro, para alertar a direita sobre o risco de derrota nas próximas eleições devido ao desgaste ético de suas lideranças.
0: O Tony de Paula menciona possíveis relações espúrias envolvendo lideranças do campo conservador com o aporte de R$2 bilhões de aposentados e pensionistas no fundo do Banco Master. Ele defende o afastamento da direita de figuras polêmicas para garantir seu projeto político.
1: Ana Paula Lima, do PT de Santa Catarina, avalia que áudios, negociações financeiras e transferências internacionais divulgados reforçam os vínculos entre integrantes da família Bolsonaro e o Banco Master.
0: A parlamentar sustenta que houve contradições de pessoas ligadas ao caso e critica a atuação de integrantes da oposição. Ana Paula Lima afirma ainda que os fatos revelados desmontaram narrativas anteriores sobre a ausência de relação de determinados políticos com Daniel Vorcaro.
1: Eli Borges, do Republicanos do Tocantins, conclama a sociedade a investigar o passado e a ficha limpa de todos os candidatos antes de decidir o voto nas eleições. Ele alerta contra mentiras em redes sociais e pediu que o cidadão não aceite frases prontas.
0: Para o deputado, o Brasil vive um tempo de injustiças e condenações advindas de versões distorcidas de fatos, enquanto recursos da saúde são desviados sem as devidas condenações. Eli Borges reforça que o poder emana do povo e que cabe aos eleitores decidirem os rumos do país.
1: Para Maria do Rosário, do PT do Rio Grande do Sul, novas revelações sobre o Banco Master apontaram vínculos entre integrantes da família Bolsonaro e Daniel Vorcaro. Segundo ela, áudios e movimentações financeiras reforçam suspeitas apuradas pelas autoridades.
0: Maria do Rosário também critica declarações de aliados políticos ligados ao caso e aponta contradições sobre pedidos de recursos e relações com o empresário investigado. Ela afirma ainda que os desdobramentos do caso enfraquecem versões apresentadas anteriormente.
1: Nelson Barbudo, do Podemos de Mato Grosso, defendeu a honra de líderes da direita contra ataques proferidos na tribuna da casa. Ele criticou ainda o silêncio da esquerda sobre denúncias de corrupção envolvendo o governo e afirmou que o país passa por uma crise econômica.
0: Nelson Barbudo alega que estatais como os Correios sofrem com a má administração. O congressista conclamou líderes religiosos a rejeitarem ideias progressistas que, segundo sua leitura, destroem famílias e a classe média nacional.
1: Alfredinho, do PT de São Paulo, rebate declarações do senador Flávio Bolsonaro sobre o caso envolvendo o Banco Master. Segundo o deputado, os desdobramentos das investigações indicam que envolvidos distorcem os fatos para confundir a opinião pública.
0: Alfredinho também questiona a falta de transparência em relação ao financiamento de uma produção cinematográfica sobre o ex-presidente Jair Bolsonaro. Para ele, as suspeitas enfraquecem o discurso de moralidade adotado pela oposição.
2: Segurança Pública.
1: Aloysio Mendes, do Republicanos do Maranhão, cobra do Senado a votação da proposta que reduz a maioridade penal no país. O deputado ressalta que a medida já foi aprovada pela Câmara e, segundo ele, atende a uma demanda da sociedade.
0: Para Aloysio Mendes, a legislação atual favorece a impunidade de adolescentes envolvidos em crimes violentos, como homicídios e estupros. O parlamentar argumenta que jovens com direito ao voto também devem responder criminalmente por seus atos.
2: Direitos Humanos.
1: Soraya Santos, do PL do Rio de Janeiro, destaca o Maio Laranja e alerta sobre o aumento do abuso infantil no país. Ela pede vigilância permanente de famílias, escolas e da sociedade na proteção das crianças que muitas vezes, pela tenra idade, não conseguem verbalizar a violência.
0: Segundo dados do Ministério da Justiça, nos três primeiros meses do ano, o Brasil registrou mais de 13 mil estupros de vulneráveis. Soraya Santos alerta que a maioria dos abusos ocorre nos círculos próximos da criança, tornando a infância um período marcado por dor e sofrimento.
2: Saúde.
1: Câmara aprova assistência especial para mães de recém-nascidos com deficiência. A repórter Sofia Peçanha explica quais as condições.
3: A Câmara dos Deputados aprovou o projeto que torna obrigatória a assistência especial fornecida às mães de recém-nascidos com deficiência ou doença crônica que exige um tratamento continuado. A proposta prevê que maternidades, casas de parto e hospitais da rede pública e privada forneçam orientações por escrito

0: escrito sobre os cuidados necessários com a criança e também uma lista de instituições, associações e órgãos públicos especializados no atendimento a pessoas com deficiência ou patologias específicas. A relatora da proposta na Comissão de Defesa dos Direitos da Mulher foi a deputada Leda Borges, do Republicanos de Goiás. Ela destacou a importância do acesso à informação para as famílias.
1: Trata-se, sobretudo, da democratização do acesso às informações qualificadas sobre a deficiência ou patologia constatada na criança em tenra idade. Esse dado é fundamental, pois na maior parte dos casos, essa criança precisará de acompanhamento pelo resto da vida.
0: O autor do projeto original, o deputado Duarte Júnior, do Avante do Maranhão, afirma que o nascimento de uma criança com deficiência ou patologia crônica pode gerar um grande impacto emocional, físico e financeiro para a família, mas que a assistência especial a essas mães pode contribuir para a melhoria da qualidade de vida da criança e favorecer sua inclusão social. Durante a votação na Comissão de Constituição e Justiça, a relatora, a deputada Lindsay da Mata, do PSB da Bahia, afirmou que a medida pode trazer mais segurança às mães no momento do diagnóstico.
2: Isso vai dar mais segurança nesse momento de tanta fragilidade que a mãe passa com essa descoberta da dificuldade do seu filho, para que ela possa levá-lo a pessoas especializadas que possam realmente assegurar o tratamento dele e o apoio psicológico dela.
0: O projeto que obriga hospitais, maternidades e casas de parto, público e privados, a oferecer assistência especial a mães de recém-nascidos com deficiência ou doença crônica que exijam um tratamento continuado, foi aprovado por todas as comissões da Câmara e será analisado agora pelo Senado. Da Rádio Câmara de Brasília, Sofia Peçanha.
3: Ciência e tecnologia.
4: Flávio Nogueira, do PT do Piauí, reproduz comunicado do Vaticano que defende a inovação tecnológica com a preservação da capacidade humana de pensar e refletir. Ele aponta que a primeira encíclica do Papa Leão XIV recoloca a dignidade humana no centro do debate sobre inteligência artificial.
5: Flávio Nogueira lembra que a Igreja Católica já se manifestou em outros momentos da história sobre mudanças que afetaram profundamente a sociedade, como durante a Revolução Industrial. Ele reforça que a inteligência artificial deve servir ao ser humano e não o contrário.
3: Votação.
4: A pauta da semana na Câmara inclui projetos que tentam conter a crise na alta dos combustíveis e também que aumentam as penas para vários crimes de natureza sexual previstos no Estatuto da Criança e do Adolescente.
5: A análise das propostas começou no final da tarde no plenário da Câmara. A edição de amanhã vai trazer detalhes sobre as votações.
4: Termina agora o Jornal Câmara dos Deputados com trabalhos técnicos de Everson Urani e apresentação de José Carlos Andrade e Márcio Aquilissardi. Uma boa noite para você.
5: Ótima noite. A Voz do Brasil volta amanhã.
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do Filho e do Espírito Santo e com licença, patrão celestial. Vou chegando despacito enquanto sorvo o amargo de minhas confidências, porque ao descambar do sol preciso camperear por outras invernadas e repontar do céu a força e a coragem para o entrevero do dia que passa. Eu bem sei que qualquer guasca bem puxado, de faca rebenque e esporas, não se afirma nos arreios da vida se não se estriba da proteção do céu.

patrão celestial, a oração que te faça ofindar de mais um dia. Tomara que todo mundo seja como irmão. Ajuda a perdoar as afrontas e não fazer aos outros o que eu não quero para mim. Perdoa-me, Senhor, porque renhando pelas canhadas da fraqueza humana, de quando em vez, quase sem querer, eu me solto por tirar fora. Eita, potrilho, chucro, renegado e caborteiro, mas eu te garanto, meu Deus, quero ser bom e direito. Ajuda-me, Virgem Maria, primeira prenda do céu. Socorre-me, São Pedro, capataz da estância gaúcha. E pra fim de conversa, vou te dizer, meu Deus, mas somente pra ti, que a tua vontade leve a minha de cabresto pra todo sempre, até aqui.

0: 8:03. Alô, você muito, boa noite cidade, boa noite interior, boa noite região, boa noite meus amigos e minhas amigas, estamos chegando, estamos iniciando aqui pela sua Rádio Centuria, mais um programa Boa Noite Centuria, nesta terça-feira, hoje, 19 de maio 2026, dia do advogado. Agradecendo então aí a companhia, a audiência, você que tá ligadinho, curtindo nosso programa, obrigado pela sua companhia, obrigado pela sua audiência. Nós vamos aí até a meia-noite com vocês, nosso Boa Noite Centuria. Hoje tem Copa Aurora, né? Temos jornada esportiva com a nossa equipe de esportes entrando em quadra aí por volta das 8:50, 9 horas mais ou menos. A nossa equipe de esportes entra em quadra em Aurora para trazer para vocês aí mais uma rodada então aí da Copa Aurora de Futsal. A gente agradece a sua companhia, a sua audiência, você que tá ligadinho curtindo nossa programação, a partir de agora então é comigo aí.
1: Carlos Moraes.
0: Agradecendo a sua companhia, agradecendo a sua audiência. Vamos trazendo música, chegando Leonardo e o Xote Antigo.

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Esse foi o Mano Lima cantando aí sem paia e sem fumo. A hora certinha pra você que tá ligadinho curtindo nosso boa noite. E agora são 20h14, né? 8h14. Você tá ligado na sintonia 94.7 FM. 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

É a Rádio Centuria 94.7 FM, é o nosso Boa Noite Centuria, lembrando que a qualquer momento teremos jornada esportiva Copa Aurora, chegando agora para você conferir aqui no nosso Boa Noite Centuria. Música que você vai ouvir aqui é com o Alan e o Aladim. Alan e Aladim cantam para nós aqui a música A Dois Graus.

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foi o grupo Canjeiro, a Lambradora, aqui na Cinturinha 94.7 FM. A hora certinha pra você que tá curtindo nosso programa. Agora são 20 horas e 27 minutos. 8 horas e 27 minutos. 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

91.7 FM. E o nosso Boa Noite Sintonia, agradecendo aí sempre a sua companhia, a sua audiência. Você que tá ligadinho, curtindo o nosso programa. Muito obrigado aí pela companhia, obrigado pela audiência.

0: 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É a Rádio Sintonia 94.7 FM, é o nosso Boa Noite Sintonia. Nosso amigo Teobaldo lidando com uma feijoada por aí, meu amigo Teobaldo.
1: Boa noite, Carlos.
0: Boa noite.
1: Certo.
0: Certo.
1: Bom, Teobaldo tá de folga hoje, amanheci trabalhando hoje, tô curtindo teu programa.
0: Obrigado.
1: Sempre ali, ó.
0: Opa, um pouquinho gripado.
1: Curtindo teu programa e fiz uma feijoada hoje tarde, ó. Acabei de tirar do fogão agora.
0: Ô, oh, coisa boa.
1: Esse feijoada, amigão. Chique no último. Caprichei no compasso que me diz o outro. Acabei de tirar do fogão a lenha. Amanheci trabalhando hoje, agora tô de folga. 3 dias eu vou curtir teu programa, né? Depois vou estar das 2 às 10. Né? Não tem como curtir o teu programa, tá bom, amigão? Um abração aí pra vocês da Cintudinha.
0: Beleza, amigão. Um abraço e tudo de bom. Obrigado pela companhia, Teobaldo Hank. É, isto mesmo, também mais recado por aqui. Vamos ouvir o recadinho. Boa noite.
2: Boa noite, Carlos Moraes.
0: Boa noite.
2: Bem. Ô, toca um aí do grupo Podiona aí pra gente aí.
0: Certo.
2: Tô aqui escutando seu programa aí.
0: Aham.
2: Dei ali uma boa aí. Gosto do grupo Cordiona aí.
0: Tá bom, então.
2: É o Laerte, de Nova Alemanha, em
0: Búzios. Laerte!
2: Pedindo fundo ao Cordiona, grupo do Cordiona.
0: Valeu, Laerte! Um abraço, meu amigo. Obrigado aí pela companhia, obrigado pela audiência. Rádio Sintonia 94.7 FM. E o nosso Boa Noite Sintonia aí, levando alegria para vocês, amigos e amigas. Lembrando que teremos jornada aí, né? Segundo o pessoal aí, vai atrasar um pouquinho, talvez lá pelas 21, né? 9 horas por aí, teremos a jornada esportiva aí de Aurora. Agora chegando, música com os Monarcas. Os Monarcas cantando para nós aqui uma vaneira de respeito.

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macaco já foi gente, grupo Cordiona, olha a hora minha gente, agora são 20h40, 8h40, olha a gente, é sextou na facção. O dia da costureira será comemorado dia 25 de maio, segunda-feira. 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Para participar, as costureiras precisam mandar mensagem para o WhatsApp da Sintonia 479-9092-0947 com a foto do local do trabalho, o número de pessoas que trabalham aí na sua facção e a localização. 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Dia para dar tempo de preparar tudo para a festa das costureiras na sexta-feira, dia 22 de maio. Então, se você ainda não mandou, manda aí a sua foto, a foto aí da sua facção, o número de pessoas que trabalham aí, né? E a localização, onde fica a sua facção aí, tá bom? É a Rádio Sintonia 94.7 FM. Muita música, alegria, descontração para vocês que estão aí curtindo a nossa programação, cidade, interior, região, onde quer que você esteja aí. O nosso carinho, nosso abraço. Obrigado pela sua companhia, obrigado pela audiência. E vamos trazendo música aí para vocês que estão curtindo o programa. Tá chegando Chitãozinho e Chororó. Ela chora, chora.

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0: naquele tempo.
1: É, naquele tempo feito do Ambrósio chiava, era uma lareira. Agasalhava tudo quando era mocinha com frio.
0: E hoje?
1: Hoje o peito continua chiando, só que de asma, bronquite, aliás, é o único que tá congelado.

0: 18 do Ambrósio, né? Você conferiu aqui no nosso Boa Noite Sintonia, agradecendo a sua companhia, sua audiência e cidade interior e toda a nossa querida região aí, que estão aí curtindo o nosso programa. Muito obrigado pela companhia, obrigado pela audiência. São 20:51, agora 20:51. Lembrando que a qualquer momento teremos jornada esportiva diretamente de Aurora. Vamos aqui atendendo mais algumas participações. Mandar um abraço pessoal do Adaga, né? Então aí, em reunião aí, né? Se preparando para o aipim com galinha no final no sábado aí, né? Então tá lá, um abraço meu amigo o Volney, um abraço Volney, um abraço pro Arno, né? O Fata, né? O seu Luiz, quem mais lá, o Lindomar, o Eudemar, enfim, todo esse pessoal aí, né? Não tem o nome de todos, um abraço pra todos vocês aí, pessoal do Adaga aqui, né? No sábado vai estar com a galinha com polenta, uma galinha com aipim, né? Coisa boa, um abraço pra vocês, obrigado pela companhia, obrigado pela audiência. Quem mais aqui mandando recadinho? Tem áudio por aqui, vamos ouvir. Boa tarde, boa noite.
1: Boa noite, Carlos. Boa noite para você, para todos noite. Aí da sintonia. E eu queria saber assim, ó. Eu costuro solita, né? Sozinha. Tenho facção, mas eu costuro sozinha.
0: Certo.
1: Eu posso participar também do sorteio ali, pode, das costureiras?
0: Pode.
1: E a minha filha também tem facção sozinha.

0: Então a gente até gostaria de saber se a gente pode participar ou não.
1: Só manda a foto
0: aí
1: da tua facção.
0: Se puder participar, sou a Vânia Duncan de Ilha Grande Becker. E dedico a próxima música a todas as nós costureiras.
1: Certo.
0: Um abraço,
1: minha amiga. Obrigado aí pela companhia, obrigado pela audiência. Tá, pode, só manda foto aí também, né? Tem que mandar foto da facção aí, tá certo? Mas não tem nada na norma dizendo que quantos números tem, desde que tenha facção já tá concorrendo, tá bom? Vamos ver aqui quem mais.
2: Boa noite, Carlos Morato.
1: Ô, aqui, dona senhora, tudo bem?
2: Pensamos com o Luiz, Barroso, o Preto. A dona Meiro, lá do Rio Batalha.
1: Certo.
2: A dona Creuza. A música eu peço, as mocinhas interior e pro filme da rádio, valeu.
1: Valeu, dona senhorinha, um abraço pra senhora, obrigado pela companhia, obrigado pela audiência. A Pietra Confecções, né? Isso aí, Pietra Confecções, né? Então aí o pessoal tá aí também participando, né? E dizendo que tem 65 colaboradores aí lá em Agrolândia, né? Na facção Pietra Confecções, 65 colaboradores também querem participar aí da promoção, né? Sextou na facção. Valeu, boa sorte aí, estão concorrendo, tá bom? Deixa eu ver quem mais aqui. Tem mais recadinho aqui pra vocês. Um abraço pro pessoal aí, mandar um alô pra galera da Alumil, que estão ligados na sintonia. Um abraço, pessoal, então aí, da Alumil, ligados aqui no nosso Boa Noite. Obrigado pela companhia, obrigado pela audiência, tudo de bom pra vocês aí, tá bom? Isto mesmo. Também, quem mais aqui, mandando recadinho. Vamos trazer música agora, daqui a pouco, né? Tem jornada esportiva, já nós estaremos aí com jornada esportiva diretamente aí de Aurora, tá certo? Muito bem, vamos trazer uma música então, já vamos ver se o pessoal estiver chamando, já vamos com a jornada esportiva aí. Vamos ouvir a Loira Casada aqui com o Adelar Berlusconi.

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1: Atenção, produtor! A FAESC alerta para as normas e procedimentos da Declaração do Imposto de Renda Pessoa Física 2026, referente ao ano calendário 2025. Conforme a Receita Federal, o prazo de entrega vai até 29 de maio. A FAESC reforça a importância de realizar a declaração o quanto antes e de acompanhar o cronograma de restituições. A entrega dentro do prazo, aliada ao uso correto das ferramentas da Receita, contribui para a segurança do processo. A entidade também destaca que a entrega fora do prazo ou a não apresentação, quando obrigatória, está sujeita a multa de 1% ao mês calendário ou fração de atraso. Em caso de dúvidas, procure um contador de sua confiança ou sindicato rural de sua região. Minuto do Agro, uma produção do sistema CNA, FAESC, Senar e sindicatos rurais.
2: A hora certa, minha gente, agora pontualmente 9 horas pontualmente. E nós vamos para a jornada esportiva. Depois da jornada esportiva, a gente está de volta com o nosso Boa Noite, Centuria. Então não sai daí que daqui a pouco a gente está de volta.

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1: Boa noite, ouvintes da 94.7 e também do nosso YouTube, no nosso Facebook. A partir de agora estaremos levando para você todas as informações de mais uma noitada aqui na cidade de Aurora. A partir de agora, a Copa Aurora de futsal estará para você acompanhar aqui conosco. A equipe da Sintonia já está escalada. Lá na 260 está o nosso amigo Carlos Moraes, aqui na parte de reportagens. O Josué Eger, lá na quadra, na parte técnica, nosso companheiro, o Kaique Vieira, o gaiteiro da Sintonia. A coordenação comercial comercializada é pela nossa amiga Vanessa Montebeller. A direção geral da Sintonia, cargo de Ana Cristina Maciel. Estaremos acompanhando o Dot Excelência aqui de Aurora contra a equipe da CMEA de Chapadão do Lajado. Você ligado conosco a partir de agora aqui na Copa Aurora de Futsal. Boa noite para você, Josué. Bom trabalho para nós. Uma ótima terça-feira.
2: Muito boa noite a você, Nilda, a todos que acompanham a programação da nossa Sintonia FM. Isso mesmo, já estamos aqui na cidade de Lautenbach, estamos em Aurora para levar as emoções da bola pesada rolando nessa noite. É fria, na minha opinião tá fria, né? Mas diz o Eronildo que hoje nem tá tão frio assim aqui em Aurora. Bem verdade que já passamos momentos bem mais frios aqui na cidade de Aurora ano passado na competição, mas o clima quente começa agora a rolar porque a Odonto Excelência e a cidade de Chapadão do Lajado já estão aí preparados